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2: 22:13.
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21: 22 horas e 18 minutos.

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3: 23:05.
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12: 23:09.
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2: 0h14.
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2: Zero hora e 19 minutos.

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1: 0:53.
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1: 0:54.
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1: 0 hora e 57 minutos.

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4: 1 hora e 52 minutos.

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3: 1 hora e 54 minutos.

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2: Duas horas e 44 minutos.
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1: Duas horas e 46 minutos.
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3: 2:47.
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4: Olá, gente. Para você que é amante da boa música de todos os tempos, nós estamos de volta com mais uma nova edição do Back in Time. Eu, Roger Pires, te convido a viajar comigo pelo mundo mágico de grandes sucessos inesquecíveis. Iniciando com Honey My Side, Eurythmics. Yeah!

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0: Bon Jovi, Blaze of Glory, Bryan Adams, To I Have to Say You Word, e Bruce Springsteen, Born in the USA.
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0: No Back in Time, você curtiu Absinto Lobo, Vanessa da Mata, Amado, Alma Gêmea com Sandra de Sá. Foi sucesso? Então, toca aqui no Back in Time.
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0: Estamos chegando ao final de mais uma apresentação do Back in Time. Muito obrigado pela sua audiência, pela sua companhia. E a gente se encontra. Um grande abraço. 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
6: 4:35.
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1: 4:37.
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1: Oi, gente, a partir de agora está no ar mais um Divas da MPB. Especialmente para você que gosta da boa música popular brasileira. Aqui você ouve esses grandes sucessos nas vozes das nossas divas. É uma hora de muita música e um pouco da história de algumas cantoras que fazem muito sucesso. Então, para começar bem, vem aí Baby Consuelo.

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4: Ana Carolina Souza, popularmente conhecida como Ana Carolina. Cantora, compositora, empresária, arranjadora, produtora e instrumentista brasileira de pop, pop rock, bossa nova, samba e MPB. Ganhadora de 4 prêmios Multishow de Música Brasileira, 3 troféus imprensa e 1 prêmio Tim de Música. De 1999 até hoje, lançou 9 álbuns e 5 digital, vendendo 2 milhões de discos. Ela é uma das cantoras que mais vendeu na década de 2000. O seu primeiro álbum, Ana Carolina, lançou o single Garganta, marco na carreira da cantora.

0: Abrindo Divas da MPB de hoje, você ouviu Baby Consuelo, Sem Pecado e Sem Juízo. Clara Nunes, O Mar Serenou. Ana Carolina, Garganta. Em seguida tivemos Daniela Mercury, Nobre Vagabundo. E Elis Regina, O Mestre Sala dos Mares.
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2: Sandra Cristina Frederico de Sá, mais conhecida como Sandra de Sá, é uma cantora e compositora brasileira, expoente da música popular brasileira, com denso enfoque em black music mundial. Considerada uma das maiores cantoras da música popular brasileira, carioca do subúrbio de Pilares, Sandra de Sá é considerada a rainha do soul brasileiro. É chamada por alguns de Tim Maia de Saias, isso por se identificar com o cantor no balanço e no timbre grave da voz. Além, é claro, de suas histórias juntos, uma delas foi o famoso clipe do hit Vale Tudo, que Tim escolheu Sandra para fazer o dueto com ele. Essa música marcou época, hein? Ficaram grandes amigos e fizeram muitos shows juntos pelo Brasil afora. Cazuza dizia que ela era a Billie Holiday brasileira. Assim, Sandra é, de fato, uma das maiores vozes de nossa música popular.

0: Neste segundo bloco do Divas da MPB, você ouviu Ivete Sangalo, A Lua Que Eu Te Dei. Lady Zu, grande Lady Zu, recordando a época da discoteca, A Noite Vai Chegar. Maria Creuza, Marina. Em seguida, tivemos Sandra de Sá, Bye Bye Tristeza. E Vanessa Camargo, O Amor Não Deixa.
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0: Divas da MPB. Vem aí, Maria Gadu.

0: Neste terceiro e último bloco do Divas, ouvimos Maria Gadu, Tudo Diferente. Rosana, Nem um Toque. Escutamos também Marina, A Francesa e Zizi Posse, Perigo. É, gente, o Divas da MPB de hoje vai ficando por aqui. Tenham todos uma excelente semana e até o nosso próximo encontro. Tchau, tchau.
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2: 5:36.
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7: 5:40.
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1: 6 horas em ponto.
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6: A Fundação Aleijadinho está com vagas abertas para duas oficinas gratuitas do projeto.

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5: 6:02.
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5: Oi, turma da Barra Limpa. A vocês o nosso abraço, o nosso carinho. Mais uma vez estamos juntos em mais uma edição do nosso Nos Embalos da Jovem Guarda. Vocês vão curtir conosco as músicas dos anos 60. É muita coisa boa para todos nós. Vamos lá, pessoal.

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3: Dene Dino é uma dupla musical brasileira formada inicialmente pelos cantores e compositores José Rodrigues da Silva, o Dene, e o Décio Scartelli, o Dino. A dupla se conheceu em Santos em 1956 e no final da década de 1950 formavam os Boas Pintas, que cantavam nas rádios e boates. Nos anos 60, convidados para participar dos programas de televisão de Hugo Santana, adotaram os cognomes de Dene e Dino e, na época, gravaram o primeiro compacto em 1966 com a música Coruja, que obteve grande sucesso.

0: abrindo o nosso Nos Embalos da Jovem Guarda, você escutou Beth Carvalho e Golden Boys, Andança, Ed Wilson, Sandra, Cláudio Fontana, Não Toco Mais Minha Guitarra, Gianni, Não Saberás. Depois relembramos Deni Dino, Pra Ver Você Chorar, e Eduardo Araújo, Rua Augusta.
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2: Erasmo Carlos, nome artístico de Erasmo Esteves, nascido no Rio de Janeiro em 5 de junho de 1941, é um cantor e um dos melhores compositores do Brasil. Sua parceria com Roberto Carlos certamente é a de maior sucesso na história da música popular brasileira, tanto em termos de venda quanto em regravações, feitas por artistas de todo o Brasil e do exterior também. E uma delas, Erasmo interpreta agora especialmente para você.

0: Nesse segundo bloco do Nos Embalos da Jovem Guarda, você ouviu Elizabeth, para começo de assunto, Gerra Adriane, ainda, Erasmo Carlos, Sentada à Beira do Caminho, José Roberto, Cintura Fina. Depois escutamos dois grandes sucessos de Renato e seus Blue Caps, Esqueça e Perdoe, e Não Vá Embora Sem Me Dizer.
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0: Nos Embalos da Jovem Guarda está de volta, recordando com você as melhores da década de 60.

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30: 7:25. 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
5: Sete horas e 29 minutos.

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1: Olá, estamos chegando, pessoal, para mais uma edição do programa Remember. Claro, cheio de muitas recordações e muito romantismo. A Betty Regina, a partir de agora, te acompanha. Muito prazer, sejam muito bem-vindos. E a gente começa muito bem o Remember. Foreigner, Waiting for a Girl Like You.

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0: Você conferiu junto comigo aqui no Remember, Pet Shop Boys, I Like Chopin, Gilbert Sullivan, Claire, Face No More, I Start a Joke, e começamos com o grupo Foreigner, Waiting for a Girl Like You.
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0: Já estamos de volta com o programa Remember. Que tal ouvirmos Pires Serua?

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Olá, bom dia! Um ótimo dia para você na sintonia da Província FM 98,7, a nossa comunitária nota 10, e claro, fazendo amigos para sempre, há 28 anos no ar. Está começando o nosso Manhã de Sucessos, né? Manhã de Sucessos desta quinta-feira, 24 de setembro de 2026. É comigo, Isaías Brandino.

0: gente segue juntos. Hoje, quinta, até o início da transmissão da reunião dos vereadores. Você sabe, às terças e quintas, a província transmite a reunião dos vereadores para você ficar por dentro de tudo o que acontece no Legislativo Ouro Preto. Nas terças, às 16 horas. Às quintas, 9, 9 e meia, por aí, tem início da transmissão da reunião. Mas até lá, então, tem música, informação, muitas dicas para você aqui no Manhã de Sucesso. E a gente já começa bem esta manhã abençoada por nosso Deus, Pai Criador, Fonte da Vida, com a mensagem do dia, as previsões astrais, com a Cris Marques, e também tem o programa Saúde e Consciência, que é uma parceria com a Faculdade de Medicina da UFMG. Dito isto, vamos nessa. Um bom dia. Mensagem do dia.
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2: Esqueça os dias de nuvens escuras, mas lembre-se das horas passadas ao sol. Esqueça as vezes em que você foi derrotado, mas lembre-se das suas conquistas e vitórias. Esqueça os erros que já não podem ser corrigidos, mas lembre-se das lições que você aprendeu. Esqueça as infelicidades que você enfrentou, mas lembre-se de quando a felicidade voltou. Esqueça os dias solitários que você atravessou, mas lembre-se dos sorrisos amáveis que encontrou. Esqueça os planos que não deram certo, mas lembre-se de sempre ter um sonho.
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4: Para limpar a tábua de corte sem deixar resquícios de química ou odores, utilize sal grosso e limão esfregando-os por toda a sua extensão e enxaguando posteriormente.
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4: Gente bonita, muito bom dia. Estamos aqui já com as previsões astrais para você. Hoje é 24 de setembro de 2026, quinta-feira, dia do mototaxista. Parabéns a todos. Estamos vivendo a 39ª semana do ano e na lua crescente.
5: Parabéns pra você.
4: Hoje é o dia da atriz Nanda Costa e da dançarina Sheila Carvalho apagarem as velinhas. Nossos parabéns para elas e também para você que está de aniversário hoje. Os nascidos 24 de setembro são do signo de Libra, com a personalidade de caranguejo. São festeiros, divertidos e antenados nas atividades artísticas, assim como a diversões. São ligados à família de origem, muito embora possam ser incompreendidos por ela. Esses são os nascidos no dia de hoje. Muito bom ter você aqui acompanhando as previsões astrais, começando com Áries, 21 de março a 20 de abril. Áries, a quinta favorece a conquistas. Tá sozinho? Então aproveite o momento. Uma situação complicada pode começar a se resolver agora. No trabalho, mostre a sua iniciativa. E no amor, evite querer sempre ter razão, viu, Áries? Número de sorte para você. Hoje é o 5 e a cor é amarelo.
6: Touro.
4: Alô, Touro, de 20 de abril a 20 de maio. Touro, dia bom para organizar a vida financeira, viu, Touro? Uma chance de economizar ou melhorar o bolso pode aparecer também. E no amor, a estabilidade e o carinho estão favorecidos durante todo o dia. Aproveite, viu, Touro? Número de sorte para você. Hoje é o 44 e a cor é vinho.
7: Gêmeos.
4: Olá, Gêmeos, 21 de maio a 20 de junho. Gêmeos, novidades chegando. Uma conversa pode trazer uma oportunidade profissional inesperada. No amor, solteiros podem ter uma surpresa. E casais, aproveitem para sair da rotina. Número de sorte para você, Gêmeos. Hoje é 88. E a cor é creme. Daqui a pouquinho, Câncer, Leão e Virgem, eu volto já já.
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8: Simpatia para a sorte no jogo. Compre uma figa e vá até um lugar onde tenha água corrente. Mergulhe o talismã 7 vezes na água. Ao chegar em casa, acenda sobre um pires uma vela branca para Santa Luzia e reze um Pai Nosso, pedindo sorte em qualquer tipo de jogo. A partir desse dia, carregue a figa sempre com você, no bolso ou na bolsa.
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Muito obrigada pela sua audiência. Câncer, de 21 de junho a 21 de julho. Câncer, a quinta-feira pede confiança em tudo que você for fazer. Pare de imaginar problemas antes da hora. No amor, uma demonstração de carinho pode transformar o seu dia. Para melhor, é claro. Número de sorte, Câncer. Hoje é o 56. E aposte no vermelho hoje, viu? Olá, Leão, de 22 de julho a 22 de agosto. Leão, você pode estar no centro das atenções. Use isso a seu favor. No trabalho, reconhecimento chegando. E no amor, paixão em alta. Só controle o ciúme, Leão. Número de sorte para você: 24 e a cor é branco. Virgem. Alô, Virgem, de 23 de agosto a 22 de setembro. Virgem, coloque seus planos em prática. Não espere o momento perfeito. No trabalho, alguém pode valorizar a sua dedicação. E no amor, seja mais espontâneo. Espontâneo, viu, Virgem? Número de sorte pra você. Hoje é o 2 e a cor é preto. Daqui a pouquinho, Libra, Escorpião e Sagitário, me aguardem porque eu volto já.

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0: tudo certo com você? Então vem comigo porque eu tô de volta falando para Libra. 23 de setembro, 22 de outubro. Libra, a quinta traz boas conversas. Uma pessoa pode ajudar você a enxergar uma situação de outro jeito. No amor, chance de aproximação. No dinheiro, controle os gastos, Libra. O momento não é para isso. Número de sorte para você, 11. E a cor é azul, viu, Libra?
1: Escorpião.
0: Alô, Escorpião, de 23 de outubro a 21 de novembro. Escorpião, uma mudança pode trazer benefícios. Deixe para trás aquilo que não funciona mais. Parta para o novo. No amor, a sinceridade é o melhor caminho. Não se esqueça disso, Escorpião. Número de sorte, 3 e a cor é amarelo hoje.
1: Sagitário.
0: Olá, Sagitário, de 22 de novembro a 21 de dezembro. Sagitário, dia de alegria e movimento. Um convite pode animar a sua rotina. E no trabalho, boas ideias chegando. No amor, clima de paquera para quem está solteiro. Número de sorte para hoje, 25, e a cor é amarelo. Daqui a pouquinho eu volto com Capricórnio, Aquário e Peixes. É rapidinho, eu tô de volta.
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0: Tudo certinho com você? Vamos seguindo? Último bloco das previsões astrais chegando pra você. Capricórnio, de 22 de dezembro a 20 de janeiro. Capricórnio, uma resposta que você esperava pode chegar agora. No trabalho, mantenha o foco. E no amor, abre espaço para o romance. Nem tudo é obrigação. Está sozinho? Paqueras favorecidas. Número de sorte pra você. Hoje é o 7 e a cor é 20. Olá, Aquário, de 21 de janeiro a 19 de fevereiro. Aquário, novidades podem mexer com a sua rotina. Encare as mudanças com otimismo. No amor, uma conversa vai esclarecer uma dúvida sua. E no trabalho, confie na sua criatividade. E saiba trabalhar em equipe, Aquário. Número de sorte para você. Hoje é o 39. E a cor é rosa. Peixes. Olá, peixes, de 20 de fevereiro a 20 de março. Peixes, quinta-feira é dia de acreditar mais em você. Uma oportunidade pode aparecer de maneira inesperada. Agarre-a. No amor, coração mais aberto. E no dinheiro, muita prudência, peixes. Número de sorte para você. Hoje é o 91 e a cor é branco, viu, peixes? E essas foram as previsões astrais de hoje. Muito obrigada pela sua audiência. O nosso novo encontro acontece amanhã e é sempre muito bom ter você aqui. Então até lá.
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2: Olá. Dados de 2024 do IPEA afirmam que o governo brasileiro gasta anualmente 591 milhões de reais para manter encarceradas pessoas condenadas por portar menos de 100 gramas de maconha. Eu sou o Alexandre Bueno e hoje o jornalista Vitor Maia conversou com Frederico Garcia, professor do Departamento de Psiquiatria da Faculdade de Medicina da UFMG. Ouça como foi a conversa.
3: Perfeito. E aí eu pergunto, você citou aqui o Legislativo, mas também citou outros instituições muito importantes, seja da saúde ou da justiça, né?
4: Sim.
3: Quais instituições que têm que ser mobilizadas se a gente quiser construir um sistema brasileiro de justiça terapêutica?
4: São muitos eixos, né? Assim, a gente tem que pensar que é um projeto ambicioso no sentido de que, de fato, fazer juízes trabalharem juntos como equipe de saúde não é algo fácil. Tem que horizontar a linguagem, tem que horizontar a forma de pensar, mas esse projeto já envolve hoje, né, uma colaboração com a Organização dos Estados Americanos, através da CICAD, que é um órgão deles que trata sobre a questão de álcool e drogas, já envolve uma colaboração com o TJMG, a gente está cavando com o Ministério Público, com a Defensoria Pública, que também precisa de estar participando desse processo, mas é um processo que vai ter que ser discutido amplamente com a sociedade, daí a importância então, tanto do Poder Legislativo quanto do Executivo, e aí a gente pensa Ministério da Saúde, Ministério da Assistência Social, que são todos ministérios que estão envolvidos nessa questão, onde você vai ter o álcool, a exclusão social, a miséria extrema, né, e o encarceramento, e o Ministério da Justiça que tem que participar desse processo.
3: Então aqui em Minas Gerais a gente já tem um convênio com o TJMG, não é?
4: Com o TJMG, que já está em curso, né? E a gente agora vai fazer um curso sobre justiça terapêutica, que é um primeiro curso de sensibilização, onde a OSCAD vem dar suporte para a gente para trazer essas experiências latino-americanas e que a gente possa apresentar para os juízes, os promotores, os legisladores e quem tiver interesse para entender o que, que é se formar, né, num curso de 30 horas sobre o que, que é justiça terapêutica, como ela funciona.
3: Então, se a gente puder resumir, como é que seria um caso de sucesso? Como é que a gente poderia imaginar uma história de sucesso para o sistema brasileiro tratando pessoas e diminuindo a reincidência? Você consegue imaginar, vislumbrar isso?
4: Sim, eu consigo imaginar uma coisa muito interessante, né? Essa pessoa vou contar a história de uma pessoa, né, que entra em conflito com a lei, foi pego roubando dentro de uma farmácia, não, ele é dependente de crack, estava ali roubando porque precisava comprar crack. Ele vai ser preso. Nesse momento, bom, ele pode declarar que é dependente ou que tem um problema com droga, ele vai ser avaliado por alguém de uma equipe de saúde, né, dentro da unidade de delegacia ou, né, da unidade de triagem, que é como é chamada essa prisão inicial. Se ele for diagnosticado com dependência, isso é comunicado à equipe do Serviço de Justiça Terapêutica, que propõe a ele, olha, vai ter alternativa de seguir o seu processo por aqui, né, respondendo a penalmente, sendo preso, se for o caso, condenado por isso, ou, né, se você quiser se engajar num tratamento, você vai seguir por esse caminho, mas vai ter que vir aqui todos os dias, vai ter que se apresentar, nós vamos ter metas, nós vamos ter objetivos, caso não seja cumprido, você volta para aquele sistema lá. ele passa a receber um cuidado de atenção integral à dependência química, mais o cuidado de assistência social, o que, bom, vai ser, assim, eu imagino que vai ser fácil tomar uma decisão, né, assim, não querer ir para a prisão é o desejo de todo mundo. É óbvio que, né, aí vai se ponderar a reincidência, vai se ponderar risco, vai uma série de questões que precisam, são critérios que precisam ser estabelecidos para a nossa realidade. E, bom, uma vez que ele se engaja aqui, eu já assisti uma dessas audiências, isso, muito interessante, né? Assim, literalmente o assistente social põe o preso, o condenado para a lei e fala: olha, né, essa semana, esse mês eu não tive nenhuma urina negativa, eu levei meu filho na escola, eu busquei trabalho lá no Cine, eu consegui fazer, ajudar minha esposa em casa e tal, não sei o quê. E aí, bom, o juiz decide: olha, então você não precisa voltar aqui durante 3 meses, mas continua no tratamento, fazendo os testes de urina, e se tudo estiver bem, né, nós vamos seguindo. O outro não, né, ele tinha tido 2 urinas positivas, ele tinha tido problema porque a polícia acabou pegando ele batendo a esposa, ele não estava conseguindo buscar emprego e tal, não sei o quê. E aí, nesse serviço que eu vi essas audiências, ele ia preso dentro de um serviço onde ele recebe tratamento durante um tempo para ele voltar para aquele caminho. Então são estratégias que vão ajudando eles a avançar nessa missão. A gente tem que entender assim, que não é só a questão de tratar a dependência química, né? Porque essas pessoas têm um estigma, essas pessoas têm dificuldade, tem uma série de problemas que a gente vai ter dificuldade para se relacionar, né? Obter um emprego, ter documento. Então, o que esse serviço faria de uma forma muito intensiva durante um tempo, ajudar ele a retomar um caminho, né, de se sentir com bem-estar dentro desse conceito, né, de bem-estar e saúde mental da OMS, que envolve, né, se sentir útil para uma comunidade, conseguir contribuir para essa comunidade e aquilo ser a realização de um objetivo pessoal. Então, assim, a ideia é um pouco nesse sentido de prover o máximo de cuidado.
2: Professor Frederico, muito obrigado pela participação ao longo da semana aqui no Saúde e Consciência. E a nossa série sobre justiça terapêutica chegou ao fim. Se você perdeu algum programa, é só acessar o site medicina.ufmg.br/saúdeconsciência, que fica tudo disponível por lá. Siga também o nosso podcast semanal. É só buscar por Saúde e Consciência no seu agregador de podcast preferido e ativar as notificações para ficar por dentro de tudo que postamos. Essa edição foi produzida com o apoio da CADTEC e da Faculdade de Medicina da UFMG. Eu sou o Alexandre Bueno, informação é saúde e até a próxima.
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Eu gostaria de chamar uma pessoa assim, que é a voz, para cantar com a gente uma música bonitinha. A maior cantora do Brasil, Gal Costa.

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1: Padaria da Estação e a hora, na Província FM, 8:30. Vamos de informação.
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3: Paris, 24 de setembro de 2026. Estes são os destaques desta quinta-feira. O presidente chinês Xi Jinping segue em visita oficial aos Estados Unidos. Ontem ele foi recebido logo ao desembarcar do avião em Washington pelo presidente Donald Trump. O encontro inicial na noite desta quarta já teve um resultado importante: prolongar para 10 de janeiro a trégua na guerra comercial entre Washington e Pequim. A imprensa estatal chinesa afirma que Xi Jinping pediu cooperação com Washington e disse que os dois países deveriam ser parceiros e não rivais. Nesta quinta, Xi Jinping chegará pela manhã à Casa Branca, onde será recebido com honras de Estado e apresentações militares. Pelo menos duas pessoas morreram nesta madrugada em uma série de violentos ataques russos contra Kiev. Ocorreram pelo menos 20 explosões depois que a Força Aérea Ucraniana emitiu um alerta sobre a aproximação de mísseis balísticos russos. Outros disparos em Odessa e Kharkiv mataram ao menos 6 pessoas. O conflito entre Israel e os palestinos estará no foco do terceiro dia de debates da Assembleia Geral da ONU, em Nova York. O primeiro-ministro israelense, Benjamin Netanyahu, deverá discursar e criticar a própria ONU, que ele acusa de ser contrária ao seu país. Já o presidente da Autoridade Palestina, Mahmoud Abbas, teve o pedido de visto negado pelos Estados Unidos e vai discursar por videoconferência pelo segundo ano consecutivo. Também na ONU, a presidente interina da Venezuela, Delcy Rodrigues, prometeu que o seu país vai organizar eleições como parte de uma transição para uma democracia plena e completa. Rodrigues indicou que o governo iniciou negociações com a oposição e garantiria a participação de todas as forças políticas no pleito. Até o momento, nenhuma data, nem mesmo provisória, foi definida. Um juiz federal americano ordenou que o governo de Donald Trump revogue a decisão de proibir o acesso à Casa Branca aos veículos CNN, MS Now e Político. O juiz afirma que a medida provavelmente viola a Constituição dos Estados Unidos. Os três veículos de comunicação recorreram à justiça invocando o direito à liberdade de expressão garantido pela primeira emenda constitucional do país. E a França arruma os últimos preparativos para a visita do Papa Leão XIV ao país. A partir desta sexta-feira, o pontífice terá uma agenda carregada aqui na capital Paris e também em Saint-Denis, na periferia, em Metz e Lourdes. Continue acompanhando as notícias em rfbrasil.com e um ótimo dia a todos. De Paris, Rádio França Internacional, em parceria com a agência Rádio Web.
4: Operação realizada pela Polícia Federal nesta quarta-feira teve como um dos alvos o cantor Alexandre Pires e a produtora musical dele, APN Serviços Limitada. A Operação Disco de Ouro faz parte das investigações que apuram um esquema de lavagem de dinheiro com a venda ilegal de cassiterita extraída da terra indígena Yanomami, Roraima. De acordo com a PF, Alexandre Pires e a produtora dele teriam recebido 31 milhões de reais de empresas apontadas como organizações criminosas. Não houve mandados de prisão, mas 12 mandados de busca e apreensão e 17 ordens judiciais para o sequestro de bens e valores, expedidos pela 4ª Vara da Justiça Federal em Boa Vista. Além de Alexandre Pires, também foram alvos os empresários do artista Diego Possebon e Matheus Possebon. Em nota, o cantor nega qualquer participação em atividade garimpeira ou de extração de minério, principalmente em terras indígenas, e que foi pego de surpresa com a operação. A cassiterita tem alto valor no mercado por ser o minério empregado na fabricação de diversos produtos, entre os quais peças automotivas, vidros, celulares e computadores. É a segunda vez que Alexandre Pires é alvo de operação policial pelo mesmo motivo. Em dezembro de 2023, a PF apurou o recebimento de R$ 1.400.000 de uma mineradora acusada de garimpo ilegal de cassiterita. Foi a primeira fase da Operação Disco de Ouro. Agência Rádio Web de Brasília, Alan Barbosa.
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3: Bem, na Província FM, 8 horas 42 minutos, são 8h42, vamos seguindo com o nosso Manhã de Sucessos. Lembrando que hoje, né, tem a transmissão da reunião dos vereadores, a gente segue juntos até as 9h30, 9h40, por aí, começa a reunião. Ó, atenção participantes do programa Visão para Todos. A entrega dos óculos continua nos distritos e subdistritos de Ouro Preto. Nesta quinta-feira, hoje, 24 de setembro, é a vez dos pacientes de Mota e Miguel Bunier que realizaram as consultas oftalmológicas no dia 4 de julho. Em Mota, a entrega acontece das 9 da manhã ao meio-dia no ponto de apoio à saúde da ESF Manoca, né? Em Miguel Bunier, será das 1 às 4 da tarde no mesmo local. E a programação continua no dia 29 de setembro, em Santo Antônio do Leite, dia 30 em Cachoeira do Campo, dia 7 de outubro em Glaura, dia 8 em Amarantina e Rodrigo Silva e dia 9 de outubro em Antônio Pereira. Quem não conseguir comparecer na data agendada deve procurar o UBS ou a equipe de saúde da família do local onde foi atendido para receber orientações. Programe-se e não deixe de retirar os seus óculos. Prefeitura de Ouro Preto, o futuro é feito agora. Na província, 8 horas 44 minutos. Bom dia.

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1: 7:00 no Pilar e a hora. Na Província FM, 9:01. Vamos de informação.
2: O microempreendedor individual que recebeu um termo de exclusão do Simples Nacional e deixou passar o prazo para resolver as pendências ainda deve regularizar as dívidas. A exclusão não impede que o empreendedor tente retornar ao regime. Mas, para solicitar o reenquadramento no Simples Nacional e no CIMEI, é preciso resolver as pendências. Quem explica é a analista de políticas públicas do Sebrae Nacional, Laila Caldas.
3: Reforçar a importância de regularizar as suas pendências, as suas dívidas, mesmo aqueles meios que receberam o termo de exclusão. E no termo de exclusão, né, tenha o período de 90 dias para me regularizar. Mesmo aqueles que não se regularizaram no período de 90 dias, eles devem se regularizar, porque uma vez excluídos, se eles forem excluídos do Simples Nacional, eles podem ainda pedir a solicitação de reenquadramento.
2: E mesmo quando não há dinheiro para quitar tudo de uma vez, deixar a dívida de lado não é a melhor saída. Dependendo da situação, o MEI pode buscar alternativas para parcelar ou renegociar os débitos. Laila Caldas explica quais caminhos o empreendedor pode seguir.
3: Importante destacar também que tem essa possibilidade de renegociar, de parcelar a dívida, né?
2: Quem tiver dúvidas sobre como regularizar a situação, pode procurar o Sebrae para receber orientação sobre as pendências e as possibilidades de negociação. A recomendação

0: Tigre é o atual sexto colocado a 3 pontos do acesso, faltando 9 rodadas. O treinador comandou o time catarinense na derrota em casa para o Operário na noite da última terça-feira e negou acerto com o clube gaúcho em coletiva de imprensa após o jogo.
1: Não tive contato, né? Não tive contato nenhum. Né? Aqui já me colocaram no Sport, já me colocaram no Remo, já me colocaram em diversos times. Né? Não procede.
0: Contudo, sites de notícias como o Globo Esporte e Zero Hora informam que o acerto já havia sido finalizado desde o último domingo, quando o Inter demitiu o técnico Paulo Pezzolano. A possível troca de comando enquanto o Criciúma busca a volta à Série A gerou protestos da torcida, que xingou o treinador no jogo de terça. Domingo passado, o Tigre já tinha sido goleado pelo Atlético Goianiense por 4-0 e com a derrota de ontem são 3 seguidas. Segundo o jornal Zero Hora, Eduardo Batista já comanda o treino do Inter na tarde desta quarta e com isso aproveita 2 semanas de treino durante a data FIFA para o jogo do dia 7 de outubro em Porto Alegre contra o também ameaçado Corinthians. O contrato do novo técnico do Internacional vale até o final do Brasileirão com bonificação caso cumpra o objetivo de salvar o clube do rebaixamento. O Zero Hora também informa que o Inter pagou multa de R$ 300 mil ao Criciúma. Antes de sondar o técnico do Criciúma, o Inter acumulou rejeições. Luiz Ubeldia, Jair Ventura, Diego Aguirre e Maurício Barbieri foram alguns dos nomes contatados pela diretoria. Segundo o Zero Hora, o que chamou a atenção da direção colorada é que Eduardo Batista tem um histórico recente de rápida organização em suas equipes. O Inter ocupa a 18ª posição do Campeonato Brasileiro, com 28 pontos, a 3 do Vasco, que é o primeiro time fora da zona da degola. No entanto, o gigante da colina tem um jogo a menos que o Colorado. Agência Rádio Web, produção e reportagem, Breno Zonta.
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14: Ei, vamos seguindo com o nosso Manhã de Sucessos na Província FM. Manhã de Sucessos todos os dias, né? De segunda a sábado, a partir das 8 da manhã pra você. Aqui na nossa comunitária Nota 10, fazendo amigos para sempre, a província, 28 anos no ar. Bom, deixa eu trazer aqui, ó, Ouro Preto recebe lançamento da Carta do Pilar para definir diretrizes do turismo. Ouro Preto receberá no próximo domingo 27, às 16 horas, a apresentação oficial da Carta do Pilar, documento elaborado pela Secretaria de Estado de Cultura e Turismo de Minas Gerais para nortear o planejamento do setor nos próximos anos. A solenidade será realizada na Igreja de Nossa Senhora do Rosário dos Homens Pretos, no Largo do Rosário, marcando as celebrações do Dia Mundial do Turismo. A iniciativa reúne a Secult, né, a paróquia é a Basílica Menor do Pilar e a Irmandade do Rosário dos Homens Pretos. A programação inclui a celebração de uma missa em ação de graças e a leitura pública do documento, que reúne princípios voltados à preservação da identidade cultural, ao fomento de economias comunitárias e à descentralização das atividades turísticas pelo território mineiro. Então, o lançamento ocorre 5 anos após a apresentação do Plano Reviva Turismo, anunciado em setembro de 2021 na Basílica do Pilar, como estratégia de enfrentamento aos impactos econômicos da pandemia da Covid-19. Naquele período, o fluxo anual de visitantes no estado havia caído de 30 milhões, registrado em 2019, para 17 milhões. O setor registrou expansão de 15% em 2023 e atingiu o total de 33 milhões de visitantes em 2025. Então, a carta, né, a apresentação oficial da Carta do Pilar, o documento aí elaborado pela Secretaria de Estado de Cultura e Turismo de Minas para nortear o planejamento do setor nos próximos anos, será no domingo 27 às 16 horas na Igreja de Nossa Senhora do Rosário dos Homens Pretos, né, no Largo do Rosário, marcando as celebrações do Dia Mundial do Turismo. Da Província FM, 9 horas 14 minutos. Daqui a pouco tem a transmissão da reunião dos vereadores. Vamos seguindo, deixa eu mandar um abraço aqui para Juliana. A Juliana aqui na Vila Aparecida está interagindo pelo nosso zap. Ela diz: bom dia, Brandino. ligada na província. Tá com uma música bem bonita aí. Pode deixar, viu, Juliana? A gente sempre toca, né, as músicas bacanas aqui na nossa programação. Ó, inclusive vem chegando o Djavan com Lilás. Um alô, abraço a todos aqui na vila. Ah, peraí, Djavan, deixa eu acabar de falar, ué, mandar os abraços. Deixa eu mandar um abraço então a Juliana e a todos aqui na vila curtindo a nossa programação. Todos os ouvintes, né? A Márcia de Fátima, a Chico Rei no Alto da Cruz, São Antônio Vécio, a Mara lá no São Cristóvão. Um abraço também a Ana Emília, a Sônia nas Dores, a Lala na Valxita. Um abraço também para Alcinira no Pilar, o nosso amigo Ronaldo no Santa Cruz. Um alô a todos os ouvintes, um ótimo dia. 9h15, agora sim, ô Djavan, canta aí, Lilás.

0: Aí, Djavan Lilás, aqui na Província FM, tá virando 9h20. Deixa eu aproveitar aqui também, mandar um abraço pro Luiz Henrique no São Cristóvão, um abraço pra Geralda Aparecida, Ludmila no Morro Santana, também a Jéssica no centro, sempre ouvindo, curtindo aqui a nossa programação, o Eduardo Sampaio também, sempre ligado, né? Lembrando que hoje, quinta-feira, nosso Manhã de Sucesso é um pouco mais curto por conta aí da transmissão da reunião dos vereadores. 9h20 na Província.
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0: 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Na Província FM, 9 horas 27 minutos.
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5: É, pois muito bem, na Província FM, 9:37. 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A Província Rádio Portal é notícia. 9:37. Daqui a pouquinho, a reunião dos vereadores. Por aqui, Kid Abelhas.

0: Valeu, Gil.
1: Bom dia. 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

0: 9h47, vamos à transmissão da reunião dos vereadores. 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
1: Sob a proteção de Deus ao povo de Ouro Preto, declara aberta a 59ª reunião ordinária da Cansfol de Ouro Preto. Pedi ao vereador Renato Soroas, nosso primeiro secretário, que não temos expediente, então a aprovação da... de forma simbólica, da ata da 56ª e da 57ª reunião ordinária da Cansfol de Ouro Preto, em votação, aprovado por nove votos, corrigindo.
2: Bom dia a todas e todos, radiovintes, internautas, vereadora, vereadores, servidores da casa, plateia presente, passando agora a leitura da única matéria legislativa distribuída na reunião de hoje, que é o projeto de lei ordinária número 997/2026, que dá denominação a logradouro público no bairro Caminho da Fábrica, de autoria do vereador Carlinhos Mendes.
1: Distribuir as comissões.
2: Passando agora a leitura das indicações em bloco, indicação 264/2026. Encaminhada à Secretaria de Obras, solicitando a instalação de quebra-molas na rua Professor Geraldo Nunes, de autoria do vereador Matheus Pacheco. Indicação 265/2026, encaminhada à Secretaria Municipal de Segurança e Trânsito, para que sejam realizados estudos visando a ampliação das linhas e dos horários do transporte coletivo que atende a região de Saramenha, de autoria do vereador Curuzu. Indicação 266/2026, encaminhada à Secretaria Municipal de Obras, com cópia à Secretaria Municipal de Governo, chefe de gabinete e ao prefeito, sugerindo a realização de estudo técnico e análise de viabilidade para a construção de uma creche no subdistrito de Bucaina, de autoria da vereadora Lilian França. E indicação 200... Oh, só essa, vereador Titão tem.
1: Em votação, as indicações de número 264 a 267... Em votação. Na verdade, a indicação 266, que 267 de autoria do vereador Titão, ele não está presente. Em votação. Iniciar a votação. Aprovado por 9 votos. É, só antes de passar para as representações, falar com os colegas vereadores que teve alguma mudança no sistema aí, modelo de votação. No painel, o vereador Curuzu tinha solicitado que os documentos que fosse apresentado para ser votado, que tivesse o nome do autor, né, do proponente. Então, agora vai ter no painel ali, a pedido do vereador Curuzu, está sendo atendido aí o pedido do vereador.
3: É nosso presidente, Vantuir.
1: Então, só peço aos colegas vereadores ficar atentos nas mudanças que teve e mudanças que foi para melhorar nosso sistema e a votação para todos nós. Vereador Renato Soroas.
2: Ficou louvável. Passamos agora à leitura das representações. Representação 249/2026, encaminhado ao senhor Gustavo Pimenta, presidente e representante executivo da Vale, solicitando a atenção da empresa para a situação do coreto localizado na estação ferroviária de Ouro Preto, que se encontra em estado de abandono e apresenta sinais de deterioração, causando preocupação quanto à sua integridade estrutural e ao risco de desabamento. Quer que leia justificativa, vereador? Justificativa. O referido coreto está inserido em uma área de grande relevância histórica, cultural e turística para o município de Ouro Preto, sendo parte de um importante conjunto ligado à memória ferroviária da cidade. O atual estado de conservação da estrutura evidencia a necessidade de medidas preventivas a fim de evitar o agravamento dos danos e preservar o espaço. Diante disso, sugere-se à Vale a realização de vistoria e avaliação técnica da estrutura, verificando suas atuais condições de segurança e, a partir do diagnóstico, sejam adotadas as providências necessárias para sua recuperação, conservação e revitalização. E a intervenção contribuirá não apenas para a preservação de um espaço de valor histórico e cultural, mas também para garantir maior segurança aos moradores, visitantes e turistas que circulam pela estação ferroviária, além de colaborar para a valorização do patrimônio do turismo de Ouro Preto. Diante do exposto, solicita-se a especial atenção da Vale para a situação apresentada, bem como, dentro das possibilidades da empresa, a realização de uma vistoria técnica no local e a adoção das medidas necessárias para evitar o comprometimento da estrutura e preservar o referido coreto, de autoria do vereador Luiz Gonzaga do Morro.
1: Representação de número 249/2026, de autoria do vereador Luiz Gonzaga, Luiz do Morro, aberta a discussão.
4: Bom dia a todos e todas, bom dia vereadores, vereadora Lília, público presente, rádio ouvintes. Vários vereadores já trouxeram sobre esse coreto ali da estação. E a gente vê que agora parece que está fazendo uma reforma lá na casa. E eu não sei se é patrocínio de alguma empresa ou não, eu sei que é importante a preservação e está ficando muito bom lá a reforma. E aí a gente vê o coreto ali, daquela forma, precisando de reforma. Há pouco tempo estava usando ali até para pessoas ficarem escondidas ali, ou outros moradores de rua ficavam ali. Então, aquilo ali é de grande importância para nosso Ouro Preto. E a gente não adianta, às vezes, fazer uma coisa bonita numa frente e logo na frente está aquele coreto daquele jeito. Então, a gente quer informação aí, porque que a Vale também não ajuda nesse sentido, pra, já que está reformando aquela casa, reformar também ali. Eu não sei como funciona, se aquilo pertence à Vale ou pertence à prefeitura. Eu só sei que vários vereadores já fizeram essa reclamação, esse questionamento aqui. Então, por que não, já não aproveita que está terminando aquela obra, que está ficando bacana, que faça isso também, essa reforma aí, já que já tem vários pedidos e a comunidade sempre questiona ali na Barra, o Vaninho, as pessoas, tudo sempre questiona sobre aquilo ali. Obrigado, senhor presidente.
1: Continua aberta a discussão. Com a palavra, vereador Curzu.
3: Bom dia, presidente, colega vereadora, colegas vereadores, público presente, demais que nos acompanham. Senhor presidente, aproveitar, vereador Luiz, aproveitar esse, que levantou esse assunto do coreto. Eu falei na palavra de orador rapidamente na última reunião sobre uma informação que me chegou, presidente, e que entendo que Vossa Excelência pode nos... E você já fez, inclusive, um documento sobre esse assunto aqui, que é o trem da Vale, Luiz, que foi um ganho extraordinário para o turismo, especialmente, né, Ouro Preto e Mariana, e me chegou a informação de que a Vale está para encerrar essa operação do trem da Vale nessa linha Ouro Preto-Mariana, alegando uma balela de incidência, grande incidência de área de risco. Por que eu falo que é uma balela? Porque quantas décadas, né, funcionou aí a Maria Fumaça, né, depois esse trem, que não é Maria Fumaça, mas é o... A gente tem um carinho, quase como se fosse a Maria Fumaça, né, de Ouro Preto, a Mariana, e é um atrativo turístico importante, inclusive para levar o turismo para uma região, né, que é na estação, na Barra, que não é tão bem contemplada como o centro histórico, né, o Antônio Dias, por causa de uma falta de atrativo ali naquela região, da Barra, estação, um atrativo com maior potencial, né, de levar os turistas para lá. Então, presidente, não tenho uma sugestão acabada aqui, mas que eu acho que é um assunto de relevância tamanha que cabe ao presidente, né, com os demais membros da mesa, mas sob a sua liderança, puxar para si esse assunto. Nós precisamos saber se é só ouvir dizer ou se é fato que a Vale pretende encerrar...
1: Peço. Que acabou? Conclua, acabou, vereador, porque a campanha está com...
3: Tá. Que ou se a Vale pretende mesmo encerrar essa operação, desse, que seria uma perda grande para o Ouro Preto e Mariana. Obrigado, presidente.
1: Continua aberta a discussão com a palavra do Ricardo Gringo. Peço aos vereadores que fiquem atentos ao painel, porque a gente está com um probleminha na campainha, questão do tempo. Então, com a palavra do Ricardo Gringo.
5: Obrigado, senhor presidente. Gostaria de cumprimentar a todos, público presente, os demais que nos ouvem por outro meio de comunicação. Vereadora Lília, presidente Ivan Tuir, só os demais vereadores. Gostaria de assinar com Vossa Excelência esse documento, Luiz. A gente também já fez solicitação para essa área. É importante se a empresa vem trabalhar praticamente ao lado, faz uma obra com interesses pessoais e deixa esse coreto que vários vereadores, com Vossa Excelência já mencionou, já fizemos documento requerendo uma reforma que ali está abandonado há anos. Então, é importante documento, gostaria de assinar com Vossa Excelência. Obrigado, senhor presidente.
1: Continua aberta a discussão com a palavra a Lília França.
6: Colegas vereadores, bom dia a todos os aqui presentes, os ouvintes, louvado seja nosso Senhor Jesus Cristo por mais um dia de trabalho. Queria contribuir, Luiz, com a minha assinatura. É importantíssimo a gente cobrar da Vale uma posição, buscar na responsabilidade em relação ao nosso coreto ali, localizado na estação ferroviária de Ouro Preto. Lembrando que, acredito que nessa semana ou na próxima semana, nós estamos entrando com um novo projeto aqui no município, aqui na cidade de Ouro Preto, para incentivar as feiras agropecuárias que já existem e estão um sucesso. Lá em Cachoeira está indo muito bem, e aqui em Ouro Preto a gente precisa fortalecer, já começou esse trabalho, mas a gente precisa da estrutura, estrutura de barracas, estruturas de shows, e através de uma parceria com a Secretaria do Sebastião, Secretaria do Guerra e também a DOP, nós estaremos trazendo esse novo viés de trabalho, de oportunidade, de rendimento de renda para os ouropretanos que trabalham na agricultura familiar. Lembrando que a emenda impositiva veio através do deputado que mais fez e faz pelo nosso município, que é o deputado Pinheirinho. E ainda vamos trabalhar no viés feminino para trazer oportunidade para que as mulheres possam estar na frente dessa feira. E que essa feira seja itinerante. A gente não quer que seja só numa localidade de Ouro Preto. Então, a gente convida a todos os ouvintes para estar ligados nas nossas redes sociais. Quem não nos acompanha, por favor, vereadora Lilian França, onde iremos divulgar onde será a primeira feira e que traz esse viés, inclusive de recuperação dos espaços públicos que Ouro Preto tem. Essa cidade maravilhosa, que tem crescido muito a questão turística, mas que a gente precisa dar um novo incentivo para esses trabalhos. Lembrando que a diversificação econômica que a Secretaria de Desenvolvimento Econômico tem trago para a cidade tem feito toda a diferença para a gente não ficar refém das mineradoras. Nosso muito obrigada.
1: Continua aberta a discussão com a palavra do Luiz.
4: Obrigado, senhor presidente.
1: Vereador Luiz, pela segunda intervenção. Você quer deixar os outros vereadores falar primeiro?
4: Não, desculpa.
1: Vereador Cruzu já usou a palavra também, já. Já usou. Então, pela segunda intervenção e último vereador inscrito, vereador Luiz Gonzaga, Luiz do Morro.
4: Agradeço os nobres colegas aí que assinaram. E eu fui muito claro que vários vereadores, né, gringo, já fizeram esse pedido nesse sentido aí. E Vossa Excelência Cruzu falou muito bem. A Vale tem horas que a gente fica olhando. Ela tinha um projeto muito importante, que é o projeto do circo. A primeira coisa que eles fizeram, que era um projeto social de meninos carentes, meninos de bairro, que era importante, a primeira coisa que eles fizeram depois foi tirar o projeto. Ficou aquele circo, aquela lona montada e não teve o projeto. Então a gente fica muito atento mesmo, Cruzu, porque se a gente não ficar atento aí, leva o ouro e deixa o couro. E aí a gente já tem que ficar muito atento com isso. Precisamos dela? Precisamos. Né? Mas precisa também saber como precisamos dela. Né? Obrigado, presidente.
1: Obrigado, vereador. Vereador Cruzu e vereador Luiz. A gente fez um documento, sim. Nós, Nosso mandato fez um documento, encaminhamos essa representação para a Vale, estão aguardando resposta. Assim que responder, e no pedido é a resposta de quando vai voltar o funcionamento da linha de passageiros entre Ouro Preto e Mariana, nosso turismo. Então, assim que for respondido, vou trazer a resposta para os senhores vereadores. Eu acho que é importante a gente estar ciente disso, porque é um pedido da nossa população à volta desse trem de passageiro que, tanto tempo parado, esperamos que volte. Continua aberta a discussão, a representação. Em votação. Aprovado por 10 votos.
2: Representação 250 de 2026, encaminhada à empresa H2F, com a finalidade de reiterar o convite para que a representante legal ou representante

0: afirma-se o convite à empresa H2F para que encaminhe representante a esta Casa Legislativa, a fim de prestar esclarecimentos e apresentar informações referentes ao conjunto de contratos firmados com o município de Ouro Preto, abrangendo todas as formas e modalidades de contratação utilizadas. Para tanto, solicita-se que sejam prestados esclarecimentos, especialmente acerca dos seguintes pontos. Relação completa de todos os contratos firmados entre a empresa H2F e o município de Ouro Preto, independentemente da modalidade ou forma de contratação, contendo, quando aplicável, número do contrato ou instrumento equivalente, objeto contratado, valor, prazo de execução, secretaria ou órgão municipal responsável, situação atual, modalidade ou fundamento legal da contratação. Esclarecimentos acerca dos contratos decorrentes de processos licitatórios, indicando modalidade da licitação, objeto e valor da contratação, situação atual de cada contrato, percentual de execução, existência de aditivos, reajustes, prorrogações ou reequilíbrios, eventuais alterações ocorridas durante a execução. Esclarecimentos acerca das contratações realizadas por INEX de licitação ou por outras hipóteses de contratação direta, indicando objeto, fundamento legal, valor contratado, período de execução, justificativa, situação atual do contrato, de autoria do vereador Ricardo Gringo.
1: Representação de número 250/2026, de autoria do vereador Ricardo Gringo, aberta a discussão, com a palavra o vereador.
2: Obrigado, senhor presidente. Nós estamos aqui reafirmando o convite H2F. Nós fizemos a representação anteriormente e a empresa teve a cara de pau, a coragem de dizer que é inegociável ela vir essa Casa Legislativa prestar qualquer tipo de esclarecimento. Então, torno aqui, vou deixar bem claro aqui a todos os vereadores, porque isso aí é um insulto à Casa Legislativa. Nós estamos pedindo favor, nós estamos aqui pedindo que prestem esclarecimento, o motivo pelo qual tem várias obras que foram iniciadas por ela e ela não cumpriu a entrega do serviço, Luiz. O que a gente está pedindo aqui? Transparência. Ou que mande para a gente o relatório, os contratos que foram feitos e o motivo pelo qual não cumpriram. E se receberam os valores contratuais firmados com a Prefeitura Municipal de Ouro Preto. Então, nós estamos aqui pedindo favor para a H2F. Nós estamos aqui cobrando o que o povo nos cobra na rua. Transparência e saber onde está sendo aplicados os recursos de Ouro Preto com a máxima responsabilidade. Obrigado, senhor presidente.
1: Continua aberta a discussão. Em votação. Em votação, documento do vereador Ricardo Gringo.

0: Aprovado por 10 votos.
1: Representação 251 de 2026, encaminhada a Saneouro, com cópia para o Conselho Municipal de Desenvolvimento Ambiental, Conselho Municipal de Saneamento, Secretaria de Obras, Secretaria de Meio Ambiente, Secretaria de Governo, Chefia de Gabinete e ao Prefeito, solicitando informações e providências quanto ao despejo de esgoto diretamente no curso d'água, na localidade situada ao final da rua Francisco Zacarias, nas proximidades da ponte da estação de bombeamento de água. Tem chegado ao conhecimento deste mandato diversos relatos de munícipes que o esgoto vem sendo despejado diretamente no curso d'água por meio das manilhas principais localizadas na ponte, ocasionando problemas ambientais, riscos à saúde pública e preocupação entre os moradores. Diante da situação, solicita-se a realização de vistoria técnica no local, a identificação da origem do lançamento e a adoção das medidas necessárias para solucionar o problema e evitar a continuidade do despejo de esgoto no curso d'água. Diante disso, solicitamos saber, os órgãos citados acima têm conhecimento desse problema? Há estudos sobre ações para resolver a situação? É possível agendarmos uma reunião para tratar sobre o problema citado acima? Justificativo, o pedido se justifica visando atender

0: A demanda da comunidade, de autoria da vereadora Lilian Franz.
1: Sim, já pediu, vereador. Representação 251/2026, de autoria da vereadora Lília França, com a palavra, vereadora, aberta a discussão.
2: Inúmeros requerimentos que o nosso mandato tem sido procurado por moradores em relação ao esgoto. Não é exclusivo de Glaura, é reclamação imensa ali do centro de São Bartolomeu, é a Marantina, próximo à nossa residência, próximo ao campo do Laria, e assim por diante. Especificamente, essa representação vem da rua Francisco Zacarias, próximo da ponte e da estação do bombeamento de água. Mas a gente queria chamar a atenção aqui, não só da Saniouro, mas também do Conselho Municipal do Meio Ambiente, o CONDEMA, o Conselho Municipal de Saneamento, o COMUSA, a Secretaria de Obras e Urbanismo, que eu sei que ela pode ajudar a chamar na responsabilidade, tanto quanto a de Meio Ambiente, o órgão responsável, que seria a Saniouro. Peço que acompanhe esses trabalhos, tanto a Secretaria de Governo, na pessoa do Yuri, o chefe de gabinete, Zaqueu, e nosso prefeito também, Ângelo. A gente pede uma reunião para tratar do assunto do esgoto em Ouro Preto. Inclusive, o nosso deputado, que mais fez e faz pelo município de Ouro Preto, Pinheirinho, lançou ontem um projeto de lei onde proíbe a cobrança de esgoto nos municípios onde não tem tratamento de esgoto. Como no nosso município, nós não chegamos nem a 1% do esgoto tratado, a gente vai copiar e colar essa lei, trazendo para o nosso município, para que a gente possa, dessa maneira, poder cobrar agilidade ao órgão responsável, que seria a empresa Saniouro, atitudes mais rápidas em relação ao esgoto. Isso traz um mal-estar imenso. Aqui nós não colocamos a Secretaria de Saúde, mas eu entendo que o esgoto, do jeito que nós temos em nosso município, é uma questão também de saúde pública e que a gente precisa entender através de todos esses órgãos que a gente solicitou uma reunião, a necessidade da urgência desse tratamento. A gente não pode ficar adiando situações que têm que ser prioridades no nosso município. E uma das prioridades hoje seria a relação do esgoto. Então, a gente pede atenção aos colegas, pede também para assinar conosco essa grande representação em relação a Saniouro e esgoto, que nós estamos com problema no município inteiro. Nosso muito obrigada.
1: Continua aberta a discussão. Documento da vereadora Lília França, representação em votação. Aprovado por 10 votos.
0: Representação 252, encaminhada à empresa Vale, solicitando informações e documentos acerca dos impactos decorrentes da paralisação ou restrição das atividades minerárias no complexo de fábrica, distrito de Miguel Bonier, especialmente quanto aos possíveis reflexos sobre a produção mineral, a arrecadação da compensação financeira pela exploração de recursos minerais, CEFEM, e eventual perda econômica suportada pelo município. O evento ocorrido no complexo de fábrica em janeiro de 2026 produziu consequências ambientais, operacionais e econômicas que vêm sendo objeto de atuação de diferentes instituições públicas. Ministério Público de Minas Gerais e Ministério Público Federal adotaram medidas relacionadas ao ocorrido e às suas consequências, enquanto a Agência Nacional de Mineração realizou acompanhamento e fiscalização técnica da situação. No âmbito municipal, a Procuradoria-Geral do município instaurou um processo administrativo com a finalidade de apurar possíveis responsabilidades e eventuais danos ambientais, materiais e econômicos causados ao município. A Câmara também já solicitou formalmente ao Poder Executivo e à Procuradoria-Geral do município informações acerca do referido procedimento administrativo, especialmente quanto à apuração de possível perda de receita. A questão ganha especial relevância diante da importância da CEFEM para as finanças municipais. No entanto, a apuração não deve se limitar à constatação de eventual redução dessa receita. É necessário verificar se a paralisação das atividades provocou perda econômica mensurável para o Preto e, principalmente, se essa eventual perda possui relação com o fato que deu origem à interrupção das operações. Diante disso, qual foi a data da paralisação e restrição das atividades minerárias no complexo de fábrica, quais operações foram efetivamente atingidas e qual a situação atual das atividades? Qual era a produção mineral média mensal das operações no complexo? Quais foram, mês a mês, os valores de CEFEM gerados pelas operações do complexo de fábrica e destinados a Ouro Preto no período de janeiro de 2024 até o dado mais recente possível? A Vale identificou redução de CEFEM destinada ao município em decorrência da paralisação ou restrição das atividades? Eventual redução da produção da geração de CEFEM relacionada ao complexo de fábrica foi total ou parcialmente compensada por outras operações da Vale situadas no município de Ouro Preto? A empresa produziu estudos, notas técnicas, relatórios, projeções ou outras avaliações acerca dos impactos econômicos? Caso seja demonstrado que a paralisação ou restrição das atividades no complexo decorreu de fato imputável à empresa e que dela resultaram perdas econômicas mensuráveis para o município de Ouro Preto, a Vale realizou ou pretende realizar avaliação acerca da eventual recomposição desses prejuízos? As informações e documentos solicitados são relevantes para o exercício da função fiscalizatória do Poder Legislativo e para a adequada compreensão dos possíveis impactos econômicos e financeiros decorrentes dessa paralisação. Mais do que identificar a eventual redução do CEFEM, busca-se compreender se houve prejuízo ao município, qual sua dimensão e caso exista relação entre esse prejuízo e os fatos que ocasionaram a paralisação das atividades, quais medidas poderão ser consideradas para a proteção e eventual recomposição do patrimônio público municipal. De autoria do vereador Renato Soroaz.
1: Representação de número 252/2026, de autoria do vereador Renato Soroaz, aberta a discussão. Com a palavra o vereador Renato.
0: Obrigado, presidente. Mais uma vez, bom dia a todos e todas. Queria trazer um assunto, né, mais novamente aqui a essa casa, um assunto que considero importante, porque ele trata dos impactos da paralisação das atividades no complexo de fábrica e os possíveis reflexos na arrecadação da nossa receita aqui em Ouro Preto, na receita municipal, principalmente decorrente a não arrecadação do CEFEM. Como o próprio documento diz, esse evento grave aconteceu em janeiro desse ano e teve a atuação do Ministério Público de Minas Gerais, Ministério Público Federal, Agência Nacional de Mineração e também a Procuradoria-Geral do município, também abriu um processo administrativo, né, para tentar entender, né, o que, que aconteceu de fato. A gente sabe que foi um fato grave. E o que, que a gente quer trazer com esse documento? A gente precisa saber qual foi o impacto real da arrecadação no CEFEM com a paralisação dessas atividades. Já foi compreendido, já foi veiculado, que a CEFEM, pelo menos no primeiro quadrimestre, na prestação de contas da Prefeitura, ela não caiu. Ou seja, se tivesse arrecadando com a mina de fábrica, esse valor poderia ser maior ainda e poderia estar auxiliando nesse momento de arrecadação aqui na nossa cidade, principalmente em relação a determinados pagamentos que ainda não estão ocorrendo. Por que, que essa paralisação ocorreu e o que causou? Porque a gente não pode concluir nada ainda, mas vamos pensar o seguinte: se essa paralisação ela ocorreu de um fato imputável, ou seja, se foi um fato que foi a própria Vale que ocasionou, erro técnico ou outra coisa, o município está perdendo a arrecadação. E se ele está perdendo a arrecadação, é justo que ele tenha a recomposição dessa receita, porque não foi culpa dele. Uma coisa é um fato extraordinário, outra coisa é um fato imputável à empresa, ou algo que a própria empresa pode ter ocasionado, e Ouro Preto, de fato, não pode perder essa arrecadação, precisa que seja recomposto. Inclusive, isso também é objeto da Procuradoria Municipal do município, da Procuradoria Geral. Então, a Câmara, né, nós, enquanto representantes do povo, a gente não pode assistir simplesmente a paralisação dessas atividades sem saber o que aconteceu, o que causou e se foi um fato que quem causou foi a própria empresa, a gente deve sim cobrar a recomposição dessa perda de CEFEM que vem ocasionando aí para a nossa cidade. Obrigado.
1: Continua aberta a discussão, com a palavra o vereador Curuzu.
3: Da maior relevância, vereador Renato, esse seu requerimento, eu nem sou muito de ficar pedindo para assinar, vocês sabem, mas esse aí, pela relevância, até peço para assinar com Vossa Excelência. Esse é um requerimento da maior relevância. Obrigado.
1: Continua aberta a discussão, com a palavra o vereador Luciano.
4: Bom dia a todos e todas. Também gostaria de assinar esse importante documento, né? E dizendo que é fundamental a gente estar muito atento, né, com essas empresas, porque, infelizmente, quando precisa do município, está aí, né, tratando bem. Quando o município precisa delas, elas tratam do jeito que interessa a elas. Obrigado, presidente.
1: Continua aberta a discussão, com a palavra do Ricardo Gringo.
5: Gostaria de assinar, com Vossa Excelência, Renato. Realmente é um documento muito importante. Já vi que a gente fez uma reunião em Brasília com, à época, era a MIG, né? Associação dos Municípios Melhoradores de Minas Gerais, agora a MIG Brasil, do ano passado para cá. E lá eles levantaram dados de prejuízo de bilhões de reais, Renato, com o calote das mineradoras na CEFEM. E Ouro Preto hoje se vê, segundo informações, em dívida, e permite-se que essas empresas fiquem dando esse calote. Então, eu gostaria muito de assinar esse documento com Vossa Excelência. Obrigado, senhor presidente.
1: Continua aberta a discussão, com a palavra o vereador Luiz.
6: Gostaria de assinar com o nosso colega vereador Renato, de grande importância a representação. Já visto, vereador Renato, que algumas pessoas comentam aí que a arrecadação caiu e justifica também que é sobre o CEFEM de lá, de Miguel Bonnier, e as emendas impositivas que tá sendo mais culpada do que está acontecendo no município. E isso é muito importante para a gente saber, né, detalhadamente o que está acontecendo. Né, e importante essa representação de Vossa Excelência. Então, eu gostaria de assinar com Vossa Excelência.
1: Pela segunda intervenção, vereador Renato Zoroastro.
0: Obrigado aos colegas que desejam assinar o documento e contribuíram para o debate. Conforme, se não me falha a memória, conforme a prestação de contas da Prefeitura do primeiro quadrimestre, né, de 2026, se a gente for comparar no mesmo período, no primeiro quadrimestre de 2025, a arrecadação do CEFEM no primeiro quadrimestre de 2025, se eu não me engano, foram 30 milhões, algo assim, e 2026 foram 39 milhões. Então, houve um aumento na arrecadação do CEFEM, mesmo com a paralisação das atividades no complexo de fábrica, ou seja, essa arrecadação poderia ter sido maior. Então, qual que é um dos principais objetivos do documento? Obviamente, a gente precisa saber o que aconteceu. A gente não pode vivenciar, né, presenciar a paralisação de uma atividade que gerava receita para o município, em relação ao CEFEM, sem acompanhar, sem falar nada. Então, eu entendo que a Procuradoria do município fez, né, está fazendo o papel dela de buscar essas informações, e a Câmara também precisa fazer, porque se houve prejuízo aqui para o Ouro Preto, a gente precisa saber quanto que foi esse prejuízo, por que esse prejuízo aconteceu e, principalmente, se for direito, reivindicar a recomposição desse prejuízo. Obrigado.
1: Continua aberta a discussão. Em votação, o documento do vereador Renato Zoroastro, assinado por alguns colegas. Matheus, por favor, esse celular está te atrapalhando, vereador. Aprovado por 12 votos.
0: Passamos agora à leitura dos requerimentos. Requerimento 388 de 2026. Encaminhada à Secretaria Municipal de Meio Ambiente, com cópia à Secretaria de Obras, solicitando informações e providências quanto à limpeza e o desassoreamento do Rio da Barra, em Ouro Preto, de autoria do vereador Matheus Pacheco.
1: Requerimento de número 388/2016, de autoria do vereador Matheus Pacheco, aberta a discussão, em votação, iniciar a votação. É o mínimo, vereador, que se eu posso ajudar nós. Aprovado por 12 votos.
0: Requerimento 389, falhou. Que seja encaminhado ao prefeito pedindo informações acerca de instrumentos utilizados no âmbito da administração pública municipal para a contratação de serviços de transporte, locação de veículos e disponibilização ou terceirização de mão de obra. O presente requerimento busca compreender como estão estruturadas essas contratações no município, considerando que diferentes órgãos e secretarias podem utilizar instrumentos distintos para o atendimento de necessidades de natureza semelhante, tais como contratos administrativos, atas de registros, adesões, consórcios, cooperativas ou outras formas legalmente admitidas. A obtenção dessas informações permitirá conhecer os serviços atualmente contratados, os respectivos prestadores, critérios utilizados para a escolha de cada modelo e mecanismos adotados pela administração para avaliar custos, prevenir eventual sobreposição de objetos ou quantitativos e buscar soluções mais eficientes e vantajosas para o município. Diante disso, requer-se quais contratos, atas de registro de preço, adesões, consórcios públicos ou outros instrumentos atualmente vigentes no âmbito da administração municipal de Ouro Preto têm por objeto prestação de serviços de transporte com veículo e condutor, locação de veículos sem condutor, disponibilização, contratação ou terceirização de mão de obra, para cada instrumento informar a empresa, cooperativa, consórcio, entidade responsável, número do processo e respectivo instrumento. Entre os instrumentos informados na questão anterior, existem objetos, serviços, funções, postos de trabalho, veículos ou modalidades de transporte de natureza semelhante ou equivalente contratados por instrumentos distintos? Quais critérios técnicos, administrativos, operacionais, jurídicos e econômicos orientam a escolha do instrumento utilizado pela administração pública? Foram realizados estudos, levantamentos, pesquisas de preço ou análises comparativas entre os custos e as condições dos diferentes modelos utilizados para serviços de natureza semelhante ou equivalente? Quais são os custos unitários atualmente praticados nos diferentes instrumentos identificados? Existe planejamento, acompanhamento ou controle integrado no âmbito da administração municipal destinado a identificar necessidades comuns entre órgãos e secretarias, prevenir eventual sobreposição de objetos ou quantitativos e avaliar vantajosidade dos diferentes modelos de contratação? A análise dessas informações poderá permitir verificar se os diferentes modelos utilizados pela administração são complementares, se existem diferenças relevantes de custos entre soluções de natureza semelhante e se os mecanismos atualmente adotados são suficientes para orientar a escolha da alternativa mais adequada e vantajosa para o interesse público. De autoria do vereador Renato Zoroastro.
1: Requerimento de número 389/2016. De autoria do Renato Zoroastro, aberta a discussão, com a palavra o vereador.
0: Obrigado, presidente. Mais uma vez, bom dia a todos e todas. O objetivo do documento é basicamente levantar informações relacionadas a alguns processos, né, de contratação, adesão, tanto de empresas, consórcios, cooperativas, para que a gente possa entender, a gente não está falando que se é permitido ou não é permitido, mas a gente quer entender de que forma foi feita e qual a justificativa, né, foi realizada no ato da contratação de objetos que são semelhantes. Vou dar um exemplo. Auxiliar de serviço de uma secretaria de uma empresa e auxiliar de serviço de outra empresa prestando serviço em outra secretaria. Os valores são vantajosos? Existem diferença nesses valores? Porque se existem, se um é maior que o outro, tem essa justificativa? Porque se a gente for analisar bem, não tem vantagem em contratar um mais caro. Falo mesmo para o caso do transporte também, tanto veículo com condutor, sem condutor. Tem veículos que são contratados por um valor superior em uma secretaria em relação à outra, Se tem, a gente quer entender, né, por que que isso está acontecendo, se é permitido ou não. E pense o seguinte: se o município enfrenta essa dificuldade em honrar pagamentos em relação ao cartão alimentação, em relação aos cooperados, né, do transporte tanto administrativo quanto escolar, é importante fazer uma revisão nesses contratos de veículos com condutor e sem condutor, para ver se existem sobreposição, né, de objetos, sobreposição de itens, e que, isso possa ser cortado, para que possa, de uma vez por todas, colocar a casa em dia e a gente não empurrar volume de restos a pagar, compromissos para 2027 relativos a anos anteriores. Obrigado.
1: Continua aberta a discussão. Documento virado do Renato Zoroastro. Em votação. Iniciar a votação.

0: O Alex já tem, né?
1: Aprovado por 12 votos.
2: Requerimento 390 de 2026, encaminhado ao prefeito, secretário de saúde, solicitando informações e providências quanto ao atraso no fornecimento ou recarga no cartão refeição dos trabalhadores plantonistas da UPA Dom Orione, em Ouro Preto. Os trabalhadores plantonistas da UPA Dom Orione relataram atraso na disponibilização do benefício de alimentação, situação que, segundo os relatos recebidos, já se prolonga há aproximadamente 2 meses. A unidade funciona em regime de atendimento ininterrupto, inclusive aos finais de semana, feriados e pontos facultativos, contando com profissionais que desempenham atividades essenciais e contínuas para o atendimento da população. Diante disso, faz-se necessária a obtenção de informações oficiais sobre os motivos do atraso, existência de valores ou recargas pendentes e a previsão para a regularização do benefício, bem como a adoção das providências necessárias para evitar a continuidade da situação. Requer-se que seja informado qual é a situação atual do fornecimento e ou recarga do cartão refeição dos trabalhadores plantonistas da UPA Dom Orione, que seja informado o motivo do atraso no fornecimento e ou recarga do benefício e desde quando a situação ocorre, considerando o relato de atraso de aproximadamente 2 meses, que seja informado se o atraso atinge todos os trabalhadores plantonistas da unidade ou apenas determinados profissionais ou categorias, que seja informado qual empresa ou entidade é responsável pelo fornecimento do benefício e qual secretaria, departamento ou setor municipal acompanha a execução de serviços, que seja informado se existem valores ou recargas pendentes referentes ao benefício de alimentação dos trabalhadores e, em caso positivo, qual o montante e quais períodos correspondem, que seja informado qual é a previsão para a regularização integral dos valores ou recargas pendentes, que sejam adotadas com a maior brevidade possível as providências necessárias para regularizar o benefício dos trabalhadores plantonistas da UPA, evitando continuidade do atraso, e que seja encaminhada cópia do contrato, termo de prestação de serviço ou um instrumento equivalente que estabeleça fornecimento do cartão refeição aos trabalhadores da UPA, bem como, se possível, dos documentos relacionados à execução, faturamento e pagamento do benefício. Justificativa. O presente requerimento tem por objetivo buscar esclarecimentos e providências diante dos relatos apresentados por trabalhadores plantonistas da UPA acerca do atraso no fornecimento e ou recarga do cartão refeição. A UPA funciona em regime de atendimento contínuo, contando com profissionais que exercem as funções em sistema de plantão, inclusive durante finais de semana, feriados e pontos facultativos. De autoria do vereador Ricardo Gringo.
1: Requerimento de número 390/2026. Aberta a discussão. Documento de autoria do vereador Ricardo Gringo. Com a palavra, vereador.
3: Obrigado, senhor presidente. Novamente, o requerimento 390/2026, ele versa sobre a total má de gestão do Executivo. Não o primeiro requerimento que a gente faz aqui nessa Casa Legislativa. Esse Executivo está invernado, está igual urso. Nada funciona na Prefeitura Municipal de Ouro Preto. Não tem um setor sequer que a gente ouve dizer, que a gente tem apurado, que está com as contas em dia. Agora nós estamos falando aqui especificamente dos plantonistas da UPA Dom Orione. Porque se eu falar aqui da Village, outro setor, a gente vai gastar saliva aqui e o problema é que não resolve. Eu já propus aqui nessa Casa Legislativa, convido a todos os vereadores que puderem assinar conosco. Terça-feira nós vamos entrar aqui com o pedido de CPI da CSTB e da Village. Então já reforço aqui o pedido aos novos vereadores dessa Casa Legislativa, que ficar só fazendo documento, requerimento, cobrando e não tomar atitude que realmente possa resolver o sofrimento desses trabalhadores. É a mesma coisa de estar fazendo papel de palhaço aqui nessa Casa Legislativa. Porque o documento é importante, é os mecanismos que nós temos. Mas nós temos outros mecanismos que nós temos que utilizar com esse Executivo que está com a total omissão dos servidores de base, que é o alto escalão, não atrasa um dia sequer. Obrigado, senhor presidente.
1: Continua aberta a discussão. Documento do vereador Ricardo Gringo. Em votação. Iniciar a votação.

0: Aprovado por 11 votos.
1: Requerimento 391. Encaminhado à Secretaria de Obras, com cópia ao Departamento de Eletrificação, Secretaria de Governo, solicitando informações e providências quanto à iluminação pública na Rua B, localizada no bairro Metalúrgico, em Cachoeira do Campo. O mandato feminino foi procurado por moradores das localidades mencionadas acima, que relataram que, após alterações realizadas no posteamento pela Prefeitura, parte da via teria permanecido sem iluminação pública adequada, deixando o trecho em condições que podem comprometer a segurança dos moradores e demais usuários da via, especialmente durante o período noturno. Diante do exposto, solicita-se a realização de vistoria técnica no local, a fim de verificar as condições da iluminação pública e, se necessário, adotar as medidas cabíveis para garantir a iluminação adequada em toda a extensão da Rua B, proporcionando melhores condições de segurança, mobilidade e qualidade de vida aos moradores do bairro Metalúrgico. Justificativa. O presente requerimento se justifica visando atender as demandas da comunidade. Autoria da vereadora Lilian França.
0: Requerimento de número 391/2026, de autoria da vereadora Lilian França. Aberta a discussão, com a palavra a vereadora.
2: Então, esse requerimento veio através do bairro Metalúrgico. Deixo aqui o meu carinho ao mestre e toda a comunidade que recebeu recentemente uma linda pracinha, e nós já estamos em processo de nomeamento das ruas para posteriormente conseguirmos o reurb, tão importante no bairro Metalúrgico. E hoje o pedido é sobre a iluminação pública, que é uma demanda também muito crescente em várias comunidades do município de Ouro Preto, mas em específico da Rua B, localizada no bairro Metalúrgico. Inúmeras reclamações, inclusive documentos nossos, esse não é o primeiro. Parte da via, ela tem permanecido sem iluminação pública, deixando o trecho em condições que pode comprometer, assim, a segurança dos moradores e também dos demais usuários da via, especialmente no período noturno. A gente solicita urgente uma vistoria técnica no local para ver por que está ficando escuro, a fim de ver as condições da luminária pública e, se for possível, aumentar a quantidade de iluminação na extensão da Rua B. E com sempre convidando os colegas para estar assinando conosco os nossos trabalhos no plenário e agradecendo ao bairro Metalúrgico que entrou em contato conosco. Nosso muito obrigada.
0: Continua aberta a discussão. Com a palavra o vereador Ricardo Gringo.
3: Gostaria de assinar com Vossa Excelência esse documento, vereadora Lília. Também estivemos lá, na Rua B. Estão precisando também de um assaltamento naquela localidade, ali próximo à casa do senhor Damião. Então, vou assinar com Vossa Excelência esse documento. A gente foi procurado pelos mesmos motivos. Somar a força aí.
0: Continua aberta a discussão. Em votação. Aberta a votação. O celular já te atrapalhava, vereador Cusu. Agora, com dois, eu não sei como é que nós vamos fazer com a Vossa Excelência. Aprovado por 12 votos. Questão de ordem, vereadora Lília. Próximo documento, vereador Renato, por favor.
1: Requerimento 392/2026, que seja encaminhado ao prefeito, secretário de obras, o setor responsável pela limpeza urbana, com cópia à empresa Quantum, solicitando informações acerca da existência de contrato, ordem de serviço ou outro instrumento vigente para lavagem, higienização e manutenção das caçambas de lixo instaladas em todo o município de Ouro Preto. As caçambas utilizadas para o armazenamento temporário de resíduos apresentam, com o passar do tempo, acúmulo de chorume e forte mau cheiro, situação que tem causado incômodo aos moradores, comerciantes e às pessoas que transitam pelas proximidades, e diante disso requer-se. Existe atualmente contrato, ordem de serviço ou outro instrumento administrativo destinado à lavagem e higienização das caçambas? Quais medidas estão sendo adotadas para evitar o acúmulo de chorume, mau cheiro e possíveis riscos sanitários? A higienização periódica das caçambas é importante para garantir melhores condições de limpeza urbana, reduzir odores desagradáveis e contribuir para a preservação das condições sanitárias e ambientais dos locais onde esses equipamentos estão instalados. De autoria do vereador Emerson Titão.
0: Requerimento de número 392/2026, aberta a discussão. Com a palavra, vereador Emerson Titão, autor do documento.
4: Bom dia a todos e a todas, ao público aqui presente, quem está nos assistindo aí através dos canais oficiais da Câmara. Estou fazendo esse documento, pois tenho recebido inúmeras reclamações da população em relação à não higienização desses containers de lixo. O que tem acontecido? Muitos moradores têm relatado que têm visto muitas lavras, chorumes e um odor muito grande, porque muitas das vezes as sacolas são retiradas de dentro desses containers, jogadas dentro do caminhão de lixo, mas escorre aquele líquido a qual tem criado algumas larvas. Alguns moradores têm tentado fazer, de alguma forma, essa higienização, mas, infelizmente, eles não têm os EPIs necessários para que se possa ser feita essa higienização. Então, estamos mandando esse requerimento, requerindo informações a respeito do contrato vigente, quem é o responsável por fazer essa limpeza, se existe ou não existe responsável, e queremos uma resposta o mais rápido possível, porque tem locais onde está tendo um acúmulo de água, que até lavas da dengue está tendo. Então, esse requerimento foi me enviado de algumas pessoas de Ouro Preto, Cachoeira do Campo, Santo Antônio do Salto, de Antônio Pereira, nesse decorrer do tempo, e hoje a gente está fazendo esse documento e aguardamos respostas, porque não é só colocar o container lá e ficar um ano, dois anos, ou até o final do contrato, e não ser feita uma limpeza periódica nesses containers. Eu acho que tem que ter ou uma equipe ou um funcionário específico para estar higienizando esses containers. Tem muitos lá que já recebi resposta no passado, que eles levam para higienizar. Mas é mentira, porque se eles levassem alguns containers para fazer higienização, não tinha um monte de containers sem roda, com roda quebrada. Esses aí, então, com certeza, não voltariam para a comunidade. Então, estamos solicitando essa resposta o mais rápido possível, porque a comunidade, o povo ouro-pretano, merece a resposta. Obrigado, presidente.
0: Continua aberta a discussão. Em votação. Documento, vereador Emerson Titão.

0: Aprovado por 12 votos.
1: Passamos agora aos projetos ao projeto em única discussão. Projeto de resolução número 1102 de 2026, que aprova o parecer prévio do Tribunal de Contas do Estado de Minas Gerais e aprova as contas anuais do município de Ouro Preto referentes ao exercício financeiro de 2021, de autoria da Comissão de Finanças Públicas.
0: Projeto em única discussão. Em votação. Aberta a votação. Com a palavra, vereador Ricardo Gringo.
2: Eu posso pedir vista nesse processo? Pelo regimento interno?
0: Pode.
2: Então, eu vou pedir vista.
0: Foi aprovado pela Comissão de Finanças Públicas. Na reunião de comissões. Agora está no plenário, então...
2: Sim, eu posso pedir vista.
0: Concedido vista ao vereador Ricardo Gringo.
1: Projeto em primeira discussão. Projeto de emenda à Lei Orgânica, número 14, de 2026, que altera o parágrafo 1º do artigo 116-A da Lei Orgânica do município de Ouro Preto, para adequar as regras de emendas individuais impositivas aos parâmetros de simetria constitucional e da outras providências, de autoria do prefeito Ângelo Osvaldo, com emendas.
0: Projeto em primeira discussão, de autoria do prefeito Ângelo Osvaldo, projeto com emenda, proposta pelo vereador Renato Soroastro e aprovado pelas comissões.
2: Eu vou pedir vista.
0: Em aberto a discussão, com a palavra do Ricardo Gringo.
2: Eu vou pedir vista para analisar melhor.
0: Concedido vista ao vereador Ricardo Gringo.
1: Projeto em primeira discussão, projeto de lei ordinária número 989 de 2026, que autoriza o Poder Executivo Municipal a doar, com encargos e cláusula de reversão, imóvel de propriedade do município de Ouro Preto ao Instituto de Promoção Humana, destinado à implantação de empreendimento habitacional de interesse social ao âmbito do programa Minha Casa Minha Vida, entidades, autoriza o aporte financeiro municipal e ou a execução de contrapartidas pelo município e da outras providências, de autoria do prefeito Ângelo Osvaldo.
0: PLO 989/2026, em primeira discussão, de autoria do prefeito Ângelo Osvaldo. Com a palavra, aberta a discussão, com a palavra vereadora Lilian França.
3: Fiz tudo errado. Acho que é importantíssimo para a questão habitacional em nosso município. E foi onde, lá no setor de comissões, inclusive tivemos a visita das responsáveis da Secretaria de Habitação, e explicou esse projeto maravilhoso, que eu acho que vem também através da Minha Casa Minha Vida, mas eu fiz uma ressalva, eu gostaria que tivesse incluso nessa autorização uma cláusula que fala que, a partir de agora, todos os investimentos que ocorrer no município de Ouro Preto, através da Prefeitura de Ouro Preto, se tiver algum envolvimento, tem que ter acessibilidade para as pessoas usuárias de cadeira de roda. Porque eu acredito que não vai onerar a planta, é só fazer as portas um pouquinho mais largas e a questão do banheiro. Depois que a pessoa está lá, custou para adquirir a casa, através das casas de interesse social, as habitações popular. Depois que está lá a família lá utilizando o espaço, se vier precisar de cadeira de roda, o que nós vamos fazer? Nós vamos sair quebrando parede? Não justifica. Hoje nós já temos estatística que estamos encaminhando para ser um país de idosos. E vários idosos precisam de cadeira de rodas. Então, a gente aprovar esse projeto sem essa condicionante, nós estamos colocando dinheiro público, investindo numa situação que provavelmente, no futuro próximo, vai ter que quebrar as paredes. Acredito que os colegas estão compreendendo o que eu estou falando. Nós já entramos com o projeto de lei aqui na casa, ele vai ter que tramitar, não é muito rápido, mas se a gente conseguisse fazer, aderir nessa autorização do prefeito, essa condicionante, eu ficaria mais tranquila. Eu preciso votar nesse projeto, eu sei da urgência das habitações, mas eu não posso votar num projeto que trabalha a inclusão e a acessibilidade com uma porcentagem. A gente não é uma porcentagem, tem que ter, a acessibilidade tem que ser num todo. A gente não pode ter uma porcentagem de escola, uma porcentagem de casas populares com acessibilidade, não. Tem que ser num todo. Vocês precisam entender a gravidade e a urgência que a pauta da inclusão exige do poder público, dos gestores públicos. E estamos aqui falando em nome da CODOP, falando em nome da PAI. Inclusive, a nossa PAI, ela tem um diferencial. É uma das APAEs que mais tem alunos usuários de cadeira de roda. Então, convido os colegas...
0: Quem é que emenda seu tempo, vereador?
3: Gostaria, por favor. Convido os colegas, se puder, no horário deles, a gente fazer uma reunião para a gente entender a importância de votar nesse projeto, mas com esse aditivo. Nosso muito obrigada.
0: Continua aberta a discussão. Com a palavra, vereador Ricardo Gringo.
2: Concordo plenamente, gênero, número e grau, com a vereadora Lília França, que a gente tem que realmente pensar na inclusão. Coisa que pouco esse executivo pensa, Lília. Você depende da pauta, como eu defendo também. A gente fez uma emenda de R$100 mil do Marquinhos Nemos, lá do PT, ano passado, de R$100 mil para os deficientes físicos da Escola Municipal Doutor Pedrosa. Essa emenda está lá desde junho do ano passado e eles não aplicaram. Agora, no meu entendimento, eu acho que seria bom até pedir vice para a gente analisar. Por quê? Não contra o projeto, que é de suma importância. Mas, se a gente aprova agora, a possibilidade, seria até bom o jurista da casa optar, que eu acho que não é o momento agora de incluir essa cláusula. Seria, aqui só está destinando o imóvel, o terreno. Agora, na hora do projeto de construção, eu acho que seria interessante a gente fazer essa emenda, né? O Titão, que já está com a pauta aí também, na mão da moradia, com o Cruzu, teria possibilidade de a gente colocar essa cláusula importantíssima da inclusão no momento que fosse discutir o projeto para a construção da habitação? Porque, se não for, seria bom pedir vista nesse momento para a gente pedir uma adequação. Como não tem, se a vereadora quiser pedir vista, então, vou te passar a palavra, então, para a gente discutir esse projeto, é perto de vista, então.
0: A senhora
3: seguinte,
0: não tem tempo mais, vereador. Só
3: o
0: usando
3: terreno...
0: Vereadora, a senhora não tem tempo mais para usar a palavra. Está usando o tempo que o vereador Gringo te concedeu. Com a palavra, vereadora Lília.
3: O que acontece? Eles conseguiram, através de um edital da Minha Casa Minha Vida, só que o governo federal não tem esse entendimento que a vereadora tem aqui no município de Ouro Preto. Porque Minha Casa Minha Vida, todas as residências têm que ser acessíveis. Nós não trabalhamos com porcentagem na acessibilidade. E aí, a prefeitura está vindo em contrapartida do ano terreno. Ok, parabéns, merecedor, pauta urgente, mas tem que incluir acessibilidade em todas as moradias do município de Ouro Preto. E que isso chegue até quem é gestor da Minha Casa Minha Vida e tem esse entendimento também. Então, eu peço vista.
0: Antes de conceder vista à vereadora Lília, eu vou passar a palavra ao vereador Cruzu, que já tinha solicitado a palavra, com a palavra ao vereador Cruzu.
4: Senhor presidente, colegas vereadores, especialmente colega vereadora Lília, vereador Ricardo, a gente recebe com muita alegria essas contribuições para o projeto Minha Casa Minha Vida, para o programa Um Teto é Tudo, todo o programa de moradia que tem tido um êxito importante no governo passado e neste atual governo. Toda contribuição sempre muito bem-vinda para a gente aperfeiçoar cada vez mais. É, inclusive, não só no Minha Casa Minha Vida, a gente poderia pensar que todos os projetos em Ouro Preto, todas as casas deveriam serem adaptadas, né, acessíveis, né, porque é para o bem da própria família. Hoje você constrói uma casa, independente se é Minha Casa Minha Vida ou qualquer que seja, né, no futuro muitos de nós precisaremos de cadeira de roda, né? Então, até mudar essa cultura para que todas as casas pudessem ser acessíveis. Porque muitas, para falar aqui das famílias de baixa renda, né, porque a pessoa que tem mais recurso, lá na frente ela tem facilidade de adaptar a sua casa. Mas quem é de baixa renda, que constrói sua casa hoje, lá no futuro, quando precisar, né? Exatamente. É, e que houvesse até um incentivo do poder público para as famílias de baixa renda que constroem sua casa, independente do Minha Casa Minha Vida, para que elas pudessem fazer das suas casas, acessíveis, não é? Então, essa é uma coisa. A outra é a seguinte, não precisa de estar neste projeto de doação de um terreno para a construção de Minha Casa Minha Vida, entidades, que é um programa do governo federal, dentro do programa Minha Casa Minha Vida, né, que é feito com a participação das entidades. Por que que não precisa estar nesse projeto? Porque nós precisaríamos, vereadora e vereador Ricardo, seria mais eficaz a gente fazer uma emenda na lei de habitação, vou chamar assim, a lei de habitação municipal, dizendo que todas as casas, não é, do Minha Casa Minha Vida ou do Um Teto é Tudo, passem a ser, se tecnicamente for viável isso, né, passem a ser acessíveis, entendeu? Não só nesse caso do Minha Casa Minha Vida, do Minha Casa Minha Vida Entidade. Então, terminou?
0: Não, você tem mais 2 minutos, vereador.
4: Tá. Então, o que eu estou dizendo é o seguinte, não precisamos preocupar com isso nesse projeto, se a gente estiver preocupado com o maior, que é pegar a lei municipal, repito, né, da habitação, e inserir nela que as casas têm que ser adaptáveis, entendeu? E com isso a gente não atrasa a tramitação desse projeto e resolve o problema para todos os casos, né? Não apenas para essas 26 unidades. E no mais, eu agradeço a contribuição da vereadora e do vereador Ricardo.
2: Uma parte?
4: Perfeitamente.
2: Então, a gente gostaria de aproveitar a fala do Curuzu, que está mais inteirado nesse assunto, e a gente fazer coletivamente essa emenda, Curuzu. Deixa nosso mandato à disposição e aconselho, se é que pode, né, a Lília retirar o pedido de vista, porque a gente vai conseguir resolver a questão, no cerne, a questão do problema, que é a nossa lei. Porque senão a gente atrasa esse procedimento, sendo que a gente pode atuar, como bem dito pelo Curuzu, na lei que vai ser aplicada na hora da construção da moradia. Não é isso, Curuzu?
4: Sim. E ainda no tempo que me resta ali, vereadores, inclusive as obras da prefeitura também precisariam ser todas elas acessíveis. Vou dar um exemplo. Fizemos aqui esse terminal Barão de Camargos. Ele não é acessível. Os banheiros ficam embaixo. Então, também as obras públicas. Se é lei, mas não sei se seguem a lei. Se todas as obras da prefeitura, sim, que estão sendo feitas são acessíveis. Mas assunto para a gente pensar, a Câmara como um todo, inclusive...
0: É, na lei... É.
4: Inclusive sob a sua liderança, presidente, já que é uma coisa que... Eu concedo, tem 10 minutos, 10 segundos.
3: O que acontece? É pura verdade. A da habitação, nós vamos parar. Aqui no município, nós vamos ser referência. Nós vamos parar de fazer porcentagem para as pessoas com acessibilidade. Agora é um todo, porque nós estamos caminhando para isso. Mas é uma regra antiguíssima que todo investimento que a prefeitura tem que fazer, que seja uma praça, que seja uma escola, qualquer que seja, tem que ter acessibilidade. Mas fica só no papel.
0: Peço, concluo, vereador.
3: E é uma vergonha. É uma vergonha. É desse jeito. Então, a lei que nós protocolamos é reforçando o que já existe, não só com foco habitacional. Mas a gente convida todo mundo para assinar conosco. Nosso muito obrigado pela compreensão.
0: Então, vamos pôr em votação, então. Você vai tirar o pedido de vista, vereadora? Retirado o pedido de vista da vereadora. Então, em votação, iniciar a votação.

0: Aprovado por 12 votos. Algum vereador tem um minuto de silêncio pedir? Questão de ordem, ninguém pediu aqui por enquanto. Mas tem que usar o... Não pediu aqui, vereadora. Só está usando o celular no... Então vamos passar para a fala de orador. Vereadores. Está tudo novo, não, vereador? Está faltando... Vereador Carlinhos. Novo só está o Marte Minas hoje, vereador. É,
1: obrigado, presidente. Eu gostaria de pedir um minuto de silêncio para a Efigênia, a Cristina, a Tina, né, que faleceu hoje. Deixo aqui meu sentimento a toda a família Starlino. E que Deus conforte a todos e ela tenha um descanso eterno. Depois de muito sofrimento.
0: Só não pediu a palavra não, vereador. Vereadora Lília França, questão de ordem.
2: Eu queria pedir um minuto de silêncio. A Marantina está em luto pela perda do Valtenir Novaes. Irmão do Edson Novaes, uma pessoa muito querida, deixou Luiz, deixou filhos, deixou esposa, praticamente ali da nossa comunidade amarantina, dos Coelhos, um acidente grave que teve próximo ao Alphaville. O irmão está no João de Três, a gente pede orações, que Deus receba a alma dele e dê o conforto aos familiares e que a gente reze para a recuperação do seu irmão.
0: A palavra é do Renato Soroastro.
3: Obrigado, presidente. Gostaria de pedir um minuto de silêncio para o senhor Délcio Rodrigues, lá de Rodrigo Silva, músico da banda, uma pessoa muito querida lá no distrito.
0: Vamos todos, então, fazer um minuto de silêncio, por favor.

Só para os vereadores ter ciência, que chegou o e-mail da presidência da casa, da Arisbe, para a gente agendar uma reunião. Ou eles vão vir à casa legislativa, ou a gente vai em Belo Horizonte, assim como que a maioria definir. Então, a gente vai esperar passar as eleições, acho que, e aí a gente vai agendar essa vinda da Arisbe aqui, para conversar com todos os vereadores que quiserem participar dessa reunião. Então, assim que passar as eleições, a gente vai fazer o agendamento dessa reunião com essa conversa com a Arisbe, lembrando que eles encaminharam esse e-mail pedindo essa conversa com a Casa Legislativa. Vereadores que fizeram inscrição para a fala do orador, vereador Ricardo Green, vereador Luiz Gonzaga, vereador Matheus Pacheco, vereador Carlinhos Mendes, vereador Luciano Barbosa, vereador Renato Soroastro. Todos vão fazer uso da palavra? Concedi licença, vereadora Lira, vereador Luiz. Mais algum vereador? Com a palavra, vereador Ricardo Green. Por favor, colegas vereadores, nós estamos na fala de orador, vereador Ricardo Gringo. Os demais vereadores que não... Peço que

0: Então, peço... Vereador Ricardo Gringo.
1: Bom dia a todos presentes, os demais que nos ouvem por outro meio de comunicação. Saúdo os demais vereadores na pessoa do nosso presidente Vantuir. Primeiramente, eu gostaria de fazer um convite a toda a população ouropretana de um evento especial para o retorno do ciclismo, eventos ligados ao ciclismo na cidade de Ouro Preto, que vai ocorrer aqui em Ouro Preto no dia 27, próximo domingo, a partir das 8 horas na Praça Tiradentes. Então, gostaria de reafirmar o convite para o Entre Montanhas, que é um evento de ciclismo, dia 27, próximo domingo, às 8 horas da manhã, na Praça Tiradentes, com apoio da Secretaria Municipal de Saúde e Secretaria Municipal de Turismo. Gostaria agora de falar da nossa representação 250/2026. Eu chamo muito aqui, Luiz e os demais nobres vereadores, que é uma representação que trata para mim de uma ofensa. Uma ofensa a essa casa legislativa da empresa H2F. Fizemos o primeiro documento de representação. Qual a resposta deles, Carlinhos? Eles falaram que é inegociável a presença da empresa ou algum representante dessa empresa H2F nessa casa legislativa. Então, nós estamos aqui cobrando essa referida empresa apenas satisfação de obras que elas ganharam em contrato, de 2021 até o momento, e que não prestaram serviço. A gente quer saber qual o valor das obras que foi contratada, o valor executado. Se não executou, por quê? Que nós estamos aqui tratando de dinheiro público. Como eu sempre disse nessa casa legislativa, executivo não tem renda, o dinheiro é do povo, então nós temos que fiscalizar. E essa empresa, a meu ver, deve satisfação. Aqui eu parabenizo a iniciativa do vereador Curuzu, no sentido de criar aqui uma lei que obriga essas empresas que fazem contrato com, no caso aí, a Saneouro, vir prestar contas. Será que nós vamos fazer também leis, Curuzu, dessas empresas que prestam serviços, como se fosse freguês da prefeitura? Império, CSTB, que elas têm contrato. E não é um contrato temporário, no lapso temporal de 6 meses. Fica anos de contrato. Então tem que vir aqui também prestar conta. A gente pede uma prestação de conta, alguma informação, eles dizem ser inegociável a presença dessa casa legislativa. Então já podemos, Cruz, pensar também neste tipo de projeto de lei. A gente pode até construir juntos esse projeto de lei. Então, nosso mandato está à disposição também para essas tratativas. Então, inadmissível qualquer prestador de serviço dizer ser inegociável vir a essa casa legislativa prestar conta dos valores que recebe dos nossos impostos. Agora, uma boa notícia. Não só acontece coisa ruim também, não, né? A gente tem que também dar boas notícias. Aqui eu trago uma excelente notícia à comunidade de Bocânia. Nós destinamos, em acordo com a Secretaria de Saúde, R$ 530 mil reais de nossa emenda para a construção da UBS de Bocânia. Em alinhamento com o secretário Leandro, estamos também destinando a nossa emenda de 2026 para complementar o restante do recurso, se necessário for, para garantir a execução integral da construção da UBS de Bocânia. Valor este, que já fez levantamento de gasto, ficará em torno de R$ 800 mil, dos quais nós fizemos um

0: comprometimento, um acordo de enviar as nossas emendas impositivas para totalizar R$ 800 mil e garantirmos a construção integral da UBS de Bocaina. Parabéns à comunidade de Bocaina por mais essa conquista. Vamos falar agora do requerimento 390. Novamente, a gente tem que falar. A gente está aqui não só para criticar, que o papel da oposição não é só esse. É fiscalizar, criticar, cobrar, fiscalizar, mas também propor. Assim como nós propomos ideias, tanto no atendimento de Cachoeira do Campo, como também na UBS de Bocaina, e com o complemento de nossa emenda, nós temos que falar aqui do nosso requerimento 390, que é uma vergonha o que o Executivo tem feito com os prestadores de serviço plantonista da UPA Dom Oreone. Não adianta falar mais nada. Aqui, nós estamos diante, para algumas questões, do Executivo que está hibernando igual urso, só vive no gerúndio, preparando, providenciando, e quase nada é feito, com recurso de R$ 1 bilhão. Então, nós estamos aqui para propor alguma medida que seja eficaz para acabar com esses atrasos por parte dessas empeiteiras. E aí, quando fala de empeiteira, não tem como não falar do Executivo, que é ele que contrata. E ele que tem que pôr recursos para as empeiteiras. Senão, não tem como a empeiteira pagar. Então, voltando a dizer aqui, já convido os vereadores que estão aqui presentes nessa Casa Legislativa. Nós temos aqui hoje 7, 8 vereadores. Estou entrando terça-feira aqui com pedido de CPI para apurar as irregularidades nos atrasos de pagamento da empresa CSTB, responsável pelo transporte, a maioria dos transportes de Ouro Preto, e a Village, que é a vilã de atraso, tanto no cartão quanto no pagamento. O maior índice de reclamação são dessas duas. Tem motorista aí, falando nas redes sociais, demanda, porque eles não podem se identificar, falando em até parar o trabalho de hemodiálise por falta de pagamento. Então, já é chegada a hora de pararmos com o documento, que é importante, representação, indicação, requerimento, e partir para o plano B. Estou conclamando os vereadores dessa Casa Legislativa que assinem comigo o protocolo da CPI dessas empresas, Village e CSTB. Representatividade é coisa séria. Não adianta nós ficar chovendo molhado. Nós temos que saber de quem é a culpa final. Não adianta alegar perda de arrecadação, dívida, porque antes de alegarem isso, eles já estavam sofrendo com o atraso de pagamento. Então, deixo aqui, conclamo os demais vereadores para assinar essa nossa, nesse requerimento para ser votado na terça-feira da CPI das empresas Village e CSTB. Obrigado, senhor presidente.
1: Continua. Fala, orador. Próximo vereador, vereador Matheus Pacheco. A honra de poder usar a tribuna, vereador, hoje.
2: Olha só, bom dia, colegas vereadores, quem nos acompanha pelos canais de comunicação da Câmara. Senhor presidente, nós não podemos achar, né, que a Câmara, as pessoas não podem pensar que a Câmara Municipal não está sintonizada com os problemas reais do município. Nós estamos enfrentando problemas complexos, problemas principalmente em relação ao cumprimento dos prazos das intervenções. Na terça-feira eu trouxe aqui a preocupação com as estruturas das nossas creches municipais, que precisam avançar nas políticas públicas. Nós estamos em meio à revisão, né, do Plano Municipal de Educação. Nós temos as nossas creches funcionando ainda, em sua maioria, em prédios locados. Trouxe aqui a preocupação com a creche Pedro Aleixo, no bairro Piedade. Nós estamos, então, marcando uma visita da Comissão de Educação com a Secretaria Municipal de Educação, com os vereadores que já se colocaram à disposição, mesmo não fazendo parte da Comissão de Educação, para participar dessa visita. Então, quero aqui trazer mais uma vez essa preocupação com as nossas crianças que estão na creche Pedro Aleixo, no bairro Piedade. Outro ponto também que eu quero colocar aqui, nós aprovamos um requerimento do vereador Ricardo Gringo e nós votamos e aprovamos sobre a questão do atraso, principalmente nas diárias dos nossos servidores em saúde. Também o cartão refeição de diversos servidores da nossa prefeitura, que já vai aí para quase 15 dias de atraso. E esse cartão refeição, ele é importante, porque são para aquelas pessoas que têm uma carga horária estendida e que precisam fazer a sua alimentação entre um período e outro ali de trabalho. Ontem o Sindisfop, o Sindicato dos Servidores, também publicou uma nota repudiando este atraso. Então, nós queremos aqui registrar esta preocupação sobre este atraso no pagamento dessas diárias e também do Vale Refeição. É algo que a Prefeitura precisa priorizar, não pode ser uma demanda secundária, é preciso ter bastante esforços por parte de quem faz esses pagamentos para que isso não ocorra, porque nós colocamos em xeque até o rendimento dos nossos servidores municipais. E nós também precisamos aqui falar sobre os atrasos da cooperativa. Nós reclamamos aqui, a Câmara Municipal tem vivido uma dualidade. Nós reclamamos muitas das vezes quando os pais, as famílias, as crianças ficam sem o transporte. E nós somos cobrados incansavelmente. Nós viemos aqui à Câmara e fazemos documentos a diversos setores. Está faltando transporte, seja o transporte escolar, seja um transporte na área da saúde, seja um transporte na área do desenvolvimento social. Nós queremos aqui defender o usuário. E muitas das vezes nós temos também que olhar para o outro lado, que é o lado do servidor, daquele que presta o serviço. É aquele prestador de serviço que está ali do outro lado da moeda, que muitas das vezes quer prestar o serviço, quer fazer o serviço para pai, ali do transporte escolar, quer fazer o serviço na Secretaria de Saúde, levar um usuário para Belo Horizonte, para outra cidade, que está ali disposto a trabalhar. Mas na hora que o carro dessa pessoa quebra, ela não tem nenhum apoio. Na hora que atrasa o pagamento por 2, 3, 4 meses, também não tem nenhum apoio. E é o que está acontecendo. Está demorando muito para regularizar o pagamento dos cooperados. O usuário, seja o estudante, seja o usuário da área da saúde, do desenvolvimento social, do esporte, do lazer, de todas as áreas, está tendo serviços prejudicados. E nós estamos, talvez, normalizando, achando normal que deva atrasar esse salário dos cooperados por tanto tempo. Não podemos tratar isso como algo normal. Ah, é normal atrasar 3, 4 meses de pagamento do salário dos cooperados? É normal. Às vezes a gente escuta isso. Isso não pode ser considerado normal. É normal? É um desrespeito muito grande com os prestadores de serviço. E se isso não for resolvido, daqui para frente, nós vamos colapsar o atendimento aos usuários de Ouro Preto. Seja esse usuário na área da educação, seja na área da saúde, seja na área lá do esporte, do meio ambiente, porque essas pessoas elas não vão aguentar. E não é nem protesto, porque elas não querem trabalhar, não. Mas é porque como que elas vão trabalhar se elas estão meses sem receber? Como que elas vão prestar um serviço se o carro quebra e não tem dinheiro nem para arrumar o próprio carro, porque elas não recebem um salário? Então, eu quero fazer esse registro nessa reunião de hoje sobre a nossa preocupação, porque nós ficamos no meio da balança. De um lado, o usuário, que precisa do serviço, e do outro, o cooperado, que está padecendo. por conta da falta da regularidade ali dos pagamentos. Então, eu tenho tomado esse cuidado danado para falar aqui na Câmara, porque quando a gente vai pesquisar a fundo, é uma situação complexa. Esses dias, eu fui procurado por familiares que têm estudantes na rede e dizendo para mim assim: Mateus, cobra na Câmara porque o carro não está rodando. Na hora que você vai ver por que o carro não está rodando, é um pai de família que está lá com o seu carrinho rodando, mas que o carro estragou, fundiu o motor, acabou a pastilha, tem que trocar o freio, não sei o quê, e ele vira para mim e diz assim: eu estou desesperado, porque já tem 4 meses que eu estou rodando e eu não recebo nem um real. E aí? Eu não posso trazer aqui outra informação não sendo a verdadeira, porque é essa a verdade. Quando nós vamos cobrar, quando você, usuário, nos cobra por que que tá atrasado, por que que o carro parou ou por que que não está tendo transporte, a verdade é muito dura para aquele que é o prestador de serviço, que é o cooperado, que está padecendo, porque já não tem mais da onde tirar. E olha, não é gente que terceiriza esse carro, não. É a pessoa que está ali mesmo, dirigindo, que é o motorista, que leva o sustento para sua casa e que está tendo que fazer um dobrado para poder sobreviver. E a gente escuta nas ruas: nossa, não compensa mais trabalhar para essa cooperativa, não, porque não paga. E a gente não pode normalizar isso, como se fosse algo normal, natural. Ah, você quer trabalhar na cooperativa? Mas lá demora para pagar. Gente, isso não está certo. Sabe por quê? Enquanto isso acontece, nós vamos ter carros precários prestando serviço para a população. Porque como que a pessoa vai investir? Coloca em risco a segurança dos usuários e a cidade deixa de se desenvolver. Então, está na hora... Uma parte, vereador Luiz, que é uma parte, vereador.
3: Só o microfone assim? Pensei que tinha que pedir aqui. Ó. Obrigado, nobre colega vereador Mateus. Não vou comer muito seu tempo, não, que eu não pedi, mas Vossa Excelência tem toda a razão. Né? Aqui não tem esquerda, direita, aqui não tem A ou B. E eu sei que Vossa Excelência é muito querido lá no governo, mas um bom vereador é aquele que não passa a mão na cabeça. E parabenizo Vossa Excelência que não está passando a mão na cabeça. Falou a verdade. A verdade pode doer, alguém pode fazer bem sim, mas essa é a verdade. Então, a verdade tem que ser dita mesmo. E as pessoas não estão aguentando mais mesmo, não. Eu tenho colegas, uns 3 ou 4, já pediram para sair, Mateus. E por quê? É falta de pagamento, sim. Não podemos normalizar, falar que 2, 3 meses é normal, que não é normal. Então, concordo com suas palavras, estamos juntos aí, a Casa Legislativa, para achar uma solução. Ou fazer com que eles escutem mais a gente. Às vezes, se escutar a gente pode ajudá-lo a, né, resolver um bocado do problema. Obrigado.
2: Eu acho que nós estamos conversando muito sobre isso na Câmara. O vereador Ricardo Gringo, anteriormente, também já colocou a sua posição. Dentro das suas prerrogativas, vai apresentar documentos importantes que nós vamos avaliar e vamos conversar sobre, mas fica aqui esse relato, porque nós ficamos no meio da cruz e da espada. De um lado, o usuário, que precisa do bom serviço, do outro, o cooperado, que está padecendo. Então, é uma reflexão importante e nós pedimos muito ao governo uma atenção mais do que especial, mas no sentido de cumprir mesmo aquilo que é direito. Ninguém está pedindo favor nenhum, é apenas o pagamento em dia. Obrigado, presidente.
1: Continua aberto a fala de orador, com a palavra do Luciano. Nosso querido Luciano, a gente vai usar a fala do orador.
4: Muito obrigado aí, né, presidente, o vereador, Matheus Pacheco aí. Gostaria aqui, né, de usar a fala de orador aqui, reforçar as palavras do vereador Luiz, do vereador Mateus, do vereador Gringo, né? Quando a gente fala sobre prestação de serviço, né? Os prestadores de serviço, essa falta de pagamento. O Mateus, e eu tenho falado aqui em outras oportunidades, é que o executivo tem que entender essa fala, que a gente está aqui nessa cobrança nossa é de união para resolver os problemas, né? Porque, infelizmente, tem algumas pessoas do executivo que escuta isso e entende que é uma crítica. E não é uma crítica, é uma cobrança, porque não importa o setor que a pessoa presta serviço, ela tem de prestar um bom serviço e tem de receber em dias, né? Quando você fala aí, né, que alguns acham que é normal o atraso, né, eu concordo plenamente com você, que a gente não pode tornar isso uma coisa normal, pelo contrário. Mas eu acho, não, tenho certeza que o executivo tem que entender essas cobranças nossas, né? E se não precisa chamar a gente lá para conversar e acertar, não. Se chamar, todos aqui têm sabedoria, né? E entender, de ir lá e contribuir para que resolva. O que não dá é para alguns que ficam lá embaixo, que, né, no executivo aí, sem prestar um bom serviço e distorce as falas aqui, né? Que é mais do que obrigação nossa, né, transmitir o que chega na gente. E essas cobranças estão chegando em todos nós. Então, só para reforçar essa importante fala do vereador Matheus e falar com o executivo para prestar mais atenção nas falas aqui, porque em vez de entender que a gente está aqui para destruir, eles entenderem que a gente quer contribuir para resolver esses problemas que, infelizmente, chegaram nessa situação. E não adianta ficar só gritando, xingando e sem mudar encaminhamentos importantes para resolver, né? O executivo tem que entender, né, Luiz? E ver que aqui tem 15 vereadores que querem contribuir para o município. Passar a parte, vereador Cruzu.
1: Conseguiu, Cruzu. Vou falar com tranquilidade, nossa tribuna, nosso nobre vereador Cruzu.
5: Senhor presidente, primeiramente, eu quero informar que a comissão nomeada por Vossa Excelência para fazer o levantamento das possíveis dívidas com a cooperativa de transportes e com a Village elegeu como presidente o vereador Emerson Titão, como vice o vereador Luciano Barbosa e, na condição de relator, o vereador Renato Zoroastro, ficando eu na condição de membro dessa comissão de 4 integrantes. Aguardamos agora o vereador Titão convocar a primeira reunião sob a presidência dele, porque eu a presidi a primeira na condição do menos jovem, conforme manda o nosso requerimento interno. Bem, dito isso, quero comemorar, né, a aprovação do projeto de lei em primeira votação, né, que autoriza a prefeitura a doar um pedaço de terreno no residencial Vila Alegre para a construção de mais 26 unidades habitacionais, essa agora no âmbito do Minha Casa Minha Vida Entidades. Quero compartilhar esse momento de alegria, especialmente com o povo de Cachoeiro do Campo, da luta por moradia, que se reúne todo último sábado de cada mês, ali no Padre Afonso de Baixo, no centro de Cachoeiro do Campo, atrás do pastelzinho. E já reforçar o convite, porque sábado agora é o último sábado deste mês, então estaremos lá novamente às 18 horas. Quero falar rapidamente da minha indicação de hoje sobre a necessidade de melhorar o transporte coletivo para o acesso a Saramenha. Já é deficitário, porque além das trabalhadoras e trabalhadores que moram naquele bairro, que precisam sair de lá todos os dias e voltar para lá, usando o transporte coletivo, a gente tem ali a UPA. E quantas vezes já falamos aqui nessa casa, já foi dito por quase todos os vereadores, da deficiência do transporte coletivo para atender os usuários, as pessoas que necessitam de ser atendidos pela nossa unidade de pronto atendimento. E agora, especialmente o vereador Carlinhos Mendes, vereador Matheus Pacheco, moram naquela região, e todos também, por causa da inauguração do supermercado ali, hoje, ao lado da ocupação Chico Rei, é um privilégio para esse supermercado poder ter ocupação Chico Rei, um povo de luta ali ao lado dele. A demanda de transporte coletivo vai aumentar enormemente. Então, nossa indicação foi para que a Secretaria de Segurança e Trânsito faça um estudo e adeque, né, linhas, horários para essa nova demanda que vai surgir ali nessa região, ali onde está sendo inaugurado esse supermercado hoje, onde já tem a UPA e a ocupação Chico Rei. Sobre a vereadora Lilian, eu pedi a ela, né, eu disse a ela que eu iria falar, porque ela disse que o deputado, não sei se foi exatamente com essas palavras, que o deputado dela é o que mais ajuda o Ouro Preto. Eu não sei se isso é verdade. Seria bom se ela estivesse aqui, e eu repito, eu avisei a ela antes dela sair que eu ia me referir à fala dela, para poder contraditar. Eu não sei se é verdade. Eu posso falar, por exemplo, do deputado que é meu parceiro, deputado Miguel Ângelo, vou lembrar de cabeça aqui, que com 3 milhões para a saúde, permitiu que não houvesse atraso no salário do pagamento dos médicos, que ia atrasar. Permitiu que zerasse a ficha, o Titão é que está, que é meu companheiro também, companheiro do deputado federal Miguel Ângelo, que ia zerou várias filas, de prótese dentária, ressonância magnética e outros tantos. Então, com 3 milhões para a saúde. Com 980 mil, quase 1 milhão, para dar uma dignidade que merece ser dada ali no entorno da Capela Velório, onde as pessoas despedem dos seus entes queridos, né, merece ali ser um lugar mais acolhedor. Então, 980 mil já na prefeitura e com aprovação já do projeto pelo IFAM. Basta apenas fazer a licitação e contratar a empresa para realizar a obra. Vai criar ali várias vagas de estacionamento, envolvendo ali a frente da igreja São Francisco de Paula, vindo até cá, perto do trailer, ali na pracinha da rodoviária, com plantio de árvores, com de flores, de banquinhos, paisagismo. Então, vai dar uma dignidade maior àquele lugar, não é, tão importante para todos nós, porque todos nós passaremos por ali um dia. E quantos de nós já passamos para despedir dos nossos entes queridos, ou nossos amigos, nossas amigas, né? E, linkado com isso, o próximo passo é o Parque da Saudade, que tem que ser um lugar também muito mais bem cuidado. Não é possível que os pobres tenham que ser abandonados naquele lugar, enquanto quem tem melhores condições deixa ali, pode deixar o seu ente querido num lugar mais digno. Não pode haver essa separação em Ouro Preto. A próxima etapa é fazer em parceria com o deputado Alex, porque ele está sempre antenado nesse assunto também. Mais 450 mil para o carnaval das escolas de samba no ano que vem. E vão as escolas de samba, não sei se pela primeira vez, mas se não for a primeira, é uma das primeiras, vão receber neste ano já, que foi um sonho delas. Vão receber mais de 50 mil cada uma. Combinado ontem com o secretário Flávio, de turismo, e com o secretário Jever, de fazenda, na presença do secretário Yuri. Mais 400 mil para fazer aquela melhoria maravilhosa no residencial Dom Bosco. Mais 300, não vai dar para falar tudo, mais 350 mil para permitir que o povo da Vila Aparecida continue usando o campus do IFMG para poder ir até a Bauxita, mas todo o apoio que o Miguel Ângelo dá à nossa luta por moradia em Ouro Preto. Né? Nossa ida ao IFAM em Brasília, graças a uma agenda. Então, eu tenho dúvida quando a vereadora fala que o deputado dela, eu não queria comparar, porque sei que o deputado Paulo Obiak, por exemplo, também tem contribuído muito com o Ouro Preto. Que a Gleice,
1: certo, vereador.
5: Que a Gleice Elias...
1: Só peça um segundo.
5: Que a Gleice Elias tem, e eu estou falando sobre a minha responsabilidade,
1: sim,
5: respondo por tudo aquilo que eu estou dizendo aqui, que a Gleice Elias também é uma deputada que tem trazido recursos para o Ouro Preto, tanto outros. Só acho que é desagradável uma deputada, uma vereadora, falar que o deputado dela é o que mais ajuda o Ouro Preto, desmerecendo todos os demais. Obrigado, senhor presidente.
1: Agradeço, vereador, só que... Não, eu não tenho. Quem sou eu, vereador, para chamar a atenção de ninguém? Mas, sobre a orientação da casa, da presidência, eu tenho que falar com os demais colegas vereadores. O cuidado do período eleitoral de usar a tribuna, o microfone.
6: Eu respondo pelos meus atos, não precisa chamar a atenção.
1: Por isso,
6: eu respondo pelos atos.
1: A gente tem que tomar esse cuidado. Mas, sim, vereador, se tiver alguma notificação. Logicamente, você vai responder pelos seus atos. Só estou colocando aqui para os vereadores terem essa ciência, porque, de repente, os vereadores podem ouvir o senhor estar falando e querer falar também, e vai ser responsabilizado também se houver a denúncia sobre isso. É só isso que eu estou colocando, que é a minha obrigação orientar os colegas vereadores. Agora, o direito de falar é de cada um. Se quiser usar a tribuna, o microfone e falar, o senhor falou muito bem, cada um é responsável pelos seus atos. Só isso. Sim, não, mas não deu tempo, vereador, foi embora.
6: Mas
1: fica mal, o senhor me corrigiu enquanto é. Vou corrigir, vereador, no momento que ela estiver presente dentro do plenário. Estou falando para todos os vereadores que estão aqui presentes.
6: Seguindo a minha fala, fica chamando a minha atenção desnecessária.
1: Sim, vereador. Vereador Renato Zoroastro.
7: Bom dia. Bom dia a todos e todos. Venho só retratar alguns assuntos que pontuei na reunião de hoje. Um deles é em relação a um assunto que considero muito importante, né, que é os impactos sofridos pela paralisação das atividades do complexo mina de fábrica, que faz com que Ouro Preto receba menos CEFEM, né? Vale lembrar que estive aqui nessa casa, junto com outros vereadores, na prestação de contas do primeiro quadrimestre da Prefeitura de 2026, de janeiro até abril. E fizemos uma comparação, e também foi apresentada essa comparação, em relação aos valores arrecadados nesse mesmo período em 2025. Então, a gente percebe que houve um aumento de 30 milhões em 2025 para 39 milhões, se não me falha a memória, em 2026. Mesmo com a paralisação da mina de fábrica. E por que que eu trouxe essa representação aqui para essa casa, em relação para Vale, direcionada para Vale? Porque a gente precisa saber qual é o impacto real na arrecadação desse CEFEM, por que que essa paralisação ocorreu, o que causou essa paralisação. A gente sabe que tem outros órgãos importantes acompanhando isso, né, que é o Ministério Público de Minas Gerais, Ministério Público Federal, Agência Nacional de Mineração e também a Procuradoria Geral do município, fez um importante documento e está acompanhando de perto. Porque a gente não pode concluir, como falei na representação, a gente não pode concluir o que aconteceu, é necessária uma investigação bem, bem incisiva em relação a isso. Mas se o fato foi imputável à empresa, ou seja, à empresa que causou, Ouro Preto que vai pagar o pato? Ouro Preto que vai pagar pelo prejuízo? Então, a gente precisa, sim, reivindicar a recomposição, né, dessa CEFEM que não estamos recebendo em relação à paralisação da mina de fábrica. Né, a Câmara não pode assistir a essa eventual perda de receita e não falar nada, não acompanhar. Outro caso que a gente trouxe aqui, ó, e me solidarizo, né, com o que foi comentado pelos vereadores que me antecederam, é em relação ao atraso no fornecimento e ou recarga do cartão alimentação dos trabalhadores plantonistas da UPA do Orione. Isso não pode acontecer. atraso em cartão alimentação, atraso em salário, gera uma imprevisibilidade na família das pessoas, uma insegurança, insegurança alimentar, por que não? A insegurança de saber quando que eu posso utilizar o cartão, né? Quando que eu vou receber. Isso é gravíssimo, vem falando isso há muitas e muitas reuniões. Inclusive, fiz uma representação ao Ministério Público do Trabalho pelos reiterados atrasos no pagamento do cartão alimentação da empresa Village. Tenho cobrado também insistentemente a regularização do pagamento dos cooperados do transporte. O vereador Matheus comentou muito bem. É, atraso de 2-3 meses, coisa que é exceção, está virando regra na justificativa. Ah, 2 meses não tem problema, 3 meses não tem problema. Claro que tem problema. Quem acorda cedo, cumpre a rota, leva os pacientes lá para Belo Horizonte para fazer tratamento, leva as crianças, os alunos para as escolas. Chega no final do mês, eles querem receber. Agora, pergunto, vereador Messinho, o cartão de crédito, quando você não paga no dia, você paga juros. O salário atrasado, eles estão recebendo com correção? Não está. Não está recebendo. Pessoas que estão muito apertadas pelo fato de ter recebido notificação de busca e apreensão do veículo. Olha para você ver o instrumento de trabalho da pessoa. A pessoa tendo que conviver com a falta de pagamento e da cobrança da notificação de busca e apreensão. Então, isso é grave, isso é importante que se resolva. E a gente está acompanhando. Já parabenizei aqui em outros momentos a edição do decreto da Prefeitura em relação ao contingenciamento de gastos, porque vem de encontro alguns documentos que fiz aqui na apresentação de um plano de ação, de um plano de contenção, de um plano principalmente de setembro até dezembro, quais são os grandes contratos, quais são os prioritários, né? Porque despesa a gente sabe que tem um monte, né? Mas a gente não pode deixar de pagar a folha, a gente não pode deixar de pagar os cooperados, o transporte, a questão dos terceirizados, entre outros, isso não pode ficar para trás, né? Então, é importante que seja ranqueado, né? Que seja feito dentro de um projeto do processo de contingenciamento. Você tem que fazer isso, você tem que levantar de onde está vindo os gastos, né? Para poder fazer os pagamentos, principalmente relacionando receita arrecadada com despesa, né? E se tiver que cortar, como é previsto o decreto, que corte os 20%, né, e que não seja cortado de maneira linear, como o próprio prefeito falou, que não é dessa forma. Parabenizo ele também por essa iniciativa, porque tem alguns lugares que você não pode cortar igual a outros momentos. Isso a gente não pode deixar que aconteça também. E para reforçar também em relação à comissão, né, que foi criada aqui nessa casa, justamente numa reunião que eu trouxe uma representação ao Ministério Público do Trabalho em relação ao atraso no pagamento do cartão da Village, né? Foi uma discussão que contou com a participação de praticamente todos os vereadores, né? A gente fez essa representação ao Ministério Público do Trabalho e está acompanhando, estamos acompanhando todos os desdobramentos, e dessa reunião surgiu, né, a ideia, se eu não me engano foi do vereador Luciano, surgiu a ideia da criação de uma comissão para acompanhar essas despesas, o que vem acontecendo em relação à Village e à CSTB. E o presidente Vantuí, em algumas reuniões, se não me engano, uma, duas reuniões depois, ele nomeou a comissão, que foi composta por mim, pelo vereador Luciano, pelo vereador Cruzu e pelo vereador Emerson Titão. Já nos reunimos, né, essa semana, inclusive, né, convocado pelo vereador Cruzu, que é o mais velho entre os quatro, e a partir dessa reunião, a gente elegeu o presidente, o vice e o relator. Então, fiquei responsável pela relatoria dessa comissão. O que a gente vai fazer? A gente vai levantar informações. A gente precisa levantar informações. Porque, por exemplo, concordo que, depois das informações levantadas, depois de todos os fatos levantados, se coubesse em abertura de uma CPI, eu vou participar. Como não me furtei em participar da única que teve enquanto cheguei aqui nessa casa. Só que primeiro, o vereador Matheus também, só que primeiro a gente precisa levantar dado. Atraso em pagamento é gravíssimo, mas será que é um fato determinado? Aí você imagina, a prefeitura está em processo de negociação aí de receber esse dinheiro aí da mineração, ou pode vir dinheiro de algum outro lugar, não sei. Às vezes vem alguma compensação de algum lugar, alguma compensação financeira em relação à mineração, de repente arruma a casa. Uai, arrumou a casa. Então nós abrimos a CPI para falar especificamente sobre isso. Então por isso que eu acho importante levantar a informação. Né, levantar informação, levantar dados. As próximas reuniões, estava conversando com o vereador, a próxima reunião, estava conversando com o vereador Emerson Titão, ele falou que quer marcar o mais breve possível, e nós quatro entendemos que tem que ser o mais rápido possível, para que a gente possa fazer alguns encaminhamentos de solicitação de documentação. Se tiver que chamar representante da empresa aqui, a gente vai chamar tanto de uma quanto de outra, mas a gente precisa entender aonde que está esse gargalo. Foi de acúmulo de restos a pagar do ano passado para esse ano? Então vamos verificar e vamos tentar colocar a casa em ordem. Como? Cortando gastos, por exemplo, cortando despesas que de agora para o final de ano talvez não são tão necessárias. Tudo é importante, tudo é importante. Para cada secretaria, dentro do escopo dela, do planejamento dela, é importante. Só que nesse momento a gente precisa ver o que é importante e prioritário nesse momento. Então, entendo que, e torço muito, né, e eu acho que essa casa também torce, independente de ser oposição ou situação, mas tenho certeza que essa casa torce para que as coisas melhorem. A gente não pode torcer para as coisas darem errada só porque eu tenho uma opção ou uma escolha de lado. Porque quem sai prejudicado é quem? É quem colocou a gente aqui, que é o povo. Então, assim, todas as nossas ações, todos os nossos projetos têm que ser em prol do povo, sempre pensando no bem-estar comum, no bem-estar coletivo, no crescimento e desenvolvimento da nossa cidade. Então, vou participar de mais uma comissão aqui na casa, entendo da importância dela, principalmente em relação a essas finanças, entender como está acontecendo a receita do município e como o município pode fazer para honrar esses pagamentos. Porque, por mais que as empresas sejam de fora, as pessoas, os cooperados e os terceirizados são da nossa cidade, pagam imposto aqui, fazem as compras aqui. Então, infelizmente, essa situação ainda vem acontecendo de forma reiterada e tenho certeza que essa casa está disposta, né, a resolver e contribuir. Tenho certeza que essa comissão que foi formada, ela vai exercer um bom papel para tentar solucionar ou, pelo menos, dar um direcionamento para esse problema. Para finalizar, presidente, eu só queria convidar a todos para a corrida que vai acontecer esse final de semana, né, organizada pela Santa Casa, também pela equipe da Corrida pelo Ouro, né, do estúdio do Leandro Silva, do Lucas Carvalho, lá do Varanda. Também estou participando, apoiando mais uma iniciativa de corrida aqui no município. Só não estou correndo mais, que estou machucado, mas vou voltar a correr. O evento chama Saúde em Movimento, uma iniciativa muito bacana da Santa Casa, que tem como cronograma, a largada vai ser 8 horas, tanto da corrida quanto da caminhada, ali do Passo da Misericórdia. Tem show de pagode, tem corrida kits, vai ter premiação, vai ter show do Igor Barba e um encerramento por volta das 14 horas. Então, acredito que é um momento importante. As corridas estão tomando conta aí de Ouro Preto e é muito importante a gente estar apoiando, estar participando também, quem puder participar, e estar valorizando, porque na verdade a corrida ficou tão democrática que entendo que é um momento para você estar não só competindo por um resultado, na verdade a competição é consigo mesmo, por muitas vezes, por boa parte deles, né? Então, é importante, principalmente em relação à saúde, em relação à prevenção. Então, que mais iniciativas, não só relacionadas à corrida, mas como um todo, aqui em Ouro Preto, dentro do esporte, seja cada vez mais incentivado e fomentado. Obrigado.
1: Pedir a recomposição de cota dos vereadores, registrar a presença para nós fazer a nossa chamada final. Pedir.

0: Vereador Messim, vereador Renato Zoroas, vereador Vantuí, vereador Emerson Titão, vereador Ricardo Gringo, vereador Matheus Pacheco, vereador Luiz Gonzaga. Sobre a proteção de Deus ao povo de Ouro Preto, declara encerrada a 59ª reunião ordinária da Câmara Municipal de Ouro Preto. Tenham todos um bom dia. Hein?
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3: 11 horas e 50 minutos.

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7: 11 horas e 51 minutos.

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28: 12:25.
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2: 12:27.
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4: Salve, salve, moçada. Estamos chegando por aqui. Vamos swingar. O papo agora é Swing Brasil, com as melhores da terra Brasilis. Prazer, eu sou Carlinhos Bill. E a partir de agora, vamos detonar as melhores pra você, viu? Tipo essa aqui, ó. Adriana e Rapaziada. Um popurri samba rock. Vamos conferir.

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2: 12:43.

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1: 1 hora.
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1: O corpo do cantor Rick, da dupla Rick Renner, está sendo velado nesta quinta-feira em Sorocaba, no interior de São Paulo, onde também será enterrado. O velório é fechado apenas para familiares e amigos. Outra vítima da queda do helicóptero, o empresário Bruno Avelar, é velado em Belo Horizonte, e o videomaker Paulo Soares em São Paulo. Morreram também no acidente o piloto e o copiloto Antônio de Araújo e Leopoldo Teixeira. Nesta quarta-feira, o CENIPA, que é o Centro de Investigação e Prevenção de Acidentes Aeronáuticos, informou que recuperou a caixa preta do helicóptero. É um modelo Bell 430 e os dados agora serão encaminhados para análise em laboratório. Também nesta quarta-feira terminou a primeira etapa da investigação, que é justamente a de coleta de evidências e partes da aeronave. Serão investigados a dinâmica do voo, os equipamentos, a infraestrutura, a interferência climática e também possíveis fatores humanos. Da Rádio Nacional em Brasília, Priscila Mazenotti.
2: Os candidatos à presidência da República tiveram uma série de compromissos nesta quarta-feira, distribuídos por quatro estados. Em Salvador, Samara Martins, da UP, cumpriu agenda pela manhã com panfletagem, caminhada e almoço na Feira Popular de São Joaquim, em Salvador. À tarde, participou de plenária sobre educação pública na Universidade Federal da Bahia e, à noite, participou de reunião com movimentos sociais baianos. Na capital mineira, Hertz Dias, do PSTU, fez panfletagem nas regiões da Escola Estadual Cecília Meirelles e da Avenida Sinfrônio Brochado, no Barreiro. E, à noite, assinou carta compromisso no Sindicato dos Trabalhadores em Educação da Rede Pública Municipal. Também em Belo Horizonte, Edmilson Costa, do PCB, fez uma visita à noite ao Memorial dos Direitos Humanos. No Rio de Janeiro, Luiz Inácio Lula da Silva, do PT, participou do ato Cultura com Lula na Fundição Progresso, na Lapa. O evento reuniu artistas, lideranças políticas e cerca de 80 personalidades da cultura. Flávio Bolsonaro, do PL, reservou o dia para reuniões internas e gravações de campanha, sem agenda pública. À noite, ele comandou uma edição da tradicional live, transmitida pelo canal TV Celular Flávio Bolsonaro no YouTube. Em São Paulo, Ronaldo Caiado, do PSD, visitou a Biblioteca Mário de Andrade e à noite participou do debate da revista Veja, ao lado de Romeu Zema, do Novo. Wilson Grassi, do Democrata, concedeu entrevista ao podcast Minuto Micheleto, também na capital paulista. Grassi também participou de reunião de alinhamento com a equipe de comunicação da campanha. Rui Costa Pimenta, do PCO, cumpriu agenda interna com a direção do partido pela manhã. À noite, participou da plenária nacional para tratar da manifestação marcada para domingo na Praça Oswaldo Cruz, em São Paulo. Em cidades do interior paulista, Renan Santos, do Missão, teve encontros com apoiadores. Sorocaba pela manhã, Americana no início da tarde e Nova Odessa no fim da tarde. À noite, participou de mais um encontro em Campinas. Já Augusto Cury, do Avante, cancelou os compromissos de campanha no Instituto Bacarelli, em São Paulo, além da participação no podcast Os Sócios e a presença no debate da Veja. O candidato decidiu acompanhar o velório do empresário Bruno Avelar, amigo e conselheiro de sua campanha, morto em acidente de helicóptero em Santa Catarina. Clariana Barão, do DC, não divulgou agenda pública para o dia. Da Rádio Nacional em Brasília, Pedro Lacerda.
3: A Academia Brasileira de Ciências e a Sociedade Brasileira para o Progresso da Ciência assinaram uma nota pública com preocupações sobre possíveis interferências e pressões externas no processo eleitoral brasileiro deste ano, tanto por pressões políticas, econômicas, quanto manipulação de informação. As duas entidades alertaram sobre as pressões dos Estados Unidos e apoiaram a iniciativa do Instituto Vladimir Herzog, que recorreu na semana passada à ONU. O Instituto enviou um ofício para o secretário-geral, Antônio Guterres, citando também tamanho risco de interferência dos Estados Unidos por meio de exigências de negociações comerciais, ataques a instituições como o STF e questionamentos ao sistema brasileiro de votação. Um dos objetivos dessa estratégia seria influenciar a escolha do STF e questionamentos ao sistema brasileiro de votação. Um dos objetivos dessa estratégia

0: A estratégia seria influenciar a escolha do voto, desacreditar as eleições, para depois contestar o resultado das urnas. Essa não é a primeira vez que o alerta é feito. A Agência Brasileira de Inteligência também elaborou um relatório sobre a escalada da pressão norte-americana nos últimos meses. A ABIN apontou que a hegemonia dos Estados Unidos na América Latina é prioridade do governo Donald Trump para afastar os rivais dos Estados Unidos, como a China, da região. O documento foi encaminhado em agosto ao Tribunal Superior Eleitoral e ao Ministério da Justiça. Em maio e julho, o Itamaraty já havia alertado sobre o potencial uso da força militar dos Estados Unidos contra o Brasil, uma clara ameaça à soberania nacional. Diante desses alertas, o PT pediu ao STF uma investigação sobre a interferência estrangeira nas eleições. O PT apresentou o pedido ao ministro Flávio Dino no âmbito da DPF 1178, que define que atos unilaterais, decisões judiciais, leis e sanções feitas por países estrangeiros não têm eficácia automática no Brasil. O pedido de abertura de inquérito pela Polícia Federal e a ampliação de medida liminar para combater interferências estrangeiras na disputa presidencial. O Supremo Tribunal Federal ainda não se manifestou sobre o pedido. Da Rádio Nacional em São Luís, Gabriel Correa.
1: Operação realizada pela Polícia Federal nesta quarta-feira teve como um dos alvos o cantor Alexandre Pires e a produtora musical dele, APN Serviços Limitada. A Operação Disco de Ouro faz parte das investigações que apuram um esquema de lavagem de dinheiro com a venda ilegal de cassiterita extraída da terra indígena Yanomami, Roraima. De acordo com a PF, Alexandre Pires e a produtora dele teriam recebido R$31 milhões de empresas apontadas como organizações criminosas. Não houve mandados de prisão, mas 12 mandados de busca e apreensão e 17 ordens judiciais para o sequestro de bens e valores, expedidos pela 4ª Vara da Justiça Federal em Boa Vista. Além de Alexandre Pires, também foram alvos os empresários do artista Diego Possebon e Matheus Possebon. Em nota, o cantor nega qualquer participação em atividade garimpeira ou de extração de minério, principalmente em terras indígenas, e que foi pego de surpresa com a operação. A cassiterita tem alto valor no mercado por ser o minério empregado na fabricação de diversos produtos, entre os quais peças automotivas, vidros, celulares e computadores. É a segunda vez que Alexandre Pires é alvo de operação policial pelo mesmo motivo. Em dezembro de 2023, a PF apurou o recebimento de R$1.400.000 de uma mineradora acusada de garimpo ilegal de cassiterita. Foi a primeira fase da Operação Disco de Ouro. Agência Rádio Web de Brasília, Alan Barbosa.
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4: Mulheres, crianças e pessoas vítimas de violência física ou sexual em todo o país têm agora um novo protocolo de atendimento definido em lei sancionada nessa quarta-feira. O Protocolo Intersetorial de Atendimento e Resposta Integrada em Situações de Violência estipula que, quando o primeiro atendimento for realizado por um profissional de segurança pública, ele é quem deve garantir o encaminhamento imediato da vítima à unidade pública de saúde, além de realizar o registro da ocorrência. Entre outros pontos, o protocolo estabelecido pela nova legislação, determina atendimento médico imediato para avaliação do estado clínico e emocional, que a vítima seja informada sobre seus direitos, incluindo acesso a cuidados de saúde e psicológico especializados, assim como assistência social. Também define que os profissionais de saúde preservem materiais e vestígios que possam ser coletados no exame médico legal e encaminhamento desse material à perícia criminal. O novo protocolo ainda determina o deslocamento do perito até a vítima se ela estiver impossibilitada de comparecer para a realização do exame de corpo de delito e que as unidades policiais ou de saúde tenham salas reservadas destinadas ao acolhimento e atendimento multidisciplinar. A lei determina um treinamento periódico para profissionais de saúde e de segurança pública envolvidos nos atendimentos, de forma a garantir cuidados que evitem a revitimização da pessoa acolhida. A nova norma altera a legislação, também federal, chamada de Lei do Minuto Seguinte de 2013, que assegurava às vítimas de violência sexual o atendimento imediato pelo Sistema Único de Saúde. Entre as medidas já previstas estavam amparo médico, psicológico e social, exames preventivos e informações sobre direitos e a obrigatoriedade de notificação à autoridade competente no prazo de 24 horas dos casos em que houver indícios ou confirmação de violência sexual.

0: para providências cabíveis e fins estatísticos. Com informações da Agência Brasil, da Rádio Nacional no Rio de Janeiro, Priscila Terezo.
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4: As carretas do programa Agora Tem Especialistas alcançaram a marca de 1 milhão de procedimentos realizados em todo o país. As 120 unidades móveis atenderam quase 394 mil pessoas em 4.290 municípios, levando consultas, exames e cirurgias especializadas para regiões com maior demanda por atendimento. Hoje são 63 carretas de saúde da MUS, cirurgias especializadas para regiões com maior demanda por atendimento. Hoje são 63 carretas de saúde da mulher, 42 de exames de imagem e 15 de oftalmologia, uma estrutura que permite realizar desde mamografias e tomografias até cirurgias de catarata. A estratégia é levar esses serviços para mais perto dos pacientes e ajudar a reduzir o tempo de espera por diagnóstico e tratamento. O ministro da Saúde, Alexandre Padilha, destaca os resultados e explica os próximos passos.
5: Várias cidades, a gente já conseguiu acabar com as filas que estavam represadas. São mais de 170 filas em 88 municípios que zeraram. Ou seja, atendemos todo mundo que aguardava por um exame e uma consulta com um especialista. Esse, aliás, é o objetivo do Agora Tem Especialistas. Fazer o SUS chegar mais perto das pessoas, reduzir o tempo de espera e garantir que quem precisa de um diagnóstico, de um tratamento, consiga atendimento mais rápido. E a gente vai continuar ampliando esse trabalho por todo o Brasil. Para isso, fecharemos o ano com 150 carretas espalhadas pelo país, zerando mais filas, e iniciaremos as carretas de cardiologia.
4: Essa ampliação segue em andamento. 12 novas carretas passaram a atender pacientes do SUS nos últimos dias, em 8 estados, aproximando o programa da meta de 150 unidades até o fim do ano. Entre os procedimentos já realizados pelas unidades em todo o país, estão mais de 110 mil tomografias e 80 mil cirurgias de catarata. A maior oferta de atendimento especializado ocorre também em meio ao crescimento das cirurgias eletivas do SUS. Foram 7 milhões 550 mil procedimentos no primeiro semestre deste ano, 8% a mais que no mesmo período de 2025. Os atendimentos nas carretas são gratuitos e destinados a pacientes do SUS, encaminhados e agendados pela Rede Pública de Saúde. Agência Rádio Web, produção e reportagem, Décio Caramigo.
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7: Agenda dos presidenciáveis para esta quinta-feira. Augusto Cury do Avante esteve no velório do empresário Bruno Avelar, que morreu na queda do helicóptero com o cantor Rick. Cury e Avelar eram amigos. Depois, o candidato seguiu para a agenda em Cuiabá, no Mato Grosso. Clariana Barão, do Democracia Cristã, participa de entrevista a um podcast. Edmilson Costa, do PCB, no Rio de Janeiro, participa de atividades sobre anticapitalismo e antiimperialismo na sede do partido. Hertz Dias, do PSTU, faz panfletagem e depois almoça no Mercado Central, em Belo Horizonte. Flávio Bolsonaro, do PL, vai para duas cidades hoje. Flotone e governador Valadares também em Minas Gerais. Lula do PT estará no Brasil Pronto para Mais em Maceió, Alagoas, evento no centro da cidade na Praça Marechal Deodoro. Renan Santos do Missão no interior de São Paulo, em Piracicaba, São Carlos e Ribeirão Preto. Ronaldo Caiado do PSD em Goiânia primeiro e depois faz carreata em Senador Canedo no interior do estado. Os demais, Romeu Zema do Novo, Rui Costa Pimenta do PCO, Samara Martins do Unidade Popular e Wilson Grassi do Democrata, estão sem agenda de campanha para hoje ou em reunião com a equipe interna. Da Rádio Nacional em Brasília, Priscila Mazenotti.
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0: O volante Bruno Guimarães, que está com a seleção brasileira em Brisbane, na Austrália, se preparando para os amistosos desta data FIFA, falou pela primeira vez sobre o pênalti perdido na eliminação do Brasil para a Noruega na Copa do Mundo. A cobrança aconteceu nos minutos iniciais do primeiro tempo, quando o jogo ainda estava 0-0 e a penalidade foi defendida pelo goleiro norueguês. Muita polêmica em cima desse lance, principalmente Vinícius Júnior, que foi muito questionado por não ter batido a penalidade. Bruno Guimarães abriu o coração e explicou o que aconteceu naquele momento, assumindo toda a responsabilidade.
1: Depois de uma eliminação, óbvio que você acaba vendo muitas conspirações de coisas que não fazem menor sentido. Acho que sempre antes do jogo a gente tem a nossa preleção e o professor determina quem vai bater, e eu fui o cara escolhido para bater. E ali na hora teve jogadores que quiseram pegar a bola para... Enfim, é muito normal isso acontecer, um jogador pega, passa para o outro, até para tentar enganar o goleiro, e foi isso que aconteceu, nada demais, o Vini não era, quem tinha que bater o pênalti era eu, enfim, foi o que foi delegado, e como eu falei, eu bati o pênalti, perdi, poderia ter feito, poderia ter, enfim, aconteceu o que aconteceu, e isso faz parte do futebol, é seguir com a maneira, a gente vê, fica triste pela cobrança sobre o Vini, mas no momento o pênalti delegado foi a mim.
0: Mesmo ainda sentindo o peso do erro, Bruno Guimarães deixou claro que não pretende se esconder em uma nova cobrança e afirmou que assumiria novamente a responsabilidade caso tivesse outra oportunidade. A seleção brasileira está treinando na Austrália e vai fazer 3 amistosos nessa super data FIFA. Sexta-feira vai enfrentar a Austrália às 7h da manhã, no horário de Brasília, e Bruno Guimarães treinou no time titular, ali no meio-campo, ao lado do Danilo, jogador do Botafogo. Agência Rádio Web, com informações da seleção brasileira, Daniela Esperon.
2: Quinta-feira, 24 de setembro de 2026. Este é o Giro de Notícias, eu sou Eduardo Amaral e você acompanha os destaques do momento. A defesa do ex-presidente Jair Bolsonaro entrou com um recurso para pedir ao ministro Cássio Nunes Marques a suspensão da prisão do político. Pede a liberdade do político até que o Supremo Tribunal Federal analise um pedido de revisão criminal no processo no qual ele foi condenado por tentativa de golpe de Estado. O pedido foi enviado a Nunes Marques porque ele é o relator da revisão criminal que corre no Supremo. O senador e candidato à presidência Flávio Bolsonaro, do PL, confirmou ter viajado em aeronave de propriedade de uma das empresas do ex-banqueiro Daniel Vorcaro. A viagem para os Estados Unidos aconteceu em janeiro de 2025 e Flávio estava acompanhado da família e também do advogado Willer Tomás, que é investigado pela Polícia Federal pelo crime de lavagem de dinheiro em um esquema que envolve o senador Everton Rocha, do PDT do Maranhão. A aeronave é a mesma que foi usada pelo ministro do Supremo Tribunal Federal, Alexandre de Moraes, e sua esposa, Viviane Barsi, em uma viagem no mês de agosto. O Tribunal de Contas do Distrito Federal decidiu bloquear R$ 2,7 bilhões de contas e bens de 5 ex-dirigentes do Banco Regional de Brasília, o BRB. A decisão unânime foi tomada em uma sessão realizada nesta quarta-feira. O BRB é uma instituição pública controlada pelo governo do Distrito Federal. O bloqueio dos bens foi tomado devido à crise no BRB, criada devido a negócios do Banco Estatal com o Banco Master. Em novembro do ano passado, o banco de Daniel Vorcaro foi liquidado pelo Banco Central por indícios de gestão fraudulenta. O Banco Central do Brasil e o Banco Central Europeu, BCE, iniciaram nesta quinta-feira um estudo de viabilidade para integrar o PIX, Sistema de Pagamento Instantâneos do Brasil, com o TIPS, um serviço de liquidação de pagamentos instantâneos do Eurosistema. O TIPS foi criado para ser uma infraestrutura pan-europeia de pagamento instantâneo em moeda de Banco Central. Atualmente, ele opera com o euro, sueca e a coroa dinamarquesa, com expansão prevista para outras moedas do espaço econômico europeu. O Grupo de Atuação Especial de Combate ao Crime Organizado, GAECO, de São Paulo, e a Receita Federal deflagraram na manhã desta quinta-feira a terceira fase da Operação Carbono Oculto. Entre os alvos estão executivos de um banco e de empresas, como a Entre Investimentos, do empresário Antônio Carlos Freixo Júnior, o mineiro, que tem ligações com Daniel Vorcaro. A operação apura a criação de uma estrutura criminosa montada para ocultar o controle de usina sucroalcooleira. O Giro de Notícias é uma produção da agência Rádio Web. 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
5: Ótima tarde pra você, estamos chegando em quinta-feira, quinto 24 de setembro, 1h44 na província. Seja bem-vindo e bem-vinda, você estava conferindo por aqui mais cedo o programa Manhã de Sucessos com o Isaías Brandino. E na sequência tivemos aí reunião direto da Câmara Municipal de Ouro Preto, logo após o horário político, ó, só horário de almoço. Na sequência, música gostosa para você que está almoçando agora, bom apetite. E vai rolar muita música boa durante nossa tarde, sucesso de todos os tempos, música em primeira mão para você, lançamentos saindo do forno, aqui na província. Tivemos também informações importantes agora há pouco, você conferiu as notícias, daqui a pouco também vamos ter mais informações. Lembrando que você confere notícias da Cidade Patrimônio Mundial na Central Província. A equipe da Central Província está rodando aí pelas ruas da nossa Ouro Preto. Hoje, 24 de setembro, é dia do Soldador, dia mundial do coração. Dia mundial do coração. Inauguração do primeiro metrô brasileiro em São Paulo, com 17 quilômetros de extensão, em 1975. Hoje também morreu Dom Pedro I no Palácio de Queluz, Lisboa, Portugal, 1834. E nascimento da escritora Júlia de Almeida, em 1862. Ótima tarde para você que está ligado aí na sua casa, no seu carro, no seu trabalho, está no horário de almoço. Um bom apetite para você. Daqui a pouquinho vai chegar aqui junto comigo a nossa amiga Cris Marques, trazendo para você a sua novela preferida e também notícia dos famosos. Notícias do Brasil e do mundo com as melhores agências, uma notícia atualizadíssima. A gente acompanhou agora o primeiro giro aí da tarde com notícias quentes para você na nossa programação. E claro, sempre Yuri Hudson, que chefia a Rádio Web, está trazendo aqui as informações aqui no nosso zap para a gente passar para você em primeira mão. 15 para as duas. A nossa amiga lá de BH, Líria Vaz, também traz notícias da Assembleia de Minas. Notícias importantes para você, mineiro ou que mora aqui nas nossas Minas Gerais. Mandando um abraço também para a galera dos táxis, sempre ouvindo a gente nos aplicativos, nos táxis de carreira e nos pontos. Bom demais ter a audiência de vocês, hein? E olha, desenvolvimento. O Marte Minas inaugurou a sua unidade em Ouro Preto na manhã de hoje. E quem esteve presente foi o nosso prefeito Ângelo.
6: Uma grande, uma imensa loja do Marte Minas é aberta em Ouro Preto. São 150 empregos e um comércio diferenciado que vem impulsionar ainda mais o desenvolvimento socioeconômico da nossa cidade e da região. Aqui em Saramanha, junto à rodovia do contorno, Marte Minas, trazendo empregos, ofertas, oportunidades, sinal de progresso. Ouro Preto está evoluindo positivamente com emprego e qualidade de vida.
5: Ok, prefeito Ângelo, um abraço a todos aí do Marte Minas, também ligados aqui na província. 1h47, música e informação do seu rádio está começando.

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1: Pra gente começar bem demais a tarde, 18 graus aqui na cidade, 18 graus mesmo, vamos atualizar aqui, 19 graus, hein? Em espaço de uma hora, aumentou um grau, possibilidade de chuva 40%, umidade 86% e ventos de 8 quilômetros. Muita água nessa hora, importante a sua hidratação durante o dia, ok? E também tem um informe aqui da Saneouro, interrupção do abastecimento da ETA Jardim Botânico. A Saneouro informa que a ETA Jardim Botânico está paralisada nesta quinta-feira para manutenção elétrica pela CEMIG. A previsão é que a atividade se estenda até às 16h. Por esse motivo, pode haver intermitência no abastecimento dos bairros Alto da Cruz, também Cabeças, Centro, Jacuba, Jardim Alvorada, Morro da Queimada, Santana, São João, São Sebastião, Nossa Senhora de Lourdes, também na Piedade, São Cristóvão, São Francisco e Vila São José. Informou a Saneouro, 1h48. Esta semana a gente está começando a nossa programação e também na volta dos intervalos, fazendo essa homenagem ao Rick. Tocando para você, Rick e Renner, para abrir bem demais a nossa tarde de primavera na província. Quinto, 24 de setembro.

Menos é Mais na Província, apelido carinhoso e Tomara. A gente ouviu também Mari Fernandes, Não Era o Vinho, e Rick e Renner, A Força do Amor, 2 e 1 na Província. Cris Marques está chegando daqui já já para trazer para você a sua novela preferida.

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2: Resumo de novela. 2:02 na província, Cris Marques.
3: Ótimo ter você acompanhando o resumo da sua novela preferida. Tô aqui já com A Nobreza do Amor, hoje quarta-feira, hein? E vem notícia triste por aí. Casemiro passa mal e deixa todos preocupados. Enquanto isso, Niara apresenta uma melhora para a alegria de Alica. Mas a situação de Kênia fica complicada depois que Pascoal agride Dume. Salma também se declara para Omar. E no fim, uma revolta daquelas. Diante de Mirim e Ana Maria, Casemiro passa mal e não resiste. Que semana pesada, hein? Amanhã tem mais. Daqui a pouquinho, por você.
4: Celebridades, quem deixou saudade? Em 24 de setembro de 2010, morre Lucilo da Silva Rego Varejão, professor, ensaísta e poeta brasileiro. Professor de várias escolas de Recife, entre elas o Ginásio Pernambucano, foi também professor universitário, titular de Língua e Literatura Francesa do Departamento de Letras da Universidade Federal de Pernambuco. Foi um dos fundadores da Aliança Francesa no Estado, sendo seu presidente de honra.
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6: O Internacional, que está na zona de rebaixamento do Campeonato Brasileiro da Série A, está com um técnico novo, mas parece que, por enquanto, ainda não terá um descanso na pressão, principalmente dos torcedores. Eles, inclusive, criaram uma mobilização nas redes sociais contra a contratação do novo técnico Eduardo Batista. A rejeição da torcida ao treinador apareceu na web desde os primeiros instantes da publicação da informação de que ele era o alvo principal. Os torcedores do Internacional citam a sequência de derrotas com o Criciúma na Série B e o histórico do pai, Nelsinho Batista, que deixou o Internacional para treinar o Corinthians em 1996, o que soou naquela época como uma grande traição. Eduardo Batista tem contrato com o Internacional até o final deste ano, com a missão de salvar a equipe do rebaixamento.
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8: Olá e sejam bem-vindos ao nosso programa Saúde em Dia. Lançado nos Estados Unidos em 2012, a campanha Setembro Dourado mobiliza o grande público em torno da luta contra os cânceres pediátricos.

0: condições para que os pequenos pacientes possam ter um cotidiano o mais próximo do normal possível, incluindo aulas e outras atividades. Durante o acompanhamento, a prioridade é evitar o aparecimento de um segundo câncer. Para atingir essa meta, o hospital tem um programa específico, o Interception, dedicado à prevenção e ao rastreamento em pacientes que correm maior risco de recidiva.
1: Esse programa que é dedicado
2: Este programa busca evitar o aparecimento de um segundo câncer e de suas sequelas. Existe uma parte desse programa que é dedicada a jovens adultos e adultos tratados na infância. Os pacientes passam por um rastreamento de sequelas e os profissionais avaliam a implementação de eventuais tratamentos e, principalmente, rastreiam um segundo câncer.
0: As opções terapêuticas, observa, também são mais diversificadas quando é possível agregar a pesquisa realizada pelos cientistas dentro do hospital ao plano de tratamento de alguns pacientes. Muitos deles podem participar de ensaios clínicos e ter acesso a moléculas inovadoras. Um exemplo é o programa Biomed, dedicado a crianças com um tipo de tumor maligno do tronco cerebral e que permitiu a adoção de um tratamento que melhorou muito a sobrevida dos pacientes.
2: Há alguns anos, quando recebíamos essas crianças em consulta, o prognóstico era muito ruim, com taxa de sobrevida de cerca de 1 ano. Hoje as coisas mudaram, porque conhecemos melhor essa patologia. Graças a este programa, passamos a conseguir realizar biópsias. O tronco cerebral é uma estrutura inacessível para a cirurgia e a realização de uma biópsia era até então delicada. Ela permite confirmar o diagnóstico, identificar biologias diferentes e, consequentemente, propor tratamentos diferenciados. Em particular, foi possível validar um tratamento chamado everolimo, associado à radioterapia, que permite a alguns pacientes ter uma sobrevida muito mais longa.
0: O financiamento obtido durante as campanhas Setembro Dourado também permitiu, por exemplo, o desenvolvimento do Observatório Nacional das Síndromes de Predisposição aos Cânceres Pediátricos. O setor é coordenado pelo Gustave Roussy, pelo Instituto Curie, em Paris, e pelo Hospital Universitário de Rouen. Reunindo mais de 20 centros e laboratórios de oncologia pediátrica na França, o observatório coleta e analisa dados clínicos e genéticos de crianças portadoras de predisposição hereditária ao câncer. O objetivo é compreender melhor doenças raras, aprimorar o aconselhamento genético às famílias e desenvolver estratégias de monitoramento e prevenção. O perfil molecular dos tumores malignos em cada paciente também é uma prioridade no manejo da doença, explica o oncologista pediátrico.
2: Os tumores de crianças e adolescentes diferem dos cânceres nos adultos. Hoje, uma biópsia é feita no momento do diagnóstico, ou sobretudo na recidiva para obter o diagnóstico. Pode ser um meduloblastoma, um neuroblastoma ou um tumor de Weing. Mas tentamos ir além para tentar entender especificamente qual é a biologia do tumor daquele paciente e encontrar alvos terapêuticos. Embora os cânceres tenham o mesmo nome, eles não são biologicamente idênticos. Após a identificação desses alvos terapêuticos, se houver um medicamento direcionado a essa anomalia disponível, esse novo tratamento é proposto ao paciente.
0: Você ouviu Saúde em Dia. Obrigada pela audiência. Até a próxima semana. De Paris, a esse Estivanin da Rádio França Internacional, especial para a agência Rádio Web.
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4: Ultimamente tá difícil pra cobrar a turma, não tá mesmo? Parece que quem é ruim é quem tá cobrando e não quem tá devendo. Aí, meu filho, é o poste que tá mijando no cachorro. As turmas ficam brabas se cobrar esse. Tem cabimento um negócio desse? Tem gente que posta no grupo do WhatsApp o dia inteiro, 24 horas por dia, é fofoca, é besteira, é bobajada, é política, é figurinha, dia inteiro. Mas quando tá devendo, fica mais sumido que torcedor quando o time dele perde. Você não acha nem a revólver. Aí você manda uma mensagem cobrando o cidadão, ele fica

0: um perigo de brabo.
1: Não precisa ficar lembrando, não, que eu sei que eu tô devendo você.
0: Uai, aparentemente precisa ficar lembrando, sim. Porque se não precisasse, você já tinha pagado, né, ó, fiote do capeta. Tem gente que deve tanto, mas deve tanto, que se você bater palma perto da pessoa pra matar um mosquito, ele sai correndo, porque acha que alguém batendo palma pra cobrar ele. Mas fica ostentando as coisas na internet, que é uma beleza. É o devedor influence. Só falta sortear os boletos pro seguidor dele pagar. É de arrebentar o talo do quiabo. As turmas é ruim de pagar as contas. Deus o livre, guarde. E esses dias atrás, ligaram do banco pro Toninho Mobilete, que é irmão do Cid Lambretta. Ó, aqui é do banco. Eu tô ligando pra avisar que o boleto do senhor venceu. Sabe o que o Toninho Mobilete falou? Ah, venceu? Que bom, eu tava torcendo pra ele. E desligou o telefone. Pior fui eu que emprestei o dinheiro pro primo do Carlinho mecânico, que é cego. Fui cobrar o lazarento, ele falou assim: eu não esqueci não, quando eu ver você, eu pago. Aí é de descolar o rico da bunda.
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3: Tititi não para não, tá de volta falando de Maiara e Maraísa. Será um tema de uma série documental produzida pelo Prime Video. A produção acompanhará os bastidores das apresentações, a rotina das irmãs e acontecimentos que normalmente não chegam ao conhecimento do público. Segundo a dupla, haverá espaço para risadas, dificuldades, lágrimas, festas e os preparativos para o casamento de Maiara. O documentário faz parte de uma nova rodada de produções brasileiras anunciadas pela plataforma para os próximos meses. Já eu volto falando de Juliana Paz, mostrando bastidores de Os Donos do Jogo.
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0: Wesley Conrado convidando o Zezé de Camargo, será que foi saudade? 2h22, Taylor Swift Style aqui na província. Quintou. 24 de setembro, hora certa na província, Posto Ouro Preto, ao lado da Cooper Ouro, 2h23 agora.
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4: Boa tarde pra você, província, 2h31.
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9: A ex-BBB Samira Sarge se emocionou ao relembrar a sua estreia no Rock in Rio. Contratada como criadora de conteúdo do G-Show, ela trabalhou durante os 7 dias do festival e publicou uma seleção de imagens dos bastidores. Samira recordou que, antes da fama, trabalhava em um bar e como caixa móvel enquanto corria atrás de seus objetivos. A influenciadora disse que continua dedicada como antes, mas agora vive situações que pareciam impossíveis, como conhecer artistas e trabalhar em um festival que só acompanhava pela televisão.
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11: A terceira fase da Operação Carbono Oculto, deflagrada nesta quinta-feira, teve como alvo Humberto Arthur Tupinambá Neto e Antônio Carlos Freixo Júnior. É a operação que apura a atuação do crime organizado no mercado financeiro e no de combustíveis. A estimativa é de uma movimentação de 11 bilhões e 600 milhões de reais. Humberto Tupinambá é ex-diretor do Banco Genial e Antônio Carlos Freixo, conhecido como Mineiro, dono da Entre Investimentos e um dos delatores do Banco Master. Ele, inclusive, já tem acordo de delação homologado pelo Supremo Tribunal Federal na investigação sobre o financiamento do filme Dark Horse sobre o ex-presidente Jair Bolsonaro. O Mineiro seria um dos responsáveis pelo repasse dos recursos do filme a um fundo nos Estados Unidos. A operação desta quinta-feira investiga uma estrutura criminosa que teria sido montada para ocultar o controle de uma usina de álcool no interior de São Paulo. Os suspeitos estariam usando para isso operadores financeiros, fintechs e advogados. O plano era comprar uma distribuidora de combustíveis. 100 milhões de reais teriam sido enviados pela organização criminosa para essa compra. Dinheiro que, em questão de minutos, era pulverizado em múltiplas contas, dividido para dificultar o rastreio. As autoridades conseguiram ainda identificar uma operação ligada à usina no valor aproximado de 370 milhões de reais. Segundo a investigação, os líderes da organização criminosa, Roberto Augusto Leme da Silva, o Beto Louco, e Mohamed Hossein Murad, conhecido como Primo, tinham um projeto criminoso para aquisição da distribuidora Terrana e teriam usado essa estrutura para blindar os imóveis da organização. Uma sofisticada arquitetura de lavagem de capitais é o que diz a decisão da Justiça de São Paulo, que embasou a operação. Para se ter uma ideia, Outro alvo da operação, o advogado Rogério Garcia Pérez, sócio da administradora Altinvest, teria movimentado na conta pessoa física dele R$500 milhão e remetido para a Entre Payments, numa tentativa de ocultar recursos para terceiros. Segundo os investigadores, essa Entre Payments usava seus canais financeiros para o crime organizado. Outra, havia ainda um alto índice de movimentação em lotéricas. O mineiro teria ganhado mais de 500 vezes em apostas, sinal de que utilizava a remessa de recursos ilícitos para apostas e o seu retorno se tornava uma etapa fundamental da reciclagem do dinheiro, ainda segundo a decisão. Após a operação, o ministro da Fazenda, Dario Durigan, explicou o esquema.
12: Você veja que você tem uma usina de etanol, uma usina sucroalcooleira, que toma operações, manda dinheiro para fundos de investimento, esses fundos cascateiam títulos e recursos para outros fundos, usam o sistema financeiro, que é quem de fato deveria nos informar desse tipo de operação, e agora a gente chega em mais esse elo da cadeia, essa empresa Entre, que claramente pela documentação do Ministério Público de São Paulo e da Receita, recebe dinheiro do crime organizado, ajuda nessa estruturação, nessa ocultação de patrimônio, de forma que não só uma usina de etanol, mas também uma distribuidora de combustível passasse a atuar no mercado, numa concorrência bastante desleal com o setor legalizado, com o setor formal.
11: O ministro ainda foi claro, essa lavanderia do crime será cada vez mais combatida.
12: Essa lavanderia no Brasil, daqui por diante, com os sistemas automatizados, usando inteligência artificial da Receita, vão ser mais prontamente identificados, porque são metástases no nosso desenho brasileiro de fundos de investimento.
11: A reportagem ainda não conseguiu contato com a defesa dos investigados. Com produção de Karina Barbosa, da Rádio Nacional em Brasília, Priscila Mazenotti.
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14: O Dia Internacional contra a Exploração Sexual e o Tráfico de Mulheres e Crianças, lembrado nessa quarta-feira, dia 23, chama atenção também para crimes praticados no ambiente digital. Redes sociais, aplicativos de mensagens, jogos online e até recursos de inteligência artificial podem ser utilizados para atrair e enganar vítimas, especialmente crianças e adolescentes. Casos de exploração sexual, tráfico de pessoas e outras violações de direitos podem ser denunciados pelo Disque 100. Qualquer pessoa, seja vítima ou testemunha, pode procurar o serviço, inclusive de forma anônima. Na hora da denúncia, é importante informar, se possível, o local, a data e o horário do ocorrido, o nome ou perfil da vítima e se existe risco imediato à vida. O Disque 100 é gratuito e funciona 24 horas por dia, todos os dias da semana. Também é possível denunciar pelo WhatsApp no número 61 99611 0100 ou diretamente ao Conselho Tutelar mais próximo. Com redação de Lucile Araújo, da agência Rádio Gov em Brasília, Vladimir Filipim.
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16: Último bloco do Tititi tá aqui pra você já, hein? Juliana Paes compartilhou imagens dos bastidores da segunda temporada de Os Donos do Jogo, produção da Netflix. Caracterizada como Leila Fernandes, a atriz exibiu parte do figurino, da maquiagem e dos monitores utilizados durante as gravações. Os registros indicaram que a personagem terá uma participação ainda maior nas disputas de poder envolvendo o jogo de bicho carioca. A nova fase também contará com André Lamoglia, Mel Maia, Xamã, Elizabeth Zavala, Duda Mate e outros reforços do elenco, hein? Vamos ficar ligadinhos porque vem aí mais uma mega produção da Netflix. Amanhã eu volto com mais Tititi pra você. Até lá então.
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0: Mais música pra você, 2h40 na província, quintou 24 de setembro. O sucesso está de volta com as irmãs Maiara e Maraísa.
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0: Matheus e Cauã, Simone Mendes, Meu Silêncio, Dilcinho, o que é que eu faço agora? E Maiara e Maraísa, Já Te Namoro. Faltando 10 para as 3 na província. Cris, resumo da sua novela por você.
1: E vamos que vamos, agora emoções da novela das 7 por você. E Vanessa vai perder espaço em Por Você, hein? Bela decide suspender a rival e afastá-la temporariamente do hospital. Só que Vanessa não fica quieta e arma com Junqueiro um plano para tirar Bela da presidência. Enquanto isso, Lucas descobre que Peixe está morando com Gabriel e começa a questionar os sentimentos de Bela pelo advogado. E tem novidade na família. Lia chega ao Rio para morar com Iracema e vira a nova ajudante de Bela e das crianças. Mas o susto fica por conta de Juarez, que sente uma forte dor no peito. Emoções esta quarta-feira da Só Novela por você. Amanhã tem mais, mas daqui a pouquinho tem a novela das 7.
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3: 24 de setembro, 1974, toma posse em Guiné-Bissau o presidente Luiz Cabral. 2005, o furacão Rita atinge os Estados Unidos, devastando porções do sudoeste da Louisiana e do extremo sudeste do Texas.
2: 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Nesta sexta-feira começa um novo ciclo da Seleção Brasileira às 7 horas da manhã, o primeiro amistoso dos três, e esse será contra a Austrália. O jogo vai ser em Townsville. O técnico Carlo Ancelotti, pelo que vem utilizando nas atividades, deverá mandar a seleção a campo nesse primeiro jogo depois da Copa do Mundo, com Hugo Souza no gol, Wanderson na lateral direita, os zagueiros Marquinhos, Gabriel Magalhães e o lateral esquerdo Douglas Santos. No meio, os dois volantes Danilo e Bruno Guimarães, e no ataque, aquele quadrado que ele gosta de usar no esquema 4-2-4 com Estevão, Rafinha, Pedro e Vini Júnior. O técnico Carlo Ancelotti, na sua primeira convocação depois da Copa do Mundo, chamou alguns jogadores jovens, como o goleiro Otávio do Cruzeiro, que tem apenas 20 anos, o zagueiro Arthur Dias do Atlético Paranaense, de apenas 19 anos. Os jogadores mais experientes entre os convocados são o zagueiro Marquinhos e o lateral esquerdo Douglas Santos, os dois com 32 anos de idade.
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5: A Polícia Civil do Ceará apontou nesta quarta-feira suicídio como a causa da morte da estudante de direito Isabelle Caracristi, de 22 anos, ocorrida no último dia 13, em um condomínio na capital Fortaleza. De acordo com os investigadores, a jovem se jogou do prédio em que morava com o namorado, João Munhoz Neto, e não foram encontradas marcas de violência física no corpo, nem uso de substâncias toxicológicas. O laudo da perícia apontou que Isabelle sofreu um politraumatismo, com lesões compatíveis com impacto contra o solo. O namorado de Isabelle, João Munhoz Neto, está preso preventivamente desde terça-feira, enquanto estão sendo realizadas as investigações. De acordo com o delegado-geral da Polícia Civil do Ceará, Márcio Gutierrez, o motivo da prisão são possibilidade de violência psicológica contra a jovem, indução ao suicídio e tentativa de obstrução das investigações, com destruição de provas, entre outros fatores.
6: A possibilidade ali de destruição de provas, de sonegação de provas, juntado isso às informações de abuso psicológico, as informações também de que ele não tinha qualquer intenção de colaborar com esclarecimentos dos fatos, por isso que a gente representou pela prisão preventiva dele.
5: O delegado disse ainda que uma pessoa foi chamada para limpar o apartamento logo após a morte de Isabelle e que o imóvel foi colocado à venda em seguida, e deu mais detalhes sobre o comportamento de João Munhoz Neto depois do fato.
6: Ele compareceu ao imóvel para procurar o celular da Isabelle. Ele proibiu a entrada da família no condomínio, falou para o administrador do condomínio que não era para permitir a entrada de qualquer familiar. Ele desativou o perfil nas redes sociais e ele também não atendeu aos chamados que foram feitos.
5: Os investigadores contestaram ainda especulações de que Isabelle estava grávida e explicaram que havia situação de dívida entre ela e João Munhoz, mas que não poderiam ainda dar mais informações a respeito. A Polícia Civil também analisou imagens da câmera de segurança do condomínio e mensagens do celular da universitária. E as investigações apontaram que Isabelle passou um grande tempo interagindo com algumas pessoas pelo aparelho antes da morte. A defesa de João Munhoz foi contactada, mas não respondeu até o fechamento da reportagem. Da Rádio Nacional no Rio de Janeiro, Carolina Pessoa.
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8: Essa noite eu tive um sonho que eu era um empresário do ramo da logística bem sucedido. Tinha uma namorada loira de 1,65m, 26 anos, perna bem torneada, lábios carnudos e linda, maravilhosa. Estávamos sentados à beira da piscina, tomamos uma garrafa de vinho Alma Gratidão, da Amo Vinho de São Luís. Ao terminar de tomar a garrafa, fomos para a suíte.
9: Quando eu abri a porta da suíte, eu acordei. Se tivesse bebido só a metade da garrafa, eu tinha dado tempo. É difícil.
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1: Tô chegando com o Tititi no seu rádio falando dela, Márcia Goldschmidt, voltando à televisão, hein? Há quanto tempo? Márcia Goldschmidt voltou a morar definitivamente no Brasil, depois de passar vários anos entre idas e vindas na cidade de Marbella, na Espanha. A apresentadora escolheu uma residência em São Paulo, onde viverá com as duas filhas. De acordo com o Na Telinha, ela já recebeu sondagens de emissores interessados em seu retorno à televisão. Márcia não comanda atração diária no país desde 2007, quando apresentou na Band o programa que chegou a alcançar a vice-liderança de audiência. É, eu acompanhei bem, viu? Ela é show de bola. Já eu volto falando dele, Alexandre Frota, voltando à dramaturgia da Globo.
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Maria Santíssima, que em vossa imagem milagrosa de Aparecida espalhais inúmeros benefícios sobre o Brasil. Eu, embora indigno de pertencer ao número dos vossos servos, mas desejando participar dos benefícios da vossa misericórdia, prostrado a vossos pés, consagro-vos o entendimento, para que sempre pense no amor que mereceis. Consagro-vos a língua, para que sempre vos louve e propague a vossa devoção. Consagro-vos o coração, para que depois de Deus vos ame sobre todas as coisas. Recebei-nos, ó Rainha incomparável, no ditoso número dos vossos servos. Acolhei-nos debaixo da vossa proteção. Socorrei-nos em nossas necessidades espirituais e temporais, e sobretudo na hora da nossa morte. Abençoai-nos, ó Mãe Celestial, e com vossa poderosa intercessão, fortalecei-nos em nossa fraqueza, a fim de que, servindo-vos fielmente nesta vida, possamos louvar-vos, amar-vos e render-vos graças no céu, por toda a eternidade, assim seja. Pela intercessão de Nossa Senhora Aparecida, Rainha e Padroeira do Brasil, a bênção de Deus Onipotente, Pai, Filho e Espírito Santo, desça sobre vós e permaneça sempre.

0: Meu filho amado, minha filha querida, recebe neste momento o meu olhar de mãe, que vela por ti com carinho e amor. Apresento diante do coração do meu filho Jesus todas as tuas dores emocionais. Peço que ele cure tuas feridas, acalme tuas angústias e devolva a paz ao teu coração. Entrego também ao Senhor as tuas causas financeiras, pedindo que não te falte o pão de cada dia, nem a dignidade do trabalho, que a providência divina visite a tua casa e multiplique tudo o que você oferece com amor. Intercedo pela tua família, que haja união, respeito e bênçãos em cada lar. E rogo de modo especial pelos doentes de tua família. Que Jesus seja força na fraqueza, esperança no sofrimento e consolo em cada lágrima. Meu filho, minha filha, não temas. Eu, tua mãe Aparecida, o caminho contigo. Confia, porque o meu filho nunca abandona aqueles que nele esperam. Amém.
1: Obrigado, gente. Obrigado mesmo. Quem gostou, dá um grito aí.
2: Nossa Senhora.
1: Agora vocês podem sentar-se, que agora o momento é religioso.

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1: Portanto, santificai-vos e sede santos, pois eu sou o Senhor vosso Deus. Levítico 27.
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2: Um abraço a todos aí na Mercearia do Ferrugem, acompanhando nossa programação. Vamos a Belo Horizonte, aqui ao vivo na província. Ouvir a Lília Vaz com notícias da Assembleia de Minas. Olá, Lília, boa tarde.
3: Olá, boa tarde para você também, Christian. Boa tarde para os ouvintes ligados aí na província. A inteligência artificial ganhou um papel cada vez maior nas campanhas eleitorais. Ferramentas capazes de produzir textos, imagens, áudios e vídeos fazem parte da rotina de partidos, mandatos e equipes de comunicação. Mas especialistas alertam que a tecnologia por si só não é suficiente para garantir engajamento ou conquistar votos. O tema foi discutido em um webinário promovido pela Escola do Legislativo da Assembleia.
4: Eleições Gerais.
5: O encontro reuniu especialistas para debater os desafios da conexão e da atenção em tempos de IA. Para o historiador, professor e especialista em marketing político Daniel Machado, a tecnologia representa um importante instrumento de apoio à comunicação, mas ele defende que a decisão do voto continua associada a elementos como confiança, identificação e proximidade entre candidatos e eleitores.
6: Primeiro você identifica, por isso que as pessoas vão olhar para a sua biografia, para a sua história. Depois vem a conexão, a confiança. Se confia, vai ter participação e engajamento. Se engajou, tem defesa, vai mobilizar e depois escalar e multiplicar. Sem esse caminho, gente, não dá para fazer lá. Uma pré-campanha de verdade não é pedir voto primeiro passo, não é entregar santinho, não é mandar jornalzinho para casa. É guiar o eleitor por toda essa jornada para construir uma comunidade.
5: Além dos desafios da comunicação, o uso da inteligência artificial também levanta questões jurídicas. O advogado Wenderson Advíncula alerta que o avanço das ferramentas de IA exige cuidados especiais com a veracidade das informações, o uso da imagem de terceiros e a produção de conteúdos que possam induzir o eleitor ao erro. Ele lembrou o quanto está fácil produzir esses conteúdos.
6: Quando a gente fala de inteligência artificial, hoje você tem uma série de aplicativos que eu, que não conheço absolutamente nada de tecnologia, consigo fazer várias coisas aqui utilizando inteligência artificial, vídeos, imagens. Ficou muito fácil fazer isso daí dentro do processo de campanha eleitoral.
5: Os debatedores concordam que a inteligência artificial deve ter papel crescente nas próximas eleições, mas ressaltam que o desafio vai ser combinar inovação tecnológica, responsabilidade e construção de confiança junto ao eleitorado.
3: Quem quiser assistir à íntegra do webinário Eleições 2026 e o desafio da conexão e da atenção em tempos de IA, pode acessar a gravação na página da Escola do Legislativo no YouTube. Da Assembleia de Minas, Líria Vaz.
2: Ok, Líria, obrigado pelas informações. Ótima tarde aí para você. Até amanhã.
3: Abraço, até amanhã, Cris.
2: São 3 horas e 25 minutos na província. Atenção, participantes do programa Visão para Todos. A entrega dos óculos continua nos distritos e subdistritos de Ouro Preto. Nesta quinta-feira, dia 24 de setembro, é a vez dos pacientes de Mota e Miguel Burnier, que realizaram as consultas oftalmológicas no dia 4 de julho. Em Mota, a entrega acontece das 9 da manhã ao meio-dia, no ponto de apoio à saúde da ESAF Manoca. Em Miguel Burnier será de 1 às 4 da tarde no mesmo local. E a programação continua no dia 29 em Santo Antônio do Leite. Também em Cachoeiro do Campo, no dia 7 de outubro em Glaura. Dia 8 em Amarantina e Rodrigo Silva. E dia 9 de outubro em Antônio Pereira. Quem não conseguir comparecer na data agendada deve procurar a UBS ou a equipe de saúde da família do local onde foi atendido para receber orientações. 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
2: 27 minutos agora.
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10: Após eliminar mais de 100 quilos com uma cirurgia bariátrica e novos hábitos de saúde, Thaís Carla anunciou que pretende realizar cirurgias reparadoras no final do ano. A influenciadora também prepara um livro e um documentário sobre o seu processo de emagrecimento. Além das mudanças profissionais e físicas, Thaís revelou que vive um novo relacionamento com Fabrício Camargo. Ela havia encerrado um casamento de 11 anos e apareceu no Rock in Rio usando uma aliança de compromisso. A dançarina afirmou estar apaixonada e vivendo uma experiência completamente nova.
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11: Neste segundo dia de visita aos Estados Unidos, o presidente chinês Xi Jinping se reuniu com o presidente norte-americano Donald Trump na manhã desta quinta-feira na Casa Branca, em Washington. Após a recepção, mais cedo, os dois presidentes fizeram pronunciamentos. Donald Trump destacou a atuação do Conselho de Comércio entre os dois países para equilibrar as relações comerciais e abrir novos mercados para agricultores e pecuaristas norte-americanos. Disse que o foco do diálogo também são as pautas urgentes de segurança, comércio, tecnologia e governança da inteligência artificial. Trump também lembrou a aliança histórica entre os dois países na Segunda Guerra Mundial. Já o presidente Xi Jinping oficializou o convite para 100 mil jovens norte-americanos visitarem e estudarem na China ao longo dos próximos 5 anos. Também fez um apelo para que os dois países desenvolvam a inteligência artificial para o bem comum, sempre sob controle humano. Falou sobre cooperação contra o narcotráfico e o aumento de voos diretos entre os dois países. Citou também a defesa do diálogo entre as Forças Armadas para evitar conflitos e manter a estabilidade estratégica. Em seguida, os dois presidentes acompanharam uma inspeção de pelotão nos jardins da Casa Branca. Pela tarde, Donald Trump e Xi Jinping seguem para a reunião bilateral, de fato reservada, onde devem acontecer as principais negociações sobre o conflito no Oriente Médio, tarifas comerciais, exploração de terras raras, entre outros temas. Da Rádio Nacional em São Luís, Gabriel Correa.
12: O aplicativo e-Título da Justiça Eleitoral possui agora um assistente com inteligência artificial. O chatbot permite que cidadãos façam perguntas e recebam respostas de forma rápida, segundo o TSE, o Tribunal Superior Eleitoral. A ferramenta também está disponível na página inicial do portal da Corte, tse.jus.br, e funciona 24 horas por dia, 7 dias por semana, assim como no aplicativo e-Título. O assistente reúne informações como dia, horário e local de votação, justificativa de ausência às urnas, orientações para mesários, entre outras. O chatbot também responde às dúvidas mais frequentes recebidas pela Justiça Eleitoral. De acordo com o TSE, apesar da Corte utilizar soluções como essa desde as eleições 2020, é a primeira vez que o Tribunal desenvolve uma ferramenta própria que amplia a autonomia da instituição para gerenciar e atualizar o sistema. Da Rádio Nacional em Brasília, Ousama El Gauri.
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13: Quem está de viagem pelo Brasil pode ajudar a entender melhor o comportamento dos turistas. O Ministério do Turismo e Itaipu Parquetec realizam uma pesquisa em 50 municípios das 5 regiões do país. A previsão é fazer cerca de 22.500 entrevistas presenciais até o dia 3 de outubro. A pesquisa vai reunir informações sobre os motivos das viagens, meios de transporte, hospedagem, tempo de permanência, atividades realizadas e gastos dos visitantes. Também serão avaliados aspectos como infraestrutura, qualidade dos serviços, acessibilidade, segurança, conectividade e preços. O ministro do Turismo, Gustavo Feliciano, afirma que o levantamento ocorre em um momento de crescimento do setor e deve ajudar na formulação de políticas públicas.
14: E a pesquisa se dá exatamente para que a gente possa, né, recolhendo os dados mais apurados e fiéis do momento turístico que nós estamos fazendo, implementar políticas públicas consistentes para desenvolver o turismo em todas as regiões do Brasil.
13: A escolha dos municípios levou em conta o mapa do turismo brasileiro e indicadores relacionados à atividade turística. A seleção reúne cidades como Ananindeua, no Pará, Salvador, na Bahia, Fortaleza, no Ceará, Foz do Iguaçu, no Paraná, Brasília, no Distrito Federal, e Cuiabá, em Mato Grosso. O ministro destaca que a abrangência nacional busca considerar as diferentes características dos destinos brasileiros.
14: Importante destacar que é uma pesquisa nacional. O Brasil é um país continental com várias, né, demandas, belezas naturais, vários tipos de turismo. Então, é uma pesquisa bastante abrangente.
13: A pesquisa integra as ações do Observatório Nacional de Turismo Sustentável e é coordenada pela Rede Brasileira de Observatórios de Turismo. Os resultados devem ser disponibilizados até abril de 2027 e a expectativa do Ministério do Turismo é usar os dados para orientar ações de desenvolvimento dos destinos e fortalecer a cadeia produtiva do setor. O Ministério também aponta a pesquisa como instrumento para apoiar o desenvolvimento econômico dos destinos e a preservação do patrimônio natural e cultural do país. A lista completa com os municípios onde as pesquisas serão aplicadas pode ser acessada em www.gov.br/turismo ou em Brasil61.com. Reportagem Bianca Mingotti.
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16: Tititi vai seguindo, muito feliz em ter você aqui sempre, ligadinho aqui no Tititi. Alexandre Frota voltará a atuar em uma produção da Globo, depois de 27 anos afastado da dramaturgia da emissora. Ele foi escalado para interpretar um secretário de segurança pública do Rio de Janeiro na sexta temporada de Arcanjo Renegado, série exibida pelo Globoplay. As gravações da nova fase são previstas para começar em outubro. O último personagem de Frota na Globo foi um professor de jiu-jitsu em Malhação, ainda no final da década de 90. Seja bem-vindo, Alexandre Frota. Você é show de bola. Já já eu volto falando de Marieta Severo protagonizando nova série da Netflix.
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0: E tá isso aqui de cestaça.
1: Música pra você, são 3h35 na província, quintou 24 de setembro, daqui a pouco tem mais novela, esportes e notícia. Sucesso tá de volta com Rick e Renner, seguir em

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Daqui a pouquinho, Cris Marques vai trazer para você as emoções de Por Você. Péricles e Ferrugem, Final de Tarde. Daqui a pouquinho, Por Você. Dua Lipa, Pitbull e Adele, Zara Larsson, Bizuori, Rick e Renner. Seguir em frente. Faltam 12 para as 4.

0: ser palhaço sem pintar a cara. Faltam 8 para as 4 na província. Paula Fernandes, Simone Mendes, Circo.
1: Obrigada!
0: Valeu, tá na hora da informação, Cris Marques. Cris Marques, quem ama, cuida.
2: Vamos que vamos, quem ama cuida chegando pra você. E tem revelação daquelas em quem ama cuida, hein? Fábia confessa a Pilar que teve um caso com Arthur. Pedro analisa os documentos da perícia e percebe uma informação que nunca apareceu durante o julgamento. Com isso, ele pede uma revisão no processo para tentar inocentar Adriana da morte de Arthur. Enquanto isso, o mistério sobre o que realmente aconteceu continua. Será que finalmente a verdade vai aparecer? Vamos ficar ligado e torcendo pra que sim, né? Amanhã tem mais, até lá então.
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4: O gigante inglês Manchester United divulgou ontem os resultados financeiros do ano finalizado em 2026, que registrou o 7º prejuízo anual consecutivo. O rombo líquido neste ano é de cerca de 477 milhões de reais. Na busca por gerar novas receitas e possuir maior interação com os torcedores, o clube passou a vender tufos de grama do seu estádio Old Trafford. O preço de um pedaço de 7 centímetros quadrados que vem em uma caixa de acrílico está em torno de R$850. Desde 2019, o clube possui um total de 3 bilhões de reais anualmente em perdas acumuladas. Mesmo com as dívidas, o clube obteve uma receita bruta recorde de 4,6 bilhões de reais nesta temporada. Foram gastos agora 170 milhões de euros na contratação dos meio-campistas Andrei Santos, Balebá e Tielemans.
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6: O azeite de oliva extra virgem é presença confirmada na mesa dos brasileiros, mas muita gente ainda tem dúvidas sobre o seu uso na hora de cozinhar ou refogar e por isso prefere fazer apenas a finalização de pratos e saladas. Com o intuito de desmistificar esse uso e trazer mais liberdade e praticidade para a rotina, a Galo lança o Galo do Seu Jeito em uma embalagem squeeze, aquela de apertar, com bico dosador. Quem explica é Yasmin Reuter, gerente de marketing da marca.
7: O azeite de galo pode ir para panela, para frigideira, para air fryer, pode ser usado em tudo. Afinal, é um ingrediente muito versátil. O formato com bico dosador torna o uso mais simples, prático, intuitivo, dando mais controle e confiança para experimentar. Então é só girar a tampa, apertar a garrafa e dosar exatamente o quanto você precisa.
6: E além da praticidade do bico dosador no fogão, o produto também proporciona novos momentos na casa.
7: Por ser uma embalagem, né, uma garrafa PET, você tem aquele azeite pronto para ir onde a conversa estiver. Então ele vai do lado do fogão até a mesa de centro para finalizar uma pizza, vai na pipoca, no sofá ou acompanha o churrasco com a galera no final de semana. É uma proposta que realmente descomplica o ato de cozinhar. É a mesma qualidade e sabor do azeite galo, agora numa embalagem super fácil e intuitiva de usar, como o próprio nome já diz, do seu jeito.
6: O Galo do Seu Jeito já pode ser encontrado nas gôndolas dos principais supermercados do país e também nas principais plataformas de e-commerce. Para quem quiser conferir receitas descomplicadas e truques para testar do seu jeito, basta acompanhar o perfil da marca no Instagram e TikTok, @azeitegalo, com 2 L's. Produção e reportagem, Agência Rádio Web.
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11: Procura-se coroa em idade entre 45 a 60 anos, que seja divorciada ou viúva, que receba 2 ou mais benefícios do INSS, que possua casa própria, bens materiais e que ainda tenha interesse em amor, em amar, ser feliz e em botar tempero na carne moída. O interessado, que no caso sou eu, transito na mesma faixa etária, não possuo bens materiais nem financeiros e tenho necessidade do amor e de amar na vida, porque estou cansado de mulher que tem menino e só bota em mim pra lascar. Tenho 1,55m de altura, cabelos pretos, olhos claros, tenho uma barrigazinha grande, mas não atrapalha na hora de parear o Bluetooth. Tenho uma certa experiência na hora do amor e de amar e gosto de escutar a Bíblia Sagrada narrada por Cine Moreira. As interessadas, entrar em contato comigo neste WhatsApp ou nestas redes sociais para que possamos desenrolar e fazer o negócio acontecer. Muito obrigado, desde já agradeço essa oportunidade e as coisas estão difíceis.
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2: Eu sigo aqui com o Tititi no seu rádio. Veterana, maravilhosa, Marieta Severo, Alice Wegman e Nanda Costa serão as protagonistas do Dom de Iludir, nova série brasileira produzida pela Netflix. A história combinará melodrama e suspense e acompanhará uma colecionadora de obras de arte de elite carioca que mantém uma relação turbulenta com a filha. Os caminhos das duas personagens também se cruzarão com uma misteriosa mulher interpretada por Nanda Costa. O primeiro teaser foi embalado por uma regravação de Lineker para uma composição de Caetano Veloso. Já já eu tô de volta falando de Maiara e Maraísa. Era uma série documental também, hein?
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0: Valeu, Cris. 4 em ponto na província.

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0: rapaziada. Só a Adriana, né, Adriana? Adriana que tá na fazenda. Estamos acompanhando, fim de noite, antes o cassino. Dois super flashbacks na nossa tarde. Adriana e a rapaziada e o cassino. Can't Get Over You é sucesso pra você. 4:09, hora certa, Posto Ouro Preto, ligado na província.
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3: 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E a hora certa.
4: Para você, agora 4h16.
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9: Alexandre Nero esclareceu a polêmica provocada por uma fotografia de seu corpo modificada por inteligência artificial. Durante participação no Papo de Segunda, o ator negou que tenha utilizado anabolizantes e explicou que sua transformação física é resultado de alimentação equilibrada e uma rotina intensa de exercícios. Ele afirmou que decidiu se manifestar porque a imagem adulterada foi usada para levantar suspeitas sobre o uso de substâncias. Bem-humorado, Nero brincou com os apresentadores e chegou a sugerir que poderia mostrar o corpo verdadeiro durante o programa.
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0: No dia 4 de outubro, os eleitores e as eleitoras vão escolher quem eles e elas querem que ocupem os cargos de presidente do Brasil e governador ou governadora do seu estado, mas também vão escolher um nome para representar suas prioridades nacionais, como deputado ou deputada federal, e dois nomes para senador ou senadora. Além disso, vão escolher quem vai representar as pautas do seu estado como deputado ou deputada estadual. Entender essas diferentes funções na política é fundamental para saber qual responsabilidade cobrar de qual cargo. E isso também vale para as decisões que impactam o meio ambiente, como explica Rodrigo Corrad, secretário executivo adjunto do ICLEI América do Sul, rede de governos locais pela sustentabilidade.
1: No nível federal, o governo é responsável pela apresentação da peça orçamentária, mas quem aprova são os deputados federais e depois, revisando, os senadores. Isso não é pouca coisa. No final das contas, o direcionamento do recurso, a maneira como você implementa, com quem você implementa, é uma responsabilidade de direcionamento dos congressistas.
0: E no que prestar atenção para as preocupações de meio ambiente? O rádio lembra que o aquecimento global é provocado pela emissão de gases do efeito estufa, que no caso do Brasil tem como principal causa o desmatamento, principalmente na floresta amazônica.
1: Nós tivemos nesses últimos anos uma retomada de um processo de conservação e a limitação do desmatamento, principalmente na floresta amazônica, que tinha chegado a ritmos extremos e tinha chegado a uma proporção recorde.
0: Já em relação às mudanças do clima, Corrad lembra que essa não é mais apenas uma ideia, mas uma urgência.
1: Nós estamos convivendo com estiagens e secas mais extensas e mais severas, com ondas de calor mais intensas nas cidades, um ataque à nossa produção alimentar, à segurança alimentar e hídrica que nós temos para a população brasileira, e cada vez mais uma perspectiva onde grandes enchentes e inundações acabam tendo um ataque patrimonial cada vez maior e, acima de tudo, a nossa maior preocupação, ceifando vidas.
0: O representante do ICLEI cobra que os candidatos e as candidatas apresentem planos de prevenção aos impactos das mudanças do clima e que não apenas ofereçam socorro emergencial no caso de alguma eventualidade. Agência Rádio Web, produção e reportagem, Breno Zonta.
2: Você compra uma geladeira, uma televisão ou um eletrodoméstico novo, mas pouco tempo depois o produto apresenta um problema. O que fazer? O consumidor precisa aceitar o defeito ou tem direito a uma solução? O Código de Defesa do Consumidor, o CDC, que regula a relação de consumo, prevê o que deve ser feito em casos de produtos com defeito, sobre prazos para reclamar e alternativas para resolver o problema. Conforme o CDC, o fornecedor deve garantir a qualidade dos produtos e serviços comercializados. Quando existe um vício de qualidade ou de quantidade que afeta o funcionamento ou a adequação do produto, o consumidor tem direitos previstos no Código. A juíza de direito, Karen Bertoncello, do Tribunal de Justiça do Rio Grande do Sul e responsável pelo projeto de gestão de superendividamento do Judiciário Gaúcho, explica como funciona essa proteção.
3: Então, nasce o direito de pedir ou o ressarcimento ou a substituição do bem ou um abatimento no preço que foi pago, se houver esse dano ao seu bolso, por força do artigo 18 lá do CDC.
2: Em regra, quando o defeito não compromete toda a qualidade do produto, o fornecedor tem prazo de 30 dias para fazer o conserto ou a readequação. Mas há situações em que o problema é tão grave que compromete a qualidade total do bem. Nesse caso, a solução pode ser imediata, sem a necessidade de esperar os 30 dias.
3: E aí, colocando num exemplo uma geladeira, se eu estiver falando numa situação de um motor da geladeira que esteja estragado, é tão importante que ele afeta todo o produto. E em vez disso, ele não tem esse prazo de 30 dias para poder consertar. Ele já tem que imediatamente substituir ou ressarcir o consumidor, sem prejuízo de pagar também perdas e danos, caso comprovado pelo consumidor.
2: E atenção, o prazo de garantia contratual, previsto na nota fiscal, pode se somar ao prazo de garantia legal, ou seja, a depender do contrato, o prazo para reclamação pode ser de 180 dias. Por isso, guarde a nota fiscal, os comprovantes de pagamento, os registros de atendimento e os documentos que demonstrem o defeito. Eles podem ser importantes para comprovar o problema e a tentativa de solução. Se um produto apresenta defeito, você não precisa simplesmente aceitar o problema. Procure o fornecedor, registre a reclamação e conheça os caminhos previstos no Código de Defesa do Consumidor. E lembre-se, os prazos e as soluções dependem do tipo de problema e das circunstâncias do caso. Agência Rádio Web. Produção e reportagem, Beatriz Coan.
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5: Atenção, estudantes que aguardam na fila de espera pelo financiamento do curso superior pelo FIES. A convocação vai até esta quinta-feira e está disponível no portal Acesso Único. Se o seu nome estiver na lista, é porque foi pré-selecionado. Com isso, é preciso complementar a inscrição no FIES Seleção em até 3 dias. O FIES financia o curso superior de estudantes matriculados em faculdades privadas, avaliadas positivamente no Sistema Nacional de Avaliação da Educação Superior, do Ministério da Educação. O programa dá prioridade a estudantes que ainda não concluíram a graduação e que não foram beneficiados antes pelo FIES. O programa realiza todo ano 2 processos seletivos regulares. Um para o primeiro e outro para o segundo semestre, além de processos seletivos para vagas remanescentes, que é o caso desta quinta-feira. Da Rádio Nacional em Brasília, Sayonara Moreno.
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7: A novela sobre a carga de ingressos para a torcida visitante no jogo Palmeiras e Fluminense parece estar longe de acabar. A polêmica envolve a semifinal da Libertadores da América. É que o regulamento da Comebol prevê 4 mil ingressos para visitantes, mas abre a exceção se houver uma recomendação da força pública. Hoje, o setor visitante do Nubank Park costuma receber algo em torno de 2 mil torcedores. O Ministério Público diz que o histórico entre Palmeiras e Fluminense não tem registro de violência, então por isso estaria disposto a liberar esses 4 mil ingressos para a torcida do Fluminense. Mas ainda existem alguns pontos, por exemplo, o Corpo de Bombeiros tem que fazer uma vistoria no estádio. Depois tem que ver ainda se é possível aumentar essa carga de 2 mil para 4 mil até a data do jogo. No duelo desta semifinal da Libertadores, o jogo de ida está marcado para quarta-feira, dia 14, às 21h30 no Maracanã, e a partida de volta no Nubank Park, no dia 21 de outubro, também uma quarta-feira, e também às 21h30.
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4:27, quinta-feira, 24 de setembro. O sucesso está de volta. Sucesso de volta com Rick Renner, Sem Direção.

0: Rick Renner sem direção. Hoje, últimas homenagens ao cantor Rick. Quem esteve no velório do Rick está lá agora, neste momento, é o cantor Zezé de Camargo. E na sequência, vamos ouvir uma música que o Zezé gravou junto com Rick e Renner.
1: Vamos ouvir o Zezé de Camargo.
2: Realmente era com o Rick, com quem era mais próximo.
3: A última vez que você falou com o Rick, quando foi?
2: Ah, não lembro, sempre o WhatsApp, sempre viajando, me convidando para tomar vinho, mas a vida da gente é muito corrida, tanto a minha como a dele, né? Então fica muito difícil da gente se encontrar. Acho que a última vez que eu encontrei o Rick, mesmo assim, que a gente ficou um tempão cantando junto, tomando vinho, foi em Orlando, o ano passado. Ah, acho que tem. O ano passado.
3: Você sabe que ele sempre teve uma gratidão muito grande, inclusive na Record ele falava muito, eu tenho uma gratidão, porque lá no começo ele que abriu as portas, ele sempre falava isso, vocês tiveram uma parceria desde o comecinho?
2: Ele sempre imputou a mim a razão do sucesso dele, e eu sempre falei pra ele que o sucesso dele, quem fez foi ele, porque eu ajudei muita gente, como ajudei no início, eu apenas mostrei o caminho pra ele e apresentei para as pessoas que eu achava que tinha competência para ajudá-lo.
3: Ele foi o quê? No hotel? Ele foi no hotel? Como é que foi?
2: Foi.
3: Ele fez o quê? Ele foi no hotel e falou o quê?
2: Eu conhecia, na verdade, em Brasília, né? Eu tava na casa de um amigo e esse amigo falou, Zezé, tem um outro amigo meu fazendo aniversário e tem uma dupla lá cantando, que eu gostaria muito que você ouvisse. Aí eu fui lá sem ser convidado. Fui convidado por um amigo do dono da casa. Cheguei lá, os dois estavam cantando, o Rick e Renner, bem no início da carreira. E aí, quando o Rick me... Aí você me contou depois. Quando o Rick me viu, ele começou a cantar só a música dele. Aí eu ouvindo aquelas músicas que eu não conhecia, mas impressionado com a qualidade das músicas, perguntei de quem que era, ele falou, são todas minhas. Aí eu falei pra ele, foi quando eu falei pra ele, cara, você tem que colocar isso pra frente, tem que mostrar esse talento seu pro Brasil inteiro. E aí, ele falou, mas eu não tenho caminho, desculpa. Eu não tenho...
3: Que emoção aqui de Zezé de Camargo.
2: Eu não tenho por onde começar, porque eu não conheço ninguém. De São Paulo, tudo. Aí eu falei... Eu posso fazer essa ponte para você, te apresentar as pessoas... Fazer as pessoas... Apresentar as pessoas certas, que vai te mostrar o caminho, tudo. Eu já pertenci a uma editora forte em São Paulo, a Peer Music. Aí cheguei em São Paulo, falei com o presidente na época, o Manuelzinho, falei, Manuelzinho, tem um compositor em Brasília que você não pode perdê-lo jamais de vista. E falei para ele, vou estar em... Na verdade, depois desse encontro em Brasília, o primeiro encontro que eu tive com ele foi em Goiânia, fui fazer show, falei para ele a data que eu estava, e foi quando ele foi lá e me mostrou uma música dele, mostrou algumas músicas e eu gostei.
4: Eles estavam comemorando 40 anos de carreira, né, Zezé?
2: Quem?
4: Rick Renner.
2: Bom, eu não sei a data definida.
3: Mas o legado que ele deixa. Rick é sinônimo de quê, Zezé?
2: Talento, muito acima da média. Compositor, poeta. Compositor, é música de música sertaneja de verdade, música que realmente toca a gente. Tem uma música que eu amo dele, além de Filha, que ele fez para a filha dele quando tinha 15 anos, além dos grandes sucessos que ele escreveu para Chitão e Chororó, para João Paulo Daniel, para muitos artistas. Mas tem uma música dele que eu amo. Toda vez que eu estou na fazenda, eu começo a escutar, ligo para ele, falo o que eu estou ouvindo aqui, chama Pescaria. Quem puder ouvir.
3: Não consegue, faltam palavras.
2: Com os olhos cheios d'água, cantar.
3: Falta a voz, né, Zezé? Olha, Zezé emocionado, muito obrigado.
0: Uma coletiva de imprensa com Zezé de Camargo lá no velório do Rick. 4h35 na província, essa eles gravaram juntos. Nunca meio assim.

0: Rick Renner aqui na província, moça da capital. Faltando 15 para 5, sucesso. 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
3: Paris, 24 de setembro de 2026. Estes são os destaques desta quinta-feira. O presidente chinês Xi Jinping segue em visita oficial aos Estados Unidos. Ontem ele foi recebido logo ao desembarcar do avião em Washington pelo presidente Donald Trump. O encontro inicial na noite desta quarta já teve um resultado importante: prolongar para 10 de janeiro a trégua na guerra comercial entre Washington e Pequim. A imprensa estatal chinesa afirma que Xi Jinping pediu cooperação com Washington e disse que os dois países deveriam ser parceiros e não rivais. Nesta quinta, Xi Jinping chegará pela manhã à Casa Branca, onde será recebido com honras de Estado e apresentações militares. Pelo menos duas pessoas morreram nesta madrugada em uma série de violentos ataques russos contra Kiev. Ocorreram pelo menos 20 explosões depois que a Força Aérea Ucraniana emitiu um alerta sobre a aproximação de mísseis balísticos russos. Outros disparos em Odessa e Kharkiv mataram ao menos 6 pessoas. O conflito entre Israel e os palestinos estará no foco do terceiro dia de debates da Assembleia Geral da ONU, em Nova York. O primeiro-ministro israelense, Benjamin Netanyahu, deverá discursar e criticar a própria ONU, que ele acusa de ser contrária ao seu país. Já o presidente da Autoridade Palestina, Mahmoud Abbas, teve o pedido de visto negado pelos Estados Unidos e vai discursar por videoconferência pelo segundo ano consecutivo. Também na ONU, a presidente interina da Venezuela, Delcy Rodrigues, prometeu que o seu país vai organizar eleições como parte de uma transição para uma democracia plena e completa. Rodrigues indicou que o governo iniciou negociações com a oposição e garantiria a participação de todas as forças políticas no pleito. Até o momento, nenhuma data, nem mesmo provisória, foi definida. Um juiz federal americano ordenou que o governo de Donald Trump revogue a decisão de proibir o acesso à Casa Branca aos veículos CNN, MS Now e Político. O juiz afirma que a medida provavelmente viola a Constituição dos Estados Unidos. Os três veículos de comunicação recorreram à justiça, invocando o direito à liberdade de expressão, garantido pela primeira emenda constitucional do país. E a França arruma os últimos preparativos para a visita do Papa Leão XIV ao país a partir desta sexta-feira. O pontífice terá uma agenda carregada aqui na capital Paris e também em Saint-Denis, na periferia, em Metz e Lourdes. Continue acompanhando as notícias em rfbrasil.com e um ótimo dia a todos. De Paris, Rádio França Internacional em parceria com a agência Rádio Web.
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4: Quinta-feira, 24 de setembro de 2026. Este é o Giro de Notícias. Eu sou Eduardo Amaral e você acompanha os destaques do momento. A defesa do ex-presidente Jair Bolsonaro entrou com um recurso para pedir ao ministro Cássio Nunes Marques a suspensão da prisão do político. Pede a liberdade do político até que o Supremo Tribunal Federal analise um pedido de revisão criminal no processo no qual ele foi condenado por tentativa de golpe de Estado. O pedido foi enviado a Nunes Marques porque ele é o relator da revisão criminal que corre no Supremo. O senador e candidato à presidência Flávio Bolsonaro, do PL, confirmou ter viajado em aeronave de propriedade de uma das empresas do ex-banqueiro Daniel Vorcaro. A viagem para os Estados Unidos aconteceu em janeiro de 2025 e Flávio estava acompanhado da família e também do advogado Willer Tomás, que é investigado pela Polícia Federal pelo crime de lavagem de dinheiro em um esquema que envolve o senador Everton Rocha, do PDT do Maranhão. A aeronave é a mesma que foi usada pelo ministro do Supremo Tribunal Federal, Alexandre de Moraes, e sua esposa, Viviane Barsi, em uma viagem no mês de agosto. O Tribunal de Contas do Distrito Federal decidiu bloquear R$ 2,7 bilhões de contas e bens de 5 ex-dirigentes do Banco Regional de Brasília, o BRB. A decisão unânime foi tomada em uma sessão realizada nesta quarta-feira. O BRB é uma instituição pública controlada pelo governo do Distrito Federal. O bloqueio dos bens foi tomado devido à crise no BRB, criada devido a negócios do Banco Estatal com o Banco Master. Em novembro do ano passado, o banco de Daniel Vorcaro foi liquidado pelo Banco Central por indícios de gestão fraudulenta. O Banco Central do Brasil e o Banco Central Europeu, BCE, iniciaram nesta quinta-feira um estudo de viabilidade para integrar o PIX, Sistema de Pagamento Instantâneos do Brasil, com o TIPS, um serviço de liquidação de pagamentos instantâneos do Eurosistema. O TIPS foi criado para ser uma infraestrutura pan-europeia de pagamento instantâneo em moeda de Banco Central. Atualmente, ele opera com o euro, sueca e a coroa dinamarquesa, com expansão prevista para outras moedas do espaço econômico europeu. O Grupo de Atuação Especial de Combate ao Crime Organizado, GAECO, de São Paulo, e a Receita Federal deflagraram na manhã desta quinta-feira a terceira fase da Operação Carbono Oculto. Entre os alvos estão executivos de um banco e de empresas, como a Entre Investimentos, do empresário Antônio Carlos Freixo Júnior, o mineiro, que tem ligações com Daniel Vorcaro. A operação apura a criação de uma estrutura criminosa montada para ocultar o controle de usina sucroalcooleira. O Giro de Notícias é uma produção da agência Rádio Web. Texto e apresentação, Eduardo Amaral. Edição, Mário Melo.
5: Pesquisa Atlas Intel divulgada na terça-feira mostra uma alta rejeição ao Supremo Tribunal Federal por parte da população. De acordo com o levantamento, 58% dos brasileiros não confiam no STF. A desconfiança com o Supremo deu uma guinada a partir de julho do ano passado, quando a avaliação positiva era maior que a negativa. No ranking de confiança das instituições, o STF, na 11ª posição, só vence o Congresso Nacional, com 8%, e as igrejas evangélicas, com 33% de credibilidade. Para o doutor em Direito do Estado e professor de Direito Constitucional da PUC São Paulo, Renato Mehana, a pesquisa aponta uma mudança de paradigma.
6: Porque quando as pesquisas faziam aferição do grau de confiabilidade nas instituições, o poder judiciário era o poder que mais se destacava e, institucionalmente falando, o STF, onde se encontra a cúpula do poder judiciário, era a instituição de maior confiabilidade por parte da população. Esse cenário muda em virtude da própria atuação dos ministros da corte. São escândalos éticos, escândalos possivelmente de ordem criminal que a população vem vislumbrando, um show de horrores em meio às sessões da corte.
5: De acordo com a Atlas Intel, 85% dos brasileiros estão convictos de que há ministros do STF envolvidos com Daniel Vorcaro e com o escândalo do Master. A única ministra em que a avaliação positiva de 47% é maior que a negativa, de 38%, é a ministra Carmen Lúcia.
6: Me parece que, por ela ser aquela ministra que tem a postura mais discreta, mais comedida, mais recatada no que se refere à postura de um magistrado, diria eu, mais adequada àquilo que estabelece o Código de Ética da Magistratura, que, lembremos, o Supremo Tribunal Federal já decidiu que o Código de Ética da Magistratura se aplica a toda a magistratura, mas não ao STF. Porém, a postura da ministra Carmen, ela está bastante alinhada com aquilo que recomenda o Código de Ética da Magistratura. Então, acredito eu que, pela postura dela em geral, tanto a postura na sua vida privada quanto nos julgamentos, é por essa razão que a população acaba vislumbrando na ministra Carmen uma posição diferenciada em relação aos demais ministros.
5: André Mendonça é o segundo melhor avaliado, com o mesmo percentual positivo de Carmen Lúcia, mas com rejeição de 48% dos pesquisados. O pior avaliado é o ministro Dias Toffoli. 60,5% dos entrevistados querem o impeachment imediato dele. O cenário negativo para a corte com decisões que podem impactar nas eleições fez o STF colocar um pé no freio nas investigações em curso, como a do INSS, do desvio de emendas parlamentares e do Master. Na avaliação de Renato Mehana, o Supremo não pode ser pautado pelo calendário eleitoral.
6: O ritmo de apuração do Poder Judiciário é o ritmo natural de cada um dos processos. Não cabe à Suprema Corte acelerar julgamentos, nem mesmo refrear julgamentos. Os julgamentos devem seguir o seu ritmo, devem seguir todo o rito legal, com as devidas garantias constitucionais. Não é caso de acelerar, não é caso de refrear. Ao atuar politicamente, a Suprema Corte ela acaba endossando os posicionamentos daqueles que dela desconfiam.
5: As instituições mais bem avaliadas na Atlas Intel são as polícias civil, federal e militar. Na sequência estão a Igreja Católica, o Governo Federal, o Banco Central e o Tribunal Superior Eleitoral. Agência Rádio Web de Brasília, Alan Barbosa.
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1: Bruno Guimarães, que está com a seleção brasileira em Brisbane, na Austrália, se preparando para os amistosos desta data FIFA, falou pela primeira vez sobre o pênalti perdido na eliminação do Brasil para a Noruega na Copa do Mundo. A cobrança aconteceu nos minutos iniciais do primeiro tempo, quando o jogo ainda estava 0-0 e a penalidade foi defendida pelo goleiro norueguês. Muita polêmica em cima desse lance, principalmente Vinícius Júnior, que foi muito questionado por não ter batido a penalidade. Bruno Guimarães abriu o coração e explicou o que aconteceu naquele momento, assumindo toda a responsabilidade.
2: Depois de uma eliminação, óbvio que você acaba vendo muitas conspirações de coisas que não fazem menor sentido. Acho que sempre antes do jogo a gente tem a nossa preleção e o professor determina quem vai bater, e eu fui o cara escolhido para bater. E ali na hora teve jogadores que quiseram pegar a bola para... Enfim, é muito normal isso acontecer, um jogador pega, passa para o outro, até para tentar enganar o goleiro, e foi isso que aconteceu, nada demais, o Vini não era, quem tinha que bater o pênalti era eu, enfim, foi o que foi delegado, e como eu falei, eu bati o pênalti, perdi, poderia ter feito, poderia ter, enfim, aconteceu o que aconteceu, e isso faz parte do futebol, é seguir com a maneira, a gente vê, fica triste pela cobrança sobre o Vini, mas no momento o pênalti delegado foi a mim.
1: Mesmo ainda sentindo o peso do erro, Bruno Guimarães deixou claro que não pretende se esconder em uma nova cobrança e afirmou que assumiria novamente a responsabilidade caso tivesse outra oportunidade. A seleção brasileira está treinando na Austrália e vai fazer 3 amistosos nessa super data FIFA. Sexta-feira vai enfrentar a Austrália às 7 horas da manhã, no horário de Brasília, e Bruno Guimarães treinou no time titular, ali no meio-campo, ao lado do Danilo, jogador do Botafogo. Agência Rádio Web, com informações da seleção brasileira, Daniela Esperon.
3: Valeu, Daniela Esperon, amanhã cedinho, todos ligados na seleção brasileira, 7 da matina. Bruno Guimarães é fera, próxima Copa vai bater o pênalti, vai fazer o gol. Esperamos que você faça o treinamento certinho aí na seleção, né? E treinar bastante pênalti para não errar mais. 5 em ponto, agradecendo a Deus por tudo. É você, a sintonia na província. Tá chegando aí Hits 80. Sucessos para você dos anos 80. O programa é top demais. Saideira hoje com Daniel, convidando Rick e Renner. A culpa é sua. Até amanhã, 1 da tarde, aqui na província, no Pop Show.

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2: Dezessete horas e 5 minutos.
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1: Salve, salve, galera. Estamos chegando por aqui com Hits 80, as melhores músicas da década de 80. E você tá prontinho pra viagem? Já preparou a bagagem aí? Vamos que vamos. É muita emoção do lado de cá, hein? Uma hora com grandes sucessos a gente vai conferir aqui, tá bom? O Hits, aliás, começa com a música do Hildon, Na Rua, na Chuva, na Fazenda. Só que não é ele que canta. É a Paulinha Toller, à frente do Kid Abelha. Vamos conferir, só pra começar.

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Aí o som do Sugar Free, o Vavani. E agora tem o som da Cyndi Lauper, Girls Just Wanna Have Fun.

0: Aí dispensa comentário, né? Sabe tudo e um pouquinho mais. Essa banda é show. É o Scorpions, The Wind of Change. Teve Cyndi Lauper, Girls Just Wanna Have Fun. Sugar Free, Vavani. Teve Tim Maia, Paixão Antiga. E Kid Abelha na Rua, na Chuva, na Fazenda. Assim a gente começou bem o nosso Hits 80.
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1: Seja muito bem-vindo à sintonia aqui da rádio, eu sou Carlinhos Beauty. Recebo com alegria sintonizando a rádio e curtindo aqui o Hits 80, as melhores da década de 80. Vamos lá, Fagner e Roberta Miranda, Cabecinha no Ombro. Legal essa música aí, hein?

0: Olha que dueto legal, Kenny Rogers e Sheena Easton, We Got Tonight. Teve Mireille Mathieu com Paul Anka, You and I. Teve Hit, A Mulher Invisível, essa aqui é de 1984. Fagner e Roberta Miranda, Cabeceia no Ombro, grande sucesso aí do Fagner, interpretado também pela Roberta Miranda.
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0: Do intervalo, a gente toma aquela água, aquele cafezinho e volta cheio de energia para que a nossa viagem seja o máximo de prazer possível. Agora eu vou trazer uma muito legal. Gonzaguinha, Eu Apenas Queria Que Você Soubesse.

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0: 18 horas.
1: Em nome do Pai, do Filho e do Espírito Santo. Amém. O anjo do Senhor anunciou a Maria e ela concebeu do Espírito Santo. Ave Maria, cheia de graça, o Senhor é convosco. Bendita sois vós entre as mulheres e bendito é o fruto do vosso ventre, Jesus. Santa Maria, Mãe de Deus, rogai por nós, pecadores, agora e na hora da nossa morte. Amém. Eis aqui a serva do Senhor. Faça-se em mim segundo a vossa palavra. Ave Maria, cheia de graça, o Senhor é convosco. Bendita sois vós entre as mulheres e bendito é o fruto do vosso ventre, Jesus. Santa Maria, Mãe de Deus, rogai por nós, pecadores, agora e na hora da nossa morte. Amém. O Verbo de Deus se fez carne e habitou entre nós. Ave Maria, cheia de graça, o Senhor é convosco. Bendita sois vós entre as mulheres e bendito é o fruto do vosso ventre, Jesus. Santa Maria, Mãe de Deus, rogai por nós, pecadores, agora e na hora da nossa morte. Amém. Rogai por nós, Santa Mãe de Deus, para que sejamos dignos das promessas de Cristo. Oremos. Infundi, Senhor, em nossos corações a vossa graça. Nós vos suplicamos, a fim de que, conhecendo pela embaixada do anjo a encarnação de Jesus Cristo, vosso Filho, pelos merecimentos de sua paixão e morte na cruz, cheguemos à glória da ressurreição, pelo mesmo Cristo nosso Senhor. Amém. Glória ao Pai, ao Filho e ao Espírito Santo, como era no princípio, agora e sempre.

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1: 18:06.
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3: 18 horas e 9 minutos.

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1: 19 horas em ponto.
2: O prefeito de Urupeja não está pegando lixo, a cidade é uma vergonha danada.
3: Alô? É. Segunda-feira haverá reunião na Câmara e Minas Gerais, as inclinações de Urupeja, Barra da Cruz e tem Pafaria, São Rosário, Bispo José, na Barra ali, 3 de maio, 15 de agosto, a Via Aparecida, a Capela de Aparecida, Tiradentes, Saramênio, Arcanjo Saramênio, Santa Rita.
4: Como identificar e combater esse tipo de ação?
5: Conversamos sobre o assunto com o diretor de Migrações do Ministério da Justiça e Segurança Pública, Victor Semple.
4: Ele fez um alerta para formas de aliciamento, sinais de risco e medidas de prevenção e proteção.
6: É sempre bom a gente desconfiar daquela oferta de emprego no exterior, sem maiores detalhes, aquela questão do dinheiro fácil, né? Não existe dinheiro fácil.
5: Memória do Brasil ganha vida com a recuperação de imagens históricas.
4: Cinemateca abre as portas do passado e permite a visita pela internet. Gabriela Noronha.
7: Pesquisadores estão digitalizando mais de 180 mil rolos de telereportagens e cinejornais da TV Tupi, a primeira emissora de televisão do país.
5: Hoje na apresentação da Voz do Brasil, eu, Mariana Jungmann e Luciano Seixas.
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5: Foi deflagrada hoje mais uma fase da Operação Carbono Oculto.
4: O objetivo é investigar conexões financeiras e estruturas utilizadas para crimes de lavagem de dinheiro ligados ao setor de combustíveis.
5: Estão sendo cumpridos mandados de busca e apreensão em 7 estados do país.
8: A terceira fase da Operação Carbono Oculto cumpriu mandados de busca e apreensão em endereços vinculados a 13 pessoas físicas e 19 pessoas jurídicas em São Paulo, Espírito Santo, Goiás, Mato Grosso, Minas Gerais, Rio de Janeiro e Santa Catarina. O objetivo da operação é desvendar a utilização de estruturas complexas de lavagem de dinheiro e ocultação de patrimônio no setor de combustíveis. Entre os alvos estão uma usina na sucroalcooleira do interior de São Paulo, além de empresas do sistema financeiro, as fintechs, fundos de investimento, escritórios de advocacia, bancos, empresas de fachada, administradoras de recursos e uma das maiores distribuidoras de combustíveis do país. O superintendente substituto da Receita Federal em São Paulo, Cláudio Ferrer, detalhou o esquema.
9: A gente tem uma operação que foi a aquisição de uma distribuidora na ordem de 100 milhões de reais. Só que para essa aquisição dessa distribuidora, primeiro houve uma aquisição de uma usina sucroalcooleira. Para aquisição dessa usina, você teve a estruturação de fundos de investimento. Em resumo, é uma estrutura extremamente complexa. A gente está falando aí pelo menos umas 6-7 camadas de estruturas de fundos de investimento até chegar nessa aquisição.
8: O ministro da Fazenda, Dario Durigan, comentou sobre os desafios da Operação Carbono Oculto e a necessidade de um trabalho coordenado entre os órgãos de inteligência para fazer frente ao crime organizado.
10: As entidades do sistema financeiro têm a obrigação de informar para as autoridades, seja para o Banco Central, seja para a Receita, movimentações estranhas. Se essa informação não chega, você dificulta a autoridade. Então, o que nós estamos vendo é que muitas fintechs, muitos bancos, muitas administradoras, não só deixam de fazer a comunicação devida para as autoridades, como foram capturadas, estão a serviço do crime organizado. Portanto, a dificuldade de elucidação, ela exige que nós tenhamos coordenação entre os vários órgãos de inteligência, porque senão a gente não consegue.
8: Ao longo de 5 anos, a organização criminosa teria movimentado 11 bilhões e 600 milhões de reais entre lavagem de dinheiro e ocultação de patrimônio. Cláudio Ferrer, da Receita Federal, destacou que as investigações continuam.
9: Enquanto a gente não conseguir debelar dentro do mercado de combustíveis essas estruturas, a investigação não vai parar. O desafio do Estado brasileiro é conseguir sanear esse mercado financeiro para que o crime organizado organizado não consiga crescer e aí nós consigamos efetivamente asfixiar essa economia do crime.
8: A primeira fase da Operação Carbono Oculto foi deflagrada em agosto de 2025 pela Receita Federal, pelo Ministério Público de São Paulo e pela Polícia Federal, com foco em adulteração de combustíveis. A segunda fase aconteceu em maio deste ano, já com foco na movimentação financeira das fintechs. Reportagem Luana Karen.
4: Mais de 1.300 páginas e perfis usados para divulgar plataformas de apostas irregulares foram retirados do Facebook e do Instagram.
5: A medida foi determinada pelo Ministério da Justiça e Segurança Pública depois que o Laboratório de Operações Cibernéticas apontou páginas nessas redes sociais usadas para divulgar propagandas, vídeos e links de plataformas de apostas.
4: O objetivo é impedir que as redes sociais sejam usadas para atrair novos usuários para sites de apostas que funcionam de forma irregular.
5: As investigações continuam para identificar os responsáveis pelos perfis e encontrar outros canais usados para divulgação de plataformas irregulares.
4: Esta semana é marcada pela luta contra o tráfico de mulheres e crianças, que foi comemorado ontem.
5: Esses dois grupos respondem atualmente pela maior parte das pessoas que são vítimas desse tipo de crime no Brasil.
4: Camboja e países da Europa estão entre os principais destinos e a exploração sexual está entre as maiores finalidades do tráfico.
5: Apesar disso, homens também podem ser aliciados e enviados ao exterior para trabalhos forçados, especialmente em centros de produção de golpes cibernéticos.
4: Nós conversamos com o diretor de migrações do Ministério da Justiça e Segurança Pública, Vitor Semple, sobre os protocolos adotados pelas autoridades brasileiras e o Plano Nacional para coibir o tráfico de pessoas. Acompanhe.
5: Diretor, bem-vindo à Voz do Brasil. Obrigado. Prazer ter o senhor conosco aqui. Importante a gente começar, então, essa entrevista explicando para o nosso ouvinte o que, que é tráfico de pessoas, o que, que configura esse crime.
11: Olha, boa tarde. Obrigado, Mariana, Luciano, aí pela oportunidade, né? O tráfico de pessoas, ele está tipificado lá no nosso Código Penal, né? No artigo 149A. Ele é identificado como caracterizado no ato de recrutar, aliciar, transportar, transferir ou até manter sob cárcere uma pessoa, né, para fins de violência, para fins de exploração, para fins de redução à condição análoga à de escravo, para fins de exploração sexual e sempre mediante alguma fraude, né, algum abuso, alguma coação, justamente para reduzir essa pessoa, né, à finalidade da exploração.
4: Quais são os sinais que as pessoas devem estar atentas para identificar um possível aliciamento para o tráfico?
11: Olha, o tráfico, ele pode parecer, né, uma coisa de novela, né, como a gente brinca, mas ele está muito próximo da nossa realidade, né? Então é sempre bom a gente desconfiar daquela oferta de emprego, né, no exterior, sem maiores detalhes, aquela questão do dinheiro fácil, né? Não existe dinheiro fácil, a gente sabe disso, né?
4: O governo federal tem um plano nacional de enfrentamento ao tráfico de pessoas, né? Que tipo de ações estão previstas nesse plano?
11: A gente sabe, né, que o tráfico de pessoas, como um crime bastante complexo, ele exige uma resposta que não seja de um órgão só, né? Ele exige uma resposta bastante coordenada, né? Então, nós contamos no plano nacional

0: uma assistência digna à vítima, né? A vítima de tráfico de pessoas, muitas vezes, ela não é reconhecida como vítima, né? Então ela tem que ter também a informação adequada, a informação segura, para que ela, uma vez submetida a esse tipo de exploração, ela se reconheça como vítima e o Estado também dê conta de atender essa pessoa e reintegrá-la na sociedade.
1: Pois é, existe inclusive um protocolo, né, para atender as vítimas brasileiras que possam estar nessa situação no exterior? O que prevê esse protocolo?
0: Então, o protocolo, ele é um verdadeiro manual, né? É um passo a passo para todas as autoridades envolvidas nessa cadeia, né, de combate ao tráfico de pessoas, para, uma vez identificando uma vítima brasileira de tráfico no exterior, a gente saber exatamente o que cada agente público tem que fazer, né? Então, isso vai desde a identificação da vítima, o resgate, eventualmente, que é feito no exterior, naquele local, né? Assistência consular, né? O que isso quer dizer? As embaixadas do Brasil no exterior, os consulados do Brasil no exterior, eles prestam um serviço para essa pessoa brasileira identificada como vítima. Então, portanto, o resgate, a vinda dela para o Brasil e até mesmo a reintegração dessa pessoa na sociedade. Ou seja, se ela vai precisar de um atendimento de saúde, se ela vai precisar de um atendimento de assistência social, eventualmente essa pessoa ficou um tempo considerável fora do Brasil e ela precisa ser reintegrada em programas sociais, por exemplo, né, o Cade Único, o BPC, o Bolsa Família. Então, esse protocolo, ele pega toda essa cadeia, desde a identificação da vítima até a plena reinserção dessa pessoa na sociedade brasileira.
2: Quais são os destinos mais comuns de pessoas traficadas do Brasil e para quais finalidades?
0: A gente tem avançado muito na produção e de dados e na identificação desses casos. Então, em 2025, a gente identificou o Camboja como principal destino de vítimas brasileiras de tráfico de pessoas. E também uma diferença em relação a 2024 que a gente observou para o ano passado foi que a exploração sexual passou a ser a principal finalidade dos casos identificados. A gente toma muito cuidado, né, quando vai lidar com esses dados, porque, como eu falei, é um crime de difícil identificação, que envolve uma série de instituições, seja federais, seja estaduais, seja internacionais. Então a gente tem que ter muito cuidado com esses dados, porque eventualmente uma tendência pode significar que a gente não está observando o fenômeno como um todo, né? Então, dizer que a exploração sexual e que as mulheres se tornaram as principais vítimas em 2025, não quer dizer que a gente não tenha homens que sempre representaram a maioria das vítimas desse crime, não estejam também sendo submetidas a condições análogas à escravidão. Então, a gente sempre tem que entender o fenômeno como um todo, né? E nesse aspecto, o Camboja foi o principal destino, seguido por Israel e Itália. Os países da Europa, principalmente, Itália, Bélgica, Suíça, são muito identificados. Se a gente tivesse que apontar o perfil de uma vítima brasileira, seria uma mulher brasileira que é explorada, levada até esses países para fins de exploração sexual. E também nós temos crianças, né? A gente chega, nos casos identificados em 2025, 15 a 20% de crianças e adolescentes. Então, também um sinal de alerta aí muito grande para brasileiros sendo aliciados principalmente por redes sociais, né? Aplicativos de mensagens, né? WhatsApp, Discord, Telegram.
1: E aí é para adoção, geralmente? Para adoção ilegal? Para crianças?
0: Na verdade, para todas as finalidades, a gente observou, tá? Desde o trabalho infantil até mesmo a exploração sexual de crianças e adolescentes. Então, as crianças representando, né, como quase um quarto das vítimas identificadas no ano passado, para todas as finalidades. Não existe apenas uma finalidade de adoção ilegal, não.
2: Muito bem, nós conversamos com o Vitor Sempel, diretor de Migrações do Ministério da Justiça e Segurança Pública. Muito obrigado por sua entrevista aqui à Voz do Brasil.
0: Muito obrigado.
1: E atenção para os canais de denúncias e orientações sobre tráfico de pessoas.
2: O Disque 100 do Ministério dos Direitos Humanos e da Cidadania para qualquer pessoa, especialmente crianças, e o Ligue 180 voltado para casos envolvendo mulheres.
1: Caso você suspeite ou tenha conhecimento de grupos que atuam dentro do Brasil ou episódios envolvendo tráfico de

0: estrangeiros para o nosso país, deve procurar os canais da Polícia Federal.
1: Ou, em qualquer caso, ligar para a Polícia Civil do seu estado, pelo 190.
0: Acordo de livre comércio entre o Mercosul e a Associação Europeia de Livre Comércio, a EFTA, formada por Suíça, Noruega, Islândia e Liechtenstein, começa a entrar em vigor no Brasil a partir de 1º de outubro.
1: O decreto que oficializa o acordo foi publicado no Diário Oficial da União. Para o Brasil e a Islândia, as novas regras começam a valer em 1º de outubro. Já para Brasil e Noruega, a aplicação começa em 1º de novembro.
0: O acordo prevê novas condições de acesso para produtos sul-americanos nos países membros, com eliminação e redução de tarifas e regimes específicos de exportação.
1: Para apoiar empresas e setores produtivos com o novo acordo, o Ministério do Desenvolvimento, Indústria, Comércio e Serviços construiu um painel de dados interativo.
0: A ferramenta reúne informações sobre o comércio do Brasil com os 4 países da EFTA, para facilitar o acesso a novas oportunidades de exportação e as vantagens tarifárias oferecidas para os seus produtos.
1: A plataforma está disponível em gov.br/mdic, na aba Comexvis.
0: A Companhia Nacional de Abastecimento divulgou nesta quinta-feira o terceiro levantamento da safra de café de 2026.
1: O estudo mostra um cenário de crescimento da produção, influenciado pela entrada de novas áreas em produção, pelo uso de tecnologias e por condições climáticas mais favoráveis.
2: A estimativa é de colher 67 milhões e 600 mil sacas de café na safra 2026, que já tem 99% da área colhida. Os dados são do terceiro levantamento da Conab, a Companhia Nacional de Abastecimento, divulgados nesta quinta-feira. O estudo também aponta que a área em produção é estimada em 1 milhão 950 mil hectares. Segundo o gerente de acompanhamento de safras da Conab, Fabiano Vasconcelos, o resultado é influenciado pela entrada de novas áreas em produção, pelo maior uso de tecnologias e insumos e pelas condições climáticas mais favoráveis.
3: Isso aí é fruto de tecnologia, fruto de incremento, fruto de investimento dos produtores rurais, e esse manejo, de certa forma, tem melhorado as produtividades médias da cultura, e a gente acaba percebendo isso também ao longo da série histórica.
2: O destaque da safra é o café arábica, que representa cerca de 70% da produção nacional. A colheita está estimada em 48 milhões e 200 mil sacas. Minas Gerais é o maior produtor da variedade. Nas exportações, o Brasil embarcou em agosto 3.800.000 sacas de café de 60 quilos, segundo a Conab. No acumulado de janeiro a agosto, foram exportadas 24.600.000 sacas de 60 quilos. Reportagem Luciana Colares de Holanda.
0: Uma descoberta feita por jovens quilombolas de Pernambuco pode mudar a realidade das casas de farinha no Nordeste.
1: O descarte de um resíduo tóxico chamado manipoeira ganhou uma solução sustentável e criativa.
0: Usando cascas de uma fruta comum na região, a pinha, também conhecida como fruta do conde, estudantes criaram um filtro capaz de manter o solo livre de contaminação do resíduo.
1: A inovação foi destaque em diversas premiações, incluindo a última edição do Prêmio Jovem Cientista.
0: Os detalhes você acompanha agora no quadro Ciência na Prática.
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5: O que parecia ser apenas água descartada na produção de farinha de mandioca, na verdade, escondia um líquido altamente poluente. Foi observando a própria comunidade que uma jovem cientista resolveu agir para transformar um problema em solução.
6: Meu nome é Beatriz Vitória da Silva. Eu venci o Prêmio Jovem Cientista, venci também em primeiro lugar o Prêmio Mercosul da Ciência e da Tecnologia, e atualmente eu estou fazendo faculdade em Economia pela UFCG aqui em Campinas. A gente viu que nas casas de farinha tinha um problema invisível, que é o descarte inadequado da manipoeira. O processo de prensagem, depois que eles fazem a farinha, é descartado um líquido chamado manipoeira. Ela chega a ser 25 vezes mais poluente que um esgoto doméstico.
5: Para descontaminar o solo e melhorar a saúde da comunidade, Beatriz e sua equipe foram investigar o que a própria natureza local oferecia. A resposta estava nas cascas descartadas de uma fruta muito consumida no quilombo, a pinha, também conhecida como fruta do conde.
6: Observando a realidade, você encontra as cascas jogadas no chão. A gente pegou as cascas da pinha, levamos para o laboratório, a gente viu que a farinha das cascas de pinha, ela tem propriedades porosas. Então a gente fez o filtro a partir das cascas de pinha, fazendo a farinha e o carvão ativado, e logo em seguida a gente fez alguns testes que apresentou resultados bastante positivos.
5: O projeto, batizado de Filtropinha, rendeu prêmios nacionais e internacionais e já está mudando de forma permanente a estrutura do quilombo.
6: A gente viu que o filtro, ele realmente tem uma eficácia. Graças à premiação, a gente conseguiu dar continuidade ao Filtropinha. A gente conseguiu, de uma certa forma, resolver o problema da manipoeira. E a gente não está só ajudando a comunidade. A gente está ajudando a nossa futura geração.
5: Acompanhe a pesquisa na página do Prêmio Jovem Cientista. E esse foi o Ciência na Prática, com produção de Warby Calil e edição de Edinaldo Júnior. E nosso encontro com o Saber Científico volta na próxima semana. Até lá!
1: Pensou em assistir momentos históricos da televisão e do cinema brasileiro no celular ou no computador?
0: A Cinemateca Brasileira disponibiliza repositório digital de arquivos para consulta pública.
1: O trabalho integra a Rede Nacional de Acervos Audiovisuais, coordenada pelo Ministério da Cultura.
0: Instituições públicas e privadas podem aderir ao programa para manter viva a memória cultural do país.
7: Senhoras e senhores telespectadores da televisão Tupi, registramos as primeiras palavras do presidente Jorginho Quadros.
8: Registros como esses, que narram eventos marcantes da história do Brasil e do mundo, estão disponíveis no site da Cinemateca Brasileira, graças ao trabalho de pesquisadores que estão catalogando e digitalizando mais de 180 mil rolos de telereportagens e cinejornais da TV Tupi, a primeira emissora de televisão do país. Coordenado pelo historiador e professor da Universidade de São Paulo, Eduardo Moretim, o projeto tem o objetivo de manter vivas as mais de 200 horas de material televisivo.
9: É um projeto que procura colocar de novo em circulação parte desses 180 mil telereportagens da TV Tupi. A preservação, ela precisa estar vinculada à difusão pública.
8: O acervo audiovisual da Cinemateca Brasileira inclui cerca de 250 mil rolos de filmes e mais de 1 milhão de documentos. A instituição hoje faz parte da Rede Nacional de Arquivos Audiovisuais, uma iniciativa coordenada pela Secretaria do Audiovisual do Ministério da Cultura. A rede reúne órgãos públicos e privados para cuidar da memória cultural do país. Daniela Leda, coordenadora de gestão e contratos da Cinemateca Brasileira, explica que a rede busca fortalecer iniciativas de salvaguarda dos acervos.
10: A Rede Nacional de Arquivos Audiovisuais, ela foi criada para realmente fortalecer esse conjunto de políticas públicas de preservação audiovisual.
8: O processo de adesão começa com o envio de documentação pela plataforma gov.br. Em seguida, é realizada uma análise técnica do acervo, como detalha a coordenadora de gestão e contratos da Cinemateca Brasileira, Daniela Leda.
10: Ao aderir à rede, a instituição se compromete a manter os dados atualizados de acervo, a colaborar com o Inventário Nacional de Bens Culturais Audiovisuais e também a adotar e disseminar boas práticas de preservação, descrição e acesso daquele acervo.
8: Segundo o historiador e professor da Universidade de São Paulo, Eduardo Moretim, esses acervos contribuem para construir a memória e também para consolidar a pesquisa histórica e audiovisual.
9: Sem essas imagens, nós não temos essa memória e os pesquisadores não podem, a partir da existência dessas imagens, reconstruir o sentido desse passado.
8: O Banco de Conteúdos Culturais disponibiliza, além de cinejornais e telereportagens, filmes históricos na íntegra, como a obra É Com Esse Que Eu Vou, de 1948.
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8: Aqui Aquelas instituições que aderirem à rede passam a ter divulgação institucional e do acervo no portal Filme Cultura. E qualquer cidadão pode revisitar o passado por imagens na página da Cinemateca Brasileira no endereço cinemateca.org.br. Reportagem Gabriela Noronha.
1: Estão abertas as inscrições para o programa de capacitação em construção industrializada.
0: Realizado pelo Ministério do Desenvolvimento, Indústria, Comércio e Serviços, o curso prepara profissionais para planejar e implementar soluções inovadoras e sustentáveis em obras de infraestrutura.
1: A capacitação gratuita é voltada a gestores públicos e privados, profissionais da construção civil e estudantes.
0: A inscrição pode ser feita por meio da plataforma da Escola Nacional de Administração Pública, no endereço escolavirtual.gov.br.
1: E essas foram as notícias do governo federal.
0: E agora com as notícias do Poder Judiciário e do Congresso Nacional. Boa noite.
1: Boa noite para você e até amanhã.

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2: Relator determina que Polícia Federal investigue possíveis irregularidades na atuação da CVM no caso Master.
3: STJ define que banco pode encerrar conta corrente de forma unilateral.
2: TSE mantém indeferida candidatura de Arruda ao governo do Distrito Federal.
3: Boa noite, eu sou Arthur Filho.
2: E eu sou Walter Lima.
3: O ministro do Supremo Tribunal Federal, Flávio Dino, determinou que a Polícia Federal abra investigação sobre possíveis crimes e interferências indevidas na atuação da Comissão de Valores Mobiliários, a CVM, no caso do Banco Master.
2: A decisão considera um relatório que apontou fragilidades estruturais na autarquia e falhas na apuração de denúncia sobre possíveis irregularidades relacionadas ao banco. No relatório, resultado de uma auditoria, o grupo de trabalho da CVM identificou falhas de divulgação de informações em 73% dos 314 processos relacionados ao grupo econômico, deficiência de compliance em 32%.
3: Bancos podem encerrar conta corrente de forma unilateral.
2: E para o STJ, isso não significa violação ao Código de Defesa do Consumidor. Fátima Uchoa.
4: O entendimento do STJ foi firmado em recurso repetitivo e por isso deve ser seguido pelo judiciário de todo o país. Segundo o relator ministro Humberto Martins, a discussão surgiu porque o Código de Defesa do Consumidor considera abusiva a recusa do fornecedor em prestar serviços ou vender produtos a quem esteja disposto a pagar. Mas ele observou que a própria norma prevê exceção para intermediações reguladas por leis especiais, o que abrange a legislação das instituições financeiras e as normas do Conselho Monetário Nacional. Para o ministro, a regra legal se refere à recusa em contratar antes do começo da relação de consumo, diferente de uma conta já contratada.
3: Justiça do Trabalho de Minas Gerais considera discriminatória dispensa de jovem aprendiz grávida com TDAH.
2: Ela foi demitida por suposto desempenho insuficiente. Samanta Flor.
5: A justiça concluiu que não houve uma avaliação objetiva que comprovasse desempenho insuficiente. A aprendiz tinha média 8,43 nas atividades teóricas e não recebeu o acompanhamento adequado no desempenho das funções. A dispensa foi anulada e as empresas foram condenadas a pagar cerca de R$ 10.700 por danos morais. Como ela estava grávida, também terá direito à indenização referente à estabilidade gestacional.
3: Por 5-2, o Tribunal Superior Eleitoral, TSE, confirmou hoje, quinta-feira, decisão do Tribunal Regional Eleitoral do Distrito Federal, o TREDF, que indeferiu o registro de candidatura de José Roberto Arruda, do PSD, na disputa ao cargo de governador do Distrito Federal nas eleições gerais deste ano.
2: A maioria dos ministros acompanhou o voto do relator, ministro Dias Toffoli, determinando a imediata comunicação da decisão ao Tribunal Regional Eleitoral para cessar a condição subjúdice de José Roberto Arruda na disputa pelo governo do Distrito Federal.
3: Com a decisão, a candidatura de Arruda também não pode mais receber os fundos eleitoral e partidário, e ele deve cessar a campanha, inclusive as inserções no rádio e na TV e a participação em debate.
2: José Roberto Arruda permanece inelegível devido às sucessivas condenações em segunda instância por ato doloso de improbidade administrativa.
3: Ministério Público Federal consegue na justiça a construção de escola indígena em Amarante do Maranhão.
2: A nova escola substitui a antiga unidade que funcionava em condições precárias e não tinha estrutura adequada para atender aos estudantes indígenas. Vanessa Pereira.
6: A nova escola atende os estudantes indígenas da aldeia Guaruru, na terra indígena Araribóia, em Amarante do Maranhão. A obra foi realizada após a ação do MPF, ajuizada em 2019. 2023, que apontou as condições precárias da antiga unidade, onde faltavam estrutura e até carteiras para os estudantes. Em vez de reformar o prédio, o governo do Maranhão construiu uma nova escola, concluída em 2025 e já em funcionamento. Na sentença, a justiça reconheceu o cumprimento da obrigação e determinou que a manutenção do prédio ficará a cargo do Estado.
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3: A você uma boa noite.
2: E até amanhã.
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1: Eu sou Humberto Pinheiro e estes são os destaques de hoje do Jornal do Senado, que começa agora. Senado analisa proposta que atualiza serviço Disque Idoso. Projeto dá prioridade a iniciativas voltadas ao esporte feminino. Lei garante continuidade de recursos para projetos de combate ao câncer. Boa noite. O projeto que busca atualizar o programa Disque Idoso, criado em 2007, pode ser analisado pelos senadores. O objetivo é ampliar a prevenção a maus tratos, o acesso à informação e aos direitos. Mais detalhes com o repórter César Mendes.
2: De autoria do senador Paulo Paim, do PT do Rio Grande do Sul, o texto muda o nome do programa Disque Idoso para Disque Pessoa Idosa e amplia as suas funções, já que além de receber denúncias de maus tratos e violência, passará a oferecer também informações sobre direitos, acesso a benefícios, programas governamentais e serviços públicos. Paim explicou que o atendimento será feito dentro do atual Disque 100, serviço gratuito focado no atendimento a grupos vulneráveis, sem a necessidade de criar uma nova central telefônica. Segundo ele, a proteção da pessoa idosa vai além do combate à violência.
3: Amplia os serviços oferecidos, colocando a pessoa, seus direitos e sua dignidade no centro da política pública.
2: A proposta busca ainda fortalecer a articulação entre os órgãos de assistência social, saúde, segurança pública, Ministério Público, Defensoria Pública e Conselhos de Direitos.
1: O Senado pode votar uma proposta que permite o uso da renúncia fiscal de empresas e pessoas físicas no incentivo ao esporte para priorizar projetos voltados ao esporte feminino e destina, no mínimo, 10% dos valores a essas iniciativas. Repórter Lana Dias.
4: Em audiência pública na Comissão de Esporte, a senadora Tereza Leitão, do PT de Pernambuco, relatou a desigualdade no setor, algo que a proposta busca combater.
5: Não é porque a gente compete mulheres com mulheres, mas é porque você, comparando o que o futebol oferece aos homens com o que o futebol oferece às mulheres, com o que o futebol oferece, o voleibol oferece aos homens, com o que o voleibol oferece às mulheres, em termos de condições de prática esportiva.
4: A proposta prevê limite máximo de valores por proponente, critérios de distribuição regional, equilíbrio entre modalidades esportivas e critérios de alternância ou limitação de acesso a tratamento prioritário para evitar concentração excessiva.
1: Uma nova lei aprovada pelo Senado e sancionada pelo Executivo garante até 2031 a continuidade do incentivo fiscal para empresas que destinam recursos a projetos de combate ao câncer e de atenção à pessoa com deficiência. A reportagem é de Yasmin Rodrigues.
6: A proposta chegou ao Senado depois de passar pela Câmara dos Deputados e foi analisada em regime de urgência pelo plenário. A relatoria ficou com a senadora Mara Gabrilli, do PSD de São Paulo, que defendeu a manutenção do mecanismo como forma de dar previsibilidade às instituições que dependem desses recursos.
7: A prorrogação garantirá a possibilidade de que organizações da sociedade civil sem fins lucrativos, como por exemplo as APAES, o GRAAC, que é o Grupo de Apoio Adolescente à Criança com Câncer, por exemplo, e centros especializados em reabilitação e hospitais do SUS, tenham previsibilidade para atendimentos e pesquisas.
6: O Pronon e o Pronas PCD permitem que recursos privados sejam direcionados a projetos previamente aprovados pelo Ministério da Saúde. O primeiro é voltado à prevenção e ao tratamento do câncer. O segundo apoia ações de prevenção e reabilitação de pessoas com deficiência.
1: Também foi sancionada pela Presidência da República a lei aprovada pelo Senado que institui o programa institucional de Bolsa de Iniciação à Docência, PIBID, como política de Estado. A norma estabelece objetivos, modalidades de bolsas e regras para o programa de formação inicial de professores da educação básica. A reportagem é de Pedro Pincer.
8: A nova regra estabelece que o PIBID será desenvolvido no Ministério da Educação e na CAPES, em parceria com instituições de ensino superior e redes públicas de educação básica. As ações de formação poderão ser voltadas às diferentes diferentes etapas e modalidades da educação básica. Isso inclui educação do campo, escolar indígena, escolar quilombola, especial, bilíngue de surdos e de jovens e adultos. A relatora, senadora Damaris Alves, do Republicanos do Distrito Federal, destacou a importância da iniciativa.
9: É certo que o fortalecimento da docência por meio do PIBID é um instrumento direto e hábil para assegurar a qualidade do ensino. O programa pode contribuir com a realização do princípio constitucional de valorização dos profissionais da educação. Deste modo, o PIBID atua diretamente na raiz dessa valorização.
8: Foi vetado o artigo que tratava das despesas do programa. O dispositivo previa que elas seriam custeadas por dotações orçamentárias destinadas anualmente ao MEC e à CAPES e proibia a redução dos valores das bolsas e o contingenciamento das despesas do programa.
1: 38% das mulheres com deficiência no país já sofreram algum tipo de violência doméstica. Foi o que revelou uma pesquisa inédita do Senado. As vítimas ainda enfrentam o despreparo dos agentes públicos na hora da denúncia. Repórter Patrícia Oliveira.
10: 83% das mulheres com deficiência vítimas de violência doméstica não denunciam o agressor, porque na maioria das vezes se trata de um marido ou parceiro de quem dependem economicamente. Os dados apresentados em uma audiência pública na Comissão de Direitos Humanos também apontaram que apenas 31% dessas vítimas buscam uma delegacia especializada e ainda enfrentam barreiras físicas e dificuldades no atendimento, como destacou a vice-presidente do Instituto Maria da Penha, Regina Célia Barbosa.
11: Ou por ignorância, ou por negligência, ou por falta de sensibilidade à sua condição de deficiência.
10: De acordo com a pesquisa, mulheres com deficiência estão mais expostas à violência sexual e financeira. Para Priscila Celares, do Ministério dos Direitos Humanos e da Cidadania, os novos dados poderão embasar mais iniciativas governamentais.
12: E com isso conseguir desenvolver e articular políticas públicas que sejam mais específicas.
10: A pesquisa feita pelo Instituto Data Senado e o Observatório da Mulher contra a Violência é a primeira da série histórica iniciada em 2005 a destacar especificamente a realidade das mulheres com deficiência.
13: Eleições 2026.
1: Os brasileiros vão eleger no dia 4 de outubro 1.059 deputados que vão atuar nas assembleias legislativas e na Câmara Distrital do Distrito Federal. Mas você sabe quais os papéis desses deputados? Confira na reportagem de Rodrigo Rezende.
14: Os deputados estaduais e distritais são representantes da população nas assembleias legislativas de cada estado e na Câmara Legislativa, no caso do Distrito Federal. Uma vez eleitos, eles têm mandato de 4 anos. Todos esses deputados, 1.059 no total, colaboram na organização da administração estadual, como explica o consultor legislativo do Senado, Gilberto Guerzoni.
15: O Brasil é uma república federativa, então os estados têm autonomia e legislam sobre uma série de temas, além da sua própria organização, segurança pública, saúde, educação, meio ambiente, cultura, além de aprovar as leis estaduais e distritais. No caso do Distrito Federal, os deputados estaduais e distritais também são responsáveis pela fiscalização dos governos, né? Do governo do estado e do governo do Distrito Federal.
14: Para exercer essa fiscalização, os deputados podem solicitar informações a órgãos públicos, convocar autoridades para prestar esclarecimentos e criar comissões parlamentares de inquérito, as CPIs. Os deputados estaduais e distritais também votam o orçamento dos estados e do DF e propostas de leis de iniciativa dos governadores. No caso do Distrito Federal, há uma particularidade. Como o DF não possui municípios, os deputados distritais tratam tanto de temas de competência estadual, quanto de assuntos que em outras partes do país seriam discutidos por vereadores.
1: Com trabalhos técnicos de Eliseu Caires, o Jornal do Senado fica por aqui. Acompanhe agora as notícias da Câmara dos Deputados. Boa noite e até amanhã.

0: salário pode aumentar folga remunerada do trabalhador que doar sangue.
1: Projeto estende auxílio acompanhante a todos os tipos de aposentadoria.
0: Comissão estabelece parâmetros para acervos de livros em salas de aula.
1: Boa noite. Estudantes de 4 a 11 anos de idade poderão contar com acervo de livros nas salas de aula. A ideia é incentivar a formação de jovens leitores, como informa a repórter Mônica Tati.
2: Proposta aprovada pela Comissão de Educação da Câmara dos Deputados prevê que as salas de aula da pré-escola e dos anos iniciais do ensino fundamental tenham um acervo de livros. O texto insere o dispositivo na Lei das Bibliotecas. O acervo seria formado por livros paradidáticos e de literatura infantil, destinados ao uso de alunos e professores. O deputado Tarcísio Mota, do PSOL do Rio de Janeiro, que leu o parecer do relator, o deputado Pedro Kizai, do PT de Santa Catarina, destaca que o projeto fortalece o Sistema Nacional de Bibliotecas Escolares e é essencial para formar novos leitores.
3: Nós temos, infelizmente, caído o número de leitores na sociedade brasileira. E nós sabemos que o livro é uma janela para o mundo, é a possibilidade de ampliar os nossos horizontes. E quando isso é feito desde o início, na pré-escola, isso é decisivo, não só para aquela criança poder adquirir mais hábitos de leitura, ampliar os seus horizontes, mas para que a própria educação funcione. Nós temos evidências científicas que demonstram que em famílias onde há crianças leitoras, essas crianças aprendem mais, aprendem melhor, têm, portanto, sucesso no fluxo escolar.
2: O projeto, que prevê a formação de acervos de livros nas salas de aula para crianças de 4 a 11 anos, aguarda a apreciação da Comissão de Constituição e Justiça. Se for aprovado, pode seguir direto para o Senado. Da Rádio Câmara de Brasília, Mônica Tati.
4: Saúde.
0: Luiz Tibé, do Avante de Minas Gerais, apresentou o projeto para viabilizar no SUS o uso experimental da polilaminina em pacientes com lesões recentes na medula ou paralisias causadas por traumas. Ele explica que o tratamento vai depender de indicação médica e autorização dos órgãos competentes.
1: Luiz Tibé aponta que a polilaminina é estudada pelo potencial de regenerar fibras nervosas lesionadas. A proposta do congressista dá prioridade a pacientes da rede pública com lesão medular aguda, que deverão ser acompanhados por equipe especializada durante a pesquisa.
0: Gustinho Ribeiro, do PP de Sergipe, apresentou o projeto que cria regras especiais para a renegociação de dívidas de pessoas acometidas por doenças crônicas incapacitantes. Para ter acesso ao benefício, é preciso comprovar o impacto dos custos do tratamento ou a perda da capacidade financeira causada pela doença.
1: Pelo texto de Gustinho Ribeiro, a conciliação prevê mais prazo para pagamento, redução de juros e parcelamento da dívida. Segundo ele, a medida busca proteger pacientes em situação de vulnerabilidade e evitar que o superendividamento comprometa o tratamento de saúde.
0: Marcos Soares, do PSDB do Rio de Janeiro, propõe a criação do Programa Nacional de Educação Cosmética e Cuidado com a Pele nas escolas. A iniciativa prevê ações dos Ministérios da Educação e da Saúde sobre higiene, proteção solar e cuidados com a pele.
1: Marcos Soares explica que o objetivo é promover campanhas de conscientização para combater a desinformação sobre rotinas de beleza. O parlamentar argumenta que a proposta pode ajudar a prevenir danos causados pelo uso inadequado de cosméticos.
4: Segurança Pública.
0: A Comissão da Câmara aprovou o programa de atendimento a vulneráveis vítimas de estupro com o objetivo de humanizar o acolhimento e garantir a coleta de provas contra o agressor. Saiba mais sobre o assunto na reportagem de Maria Neves.
5: A Comissão de Segurança Pública da Câmara dos Deputados aprovou o projeto que institui um modelo nacional de atendimento humanizado e de coleta de provas para casos de estupro de vulnerável, chamado Ação Protetiva 360 graus. Pela proposta, estados e municípios que aderirem ao programa terão de criar núcleos de atendimento humanizado e multidisciplinar às vítimas. Na versão aprovada, o relator deputado Paulo Bilinski, do PL Paulista, prevê que as autoridades deverão realizar a coleta de provas imediatamente, ainda no local de acolhimento. De acordo com o parlamentar, a literatura forense estima que a janela máxima de preservação dos vestígios é de até 72 horas a partir da agressão. A proposta também estabelece o prazo máximo de 30 dias para a emissão dos laudos periciais. Esse prazo poderá ser prorrogado por igual período, mas somente com justificativa técnica fundamentada. O texto original do deputado delegado da Cunha, do União de São Paulo, prevê somente a emissão de laudos dentro dos prazos legais. Delegado da Cunha afirma que a criação do programa é importante, principalmente porque a maior parte dos abusos sexuais de vulneráveis ocorre dentro de casa e o agressor quase sempre permanece impune.
6: A ação protetiva 360 tem por objetivo proteger crianças e adolescentes do crime chamado estupro de vulnerável. É o estupro praticado contra menores de 14 anos, que acontece, na maioria das vezes, dentro de casa. Outro dado assustador é que a grande maioria das vítimas tem de 4 a 8 anos. E outro dado alarmante: em 80% dos casos, o estuprador é inocentado por falta de prova material, falta de DNA.
5: De acordo com o delegado da Cunha, iniciativa semelhante ao programa proposto já foi adotada na Baixada Santista, em São Paulo, e dobrou o número de condenações de agressores sexuais de vulneráveis. Pela legislação, além de menores de 14 anos, são consideradas vulneráveis pessoas que não têm discernimento ou não podem oferecer resistência ao estupro, devido a alguma doença ou neurodivergência, por exemplo. O texto aprovado estabelece também quem pode acionar os núcleos de atendimento no caso de suspeita de estupro de vulnerável. Além da própria vítima e de familiares, estão na lista profissionais de saúde ou de assistência social e integrantes do Conselho Tutelar. Além disso, a versão do relator, delegado Paulo Bilinski, prevê que quando o pai, a mãe ou o responsável legal for suspeito do crime, a justiça poderá autorizar a coleta de material biológico. Segundo o deputado, a medida evita que o próprio agressor impeça a preservação dos vestígios criminais. Ainda de acordo com a proposta, sempre que houver suspeita, o núcleo de acolhimento da vítima vulnerável deverá comunicar à autoridade policial competente em, no máximo, 12 horas. Delegado Paulo Bilinski argumenta que a comunicação estabelece o elo entre o programa de atendimento e o sistema de persecução penal. Sem ela, afirma que o fluxo de atendimento poderia funcionar integralmente, sem jamais levar a responsabilização do agressor. A proposta que institui um modelo nacional de atendimento humanizado e de coleta de provas para casos de estupro de vulnerável ainda será analisada por 3 comissões da Câmara. Se aprovada em todas, poderá seguir para análise do Senado. Da Rádio Câmara de Brasília, Maria Neves.
1: Projeto de Cezinha de Madureira, do PL de São Paulo, prevê a ampliação para 12 meses do prazo para apresentar queixa em infrações praticadas contra crianças, adolescentes e idosos. A proposta altera a legislação para dobrar o tempo atualmente concedido às vítimas ou a seus responsáveis.
0: Cezinha de Madureira argumenta que o período de 6 meses é insuficiente para que famílias ou idosos processem o trauma emocional e formalizem denúncias. Ele ressalta que o ajuste alinha a legislação à ampliação do prazo já concedido a mulheres vítimas de violência doméstica.
1: Como estratégia de prevenção e enfrentamento à violência, Antônio Carlos Rodrigues, do Podemos de São Paulo, quer ampliar a autonomia financeira das mulheres. Projeto apresentado pelo deputado prevê qualificação profissional, acesso a crédito e incentivo ao empreendedorismo feminino.
0: Antônio Carlos Rodrigues ressalta que o projeto dá prioridade para mulheres vítimas de violência doméstica em situação de vulnerabilidade ou responsáveis pelo sustento da família. Ele afirma que o acesso ao trabalho e à renda podem ajudar essas mulheres a romper relações abusivas.
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4: Trabalho.
1: Pedro Westphalen, do PP do Rio Grande do Sul, apoia projeto que permite o aproveitamento de médicos, dentistas, farmacêuticos e veterinários pelas forças policiais estaduais. O relator defende o redirecionamento de profissionais dispensados por excesso de contingente nas Forças Armadas.
0: Pedro Westphalen avalia que a cooperação entre União e Estados fortalece o atendimento médico dos agentes de segurança. Na visão do parlamentar, a medida amplia a capacidade de resposta do Estado em emergências sanitárias e calamidades, sem gerar custo extra às Forças Armadas.
1: Projeto de Davi Soares, do Podemos de São Paulo, reduz para 35 horas semanais a jornada máxima de trabalho dos professores da educação básica. O texto estabelece ainda que a nova regra se aplica tanto ao ensino público quanto às escolas privadas sem redução salarial.
0: Davi Soares sustenta que a sobrecarga de tarefas como correção de provas e planejamento de aulas tem provocado a síndrome de burnout entre os docentes. Para o congressista, a redução da jornada ajuda a preservar a saúde dos trabalhadores e melhorar a qualidade do ensino.
1: Celso Sabino, do PDT do Pará, quer estender o direito ao abono salarial aos empregados domésticos. A proposta garante o pagamento do benefício aos trabalhadores da categoria que tenham atuado por pelo menos 30 dias no ano base e recebam remuneração mensal dentro dos limites legais.
0: Celso Sabino argumenta que a medida corrige uma distorção histórica na legislação que hoje nega o benefício à classe por ausência de contribuição do empregador físico ao PIS. Ele ressalta que o custeio será feito com recursos do Fundo de Amparo ao Trabalhador, sem gerar novos encargos aos contratantes.
4: Votação.
1: O plenário da Câmara pode votar projeto que aumenta de 1 para 2 dias a folga remunerada do trabalhador que doar sangue. O repórter Antônio Vital tem os detalhes.
8: Pode ser votado a qualquer momento no plenário da Câmara projeto que aumenta de 1 para 2 dias por ano o direito do trabalhador faltar ao serviço para doar sangue. De acordo com a proposta, o empregado poderá deixar de comparecer ao serviço 1 dia a cada 6 meses, sem desconto no salário, desde que comprove a doação. O autor do projeto, o deputado Dr. Luizinho, do PP do Rio de Janeiro, disse que ampliar o incentivo é uma medida de baixo custo e elevado impacto. Ele justificou a proposta como necessária para manter os estoques seguros e regulares, já que uma folga por ano não é mais suficiente para atender a demanda diante do aumento da população.
9: Quando a gente permite que um trabalhador, uma vez no ano, faça a doação de sangue e possa se ausentar do trabalho, a gente tinha uma população brasileira. Hoje nós temos mais presentes que o dobro da população. E a cada dia, o número de acidentes com motocicletas, acidentes nas estradas, leva no aumento da necessidade de captação de sangue. Permitirá certamente, presidente, que a gente quase dobre a nossa capacidade de captação de sangue no Brasil.
8: De acordo com o Ministério da Saúde, o Brasil necessita em média de 5 mil bolsas de sangue por dia para atender a necessidade. E os hemocentros enfrentam oscilações periódicas abaixo da média, principalmente em períodos de feriados prolongados e férias escolares, quando diminui o número de doadores. O projeto ganhou regime de urgência, o que permite que seja votado diretamente no plenário da Câmara, sem passar pela análise das comissões permanentes da Casa. A urgência foi aprovada de maneira simbólica, sem votos contrários, e foi defendida por deputados de vários partidos, como Cabo Gilberto Silva, do PL da Paraíba. Ele destacou a necessidade de aumentar o número de doadores.
10: A questão das doações de sangue, às vezes no Brasil, reduz o ritmo, e sobretudo nas questões de festejos com vários acidentes, e os bancos de sangue precisam estar sempre prontos para atender a demanda da sociedade.
8: A manutenção de estoques de sangue é essencial ao funcionamento do Sistema Único de Saúde, o SUS, já que ele é usado em procedimentos de urgência e emergência, cirurgias de média e alta complexidade, tratamentos de câncer, doenças hematológicas e atendimentos obstétricos. Ainda não há data para votação no plenário da Câmara do projeto que aumenta de 1 para 2 dias por ano o direito do trabalhador faltar ao serviço para doar sangue. Da Rádio Câmara, de Brasília, Antônio Vital.
4: Economia.
0: Permitir que cuidadores de pessoas com deficiência empreendam com um MEI sem a perda imediata do benefício de prestação continuada é o objetivo do projeto de Rafael Prudente, do MDB do Distrito Federal. O texto prevê um período de transição de 2 anos em que rendimentos de até 2 salários mínimos não entram no cálculo do benefício.
1: Rafael Prudente argumenta que a iniciativa estimula a formalização das famílias sem comprometer o amparo social. O parlamentar defende ainda a garantia de restabelecimento simplificado do auxílio caso o empreendimento do cuidador feche.
0: Professor Alcides, do PSDB de Goiás, propõe criar o Programa Nacional de Geração Distribuída com Créditos de Carbono para conectar pequenos e médios geradores de energia renovável ao mercado voluntário de emissões.
1: Professor Alcides explica que a medida preenche uma lacuna entre o marco legal da geração distribuída e o sistema brasileiro de comércio de emissões. Para ele, a unificação possibilita a geração de renda extra para famílias e produtores rurais, além de estimular novos investimentos em fontes limpas no país.
4: Transportes.
0: Comissão aprova a proposta que permite grupos considerados mais vulneráveis desembarcar fora do ponto de ônibus durante a noite, como explica a repórter Paula Bittar.
11: A Comissão de Constituição e Justiça da Câmara aprovou um projeto de lei que permite a mulheres, pessoas idosas, pessoas com deficiência ou mobilidade reduzida escolher o local de desembarque dos veículos de transporte coletivo urbano no período entre as 8 da noite e as 5 da manhã, respeitado o trajeto da linha. De acordo com o texto aprovado, o motorista deve observar as condições de segurança ao parar para o desembarque. O relator, deputado Áureo Ribeiro, do Solidariedade do Rio de Janeiro, descartou a possibilidade de a proposta ser discriminatória com relação a homens não idosos, tendo em vista que o objetivo é proteger as pessoas mais vulneráveis, não se tratando de discriminação sem justo motivo.
12: É uma medida que pode fazer uma diferença muito importante na rotina de quem depende do transporte coletivo, especialmente mulheres, idosos e pessoas que precisam caminhar por trajetos escuros ou considerados inseguros até chegar à sua casa. A proposta busca dar mais proteção e flexibilidade, permitindo que o passageiro possa desembarcar em um local mais próximo e seguro, respeitando as condições de circulação e segurança do transporte.
11: A proposta, que permite a mulheres e pessoas idosas com deficiência ou mobilidade reduzida escolher o local de desembarque dos veículos de transporte coletivo urbano no período entre as 8 da noite e as 5 da manhã, pode seguir agora para a análise do Senado, a menos que haja recurso para votação antes pelo plenário da Câmara. Da Rádio Câmara, de Brasília, Paula Bittar.
4: Cultura.
1: Capitão Augusto, do PL de São Paulo, defende a criação do Programa Nacional de Proteção e Resiliência da Atividade Circense, chamado de Circo Seguro. Segundo o deputado, o objetivo é garantir apoio financeiro para reparar estruturas e equipamentos de circos destruídos por intempéries.
0: Pelo projeto de Capitão Augusto, o programa vai subsidiar a contratação de seguros e oferecer financiamentos com juros reduzidos para circos de pequeno porte. Para o parlamentar, a medida preserva uma tradição cultural e protege a renda de centenas de famílias.
4: Homenagem.
1: Dimas Fabiano, do PP de Minas Gerais, sugere a inscrição do nome de Francisco de Paula Vitor, o Padre Vitor, no livro dos heróis e heroínas da pátria. O deputado argumenta que o homenageado superou o preconceito e a pobreza para se tornar um dos religiosos mais venerados do estado.
0: Dimas Fabiano exalta a atuação do Padre Vitor na educação e no acolhimento dos mais necessitados na cidade de Três Pontas. O parlamentar considera o Beato um símbolo nacional de fé, resistência e solidariedade.
1: Termina agora o jornal Câmara dos Deputados, produzido pela Rádio Câmara, com trabalhos técnicos de

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2: Boa noite, ouvintes queridos. Eu me chamo Clara Graziola e sou bolsista de locução da Rádio da Universidade. Para a noite de hoje, vamos começar acompanhando o programa Da Estante, apresentado por Liz de Bortoli. Em seguida, ficamos com o programa Clube da Música e depois, seguimos com a seleção musical de Cláudio Remião. Na técnica me acompanhando, está Cleiton Lopes.
3: Tchê, não crie expectativas. Tome chimarrão, é muito melhor. Carlos Eduardo Bach.
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5: Olá, queridos ouvintes. Sofia Comparim por aqui. Na técnica, conto com a parceria de Luiz Fogassi. Nesse mês de setembro, não poderíamos deixar de falar sobre o chimarrão, não é mesmo? A região sul-riograndense é tomada pela identidade do ser gaúcho. E, claro, acompanhada de um bom chimarrão, essa bebida que ultrapassa a ideia de simples tradição. Presente nas rodas de conversa, nos encontros e no cotidiano de tantas pessoas, ele também se tornou...

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0: do mundo. Chegando junto, Anderson Dilke.
1: Pop Pizza no ar no seu rádio. Muito obrigado aí pela companhia. Meu nome é Anderson Dilke e eu sigo com você nas próximas duas horas, trazendo muita música boa, muita informação e descontração por aqui. Pedro Capó e Alicia Keys para abrirmos o primeiro bloco do programa.
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0: Marcel Mendes com Zed aqui na programação. Já já, Empoeiradas.
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0: de Gaga. Break, já já tem mais.
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0: Muito obrigado aí por sempre preferir a nossa programação, porque aqui você sabe, é só stop no pop. Agora tem Calvin Harris.